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2: Olá, boa noite.
3: Boa noite para você que nos acompanha em todo o país.
2: Segunda-feira, 27 de julho de 2026.
3: Vamos aos destaques do dia.
2: Estatuto da Igualdade Racial completa 16 anos.
3: Um marco legal no fornecimento de direitos e geração de oportunidades.
2: E quem conversa com a gente sobre os avanços da lei é Bárbara Oliveira, secretária executiva do Ministério da Igualdade Racial.
4: O Estatuto, ele fez um processo de trazer como responsabilidade para o Estado brasileiro a obrigação de enfrentar o racismo nas suas políticas, nas suas ações.
3: Proteção no ar.
2: Na hora de escolher o que as crianças assistem e jogam, a classificação indicativa é a maior aliada de pais e responsáveis.
5: A classificação indicativa leva em conta se a produção exibe cenas de violência, se há conteúdo sexual ou de nudez, ou se faz uso ou referência a drogas lícitas e ilícitas.
3: Cultura.
2: Teatro Amazonas em Manaus e o Teatro da Paz em Belém são reconhecidos como patrimônio cultural do mundo. Luana Karen.
6: Os teatros passam a figurar juntos na lista do patrimônio mundial cultural da Unesco, com o nome Teatros da Amazônia.
3: Hoje na apresentação da Voz do Brasil, Mariana Jungmann e Luciano Seixas.
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3: Brasil e Coreia do Sul assinaram 5 memorandos de cooperação nas áreas de educação, energia, tecnologia industrial, atividades espaciais e esportes.
2: Os documentos foram assinados durante a visita do presidente sul-coreano Lee Jae-myung ao Brasil.
3: Os dois países vão fortalecer a cooperação em atividades espaciais pacíficas, biocombustíveis e energia limpa, intercâmbio entre universidades e atletas e incentivo à pesquisa e inovação.
2: Brasil e Coreia do Sul também retomaram as negociações para um acordo comercial entre o país asiático e o Mercosul.
3: Em 2025, o intercâmbio comercial entre os dois países chegou a 11 bilhões de dólares. O Brasil também abriga a maior comunidade coreana na América Latina.
2: A campanha Julho Verde chama a atenção para a importância do diagnóstico precoce do câncer de cabeça e pescoço.
3: Feridas na boca que não cicatrizam, rouquidão persistente e caroços no pescoço são alguns dos sinais que não devem ser ignorados.
2: Saiba como prevenir a doença na reportagem.
7: Uma ferida na boca que não cicatriza, rouquidão prolongada ou um caroço no pescoço. Sintomas que muitas vezes são ignorados, mas que podem ser sinais de alerta para o câncer de cabeça e pescoço. Foi o que aconteceu com a aposentada Karina Oliveira Souto, de Brasília. Hoje, em tratamento, ela transforma a própria experiência em um alerta para que outras pessoas não adiem a procura por atendimento.
8: O câncer não espera. Hoje, quanto mais você descobrir esse diagnóstico mais rápido, melhor sua chance de cura.
7: Segundo o INCA, o Instituto Nacional de Câncer, o Brasil deve registrar mais de 780 mil novos casos de câncer por ano até 2028. Desse total, cerca de 40 mil serão de câncer de cabeça e pescoço. O problema é que a maioria ainda é diagnosticada tardiamente. E é justamente para mudar essa realidade que a campanha Julho Verde reforça um alerta. Identificar os sintomas cedo pode aumentar as chances de cura. O câncer de cabeça e pescoço reúne tumores que atingem regiões como boca, garganta, laringe, nariz, tireoide e pele da face e do pescoço. Entre os principais fatores de risco estão o tabagismo, o consumo de bebidas alcoólicas e a infecção persistente pelo HPV. Quando descoberto precocemente, as chances de sucesso do tratamento aumentam e o risco de sequelas diminui, explica Isabela Costa Santos, chefe substituta do setor de cirurgia de cabeça e pescoço do INCA.
9: É importante a gente entender que quanto mais cedo essa doença é diagnosticada, melhores são os resultados. Em qualquer lugar do mundo, se você pode tratar um tumor no estágio inicial, nós estamos falando de índices de cura muito melhores, né? E altos.
7: A prevenção passa por hábitos saudáveis, alimentação equilibrada, higiene bucal, prática de atividade física, proteção contra o sol e vacinação contra o HPV, oferecida pelo SUS para crianças e adolescentes na faixa indicada pelo Programa Nacional de Imunizações. E a vacinação é um grande aliado no combate à doença, destaca o secretário de Atenção Especializada à Saúde do Ministério da Saúde, Mozart Júlio Tabosa Salles.
0: Então, a vacinação contra HPV é fundamental para a prevenção do câncer de cabeça e pescoço, também das doenças laringeais. Precisamos trabalhar isso e fazer de maneira muito efetiva. E isso é fundamental. O Brasil já tem hoje 82, 83% de cobertura entre as meninas, cerca de 60%, ou um pouco mais, um pouco menos, entre os meninos. Precisamos subir mais o patamar de cobertura entre os homens para que a gente possa chegar naquilo que é ideal.
7: Ao perceber sintomas persistentes, como feridas na boca que não cicatrizam, rouquidão prolongada, dificuldade para engolir ou caroços no pescoço, a orientação é procurar a unidade básica de saúde mais próxima. Se houver necessidade, o paciente é encaminhado para exames e atendimento especializado. Reportagem Pablo Mundim.
3: E o Ministério da Saúde publicou portaria que define os 18 medicamentos oncológicos considerados de altíssimo custo para oferta no Sistema Único de Saúde.
2: A relação abrange fármacos para tratamento de diversos tipos de câncer, como o de mama, pulmão, gástrico, ovário, medula óssea e a leucemia.
3: A medida determina a forma como o medicamento será apresentado e os critérios analisados para a definição de altíssimo custo.
2: A estratégia prioriza a economia em escala e a garantia de acesso aos medicamentos já incorporados pela Comissão Nacional de Incorporação de Tecnologias no Sistema Único de Saúde.
3: Julho é um mês com datas importantes para a luta racial no Brasil.
2: No último sábado, dia 25, foi comemorado o Dia Internacional da Mulher Negra, Latino-Americana e Caribenha.
3: E no dia 20, o Estatuto da Igualdade Racial completou 16 anos.
2: O Estatuto estabeleceu em lei uma série de diretrizes para a condução das políticas públicas de combate ao racismo e de redução das desigualdades raciais no país.
3: E hoje nós conversamos mais cedo com a secretária executiva do Ministério da Igualdade Racial, Bárbara Oliveira Souza, sobre esse marco. Vamos acompanhar.
2: Olá, secretária, bem-vinda à Voz do Brasil. Olha, a gente queria começar então falando do Estatuto da Igualdade Racial, que está completando 16 anos, e queria que a senhora trouxesse para a gente então quais são os principais avanços desde a criação da lei, o que, que ela trouxe aí de inovação.
4: Não, perfeito. Bom, o Estatuto da Igualdade Racial é uma grande conquista nossa, né? Que está completando agora em julho 16 anos de vigência. Então, com muita alegria, Mariana Jungmann e Luciano Seixas, nós do Ministério da Igualdade Racial agradecemos muito por esse convite para dialogar sobre esse marco fundamental para a política de igualdade racial do Brasil. E o Estatuto, ele fez um processo de trazer como responsabilidade para o Estado brasileiro a obrigação de enfrentar o racismo nas suas políticas, nas suas ações. E conseguiu construir base sólida para que a gente tivesse um processo de amadurecimento das ações afirmativas nas universidades e na educação superior, como hoje temos, e temos diversos avanços, né, a partir dessa lei. Como temos também as ações afirmativas nos concursos públicos, que também tem gerado muito resultado, além de políticas públicas transversais na saúde, na educação, na cultura, no trabalho e na moradia, para de fato superar o racismo estrutural e promover a igualdade racial no Brasil, que é algo tão central. A gente tem alguns resultados, eu estava falando da lei de cotas, como, por exemplo, uma ampla presença hoje de estudantes negros e negras nas universidades. São mais de 4 milhões de estudantes que ocupam universidades públicas e privadas no Brasil. Isso é um avanço se a gente pensa os dados estatísticos em relação aos anos 2000, né? Quando apenas 2% da população negra estava na universidade.
3: Bom, secretária, a senhora citou aí as questões de cotas, vale para a educação, vale também para o trabalho. Na verdade, o Estatuto da Igualdade Racial reúne direitos em diversas áreas, né? Educação, trabalho, também saúde, na cultura. Na prática, como é que ele impacta a vida da população brasileira?
4: Não, perfeito. O Estatuto, ele orienta as políticas de igualdade racial e traz alguns aspectos que são centrais para a forma como a gente se organiza no governo federal e também em articulação com governos estaduais e municipais para implementar essa política. E traz alguns princípios, como, por exemplo, da transversalidade. Então, ele prevê essa articulação com os vários ministérios que executam ações voltadas para a igualdade racial e para a superação do racismo.
2: A gente está falando aí de 16 anos da construção dessa política, a senhora mencionou políticas afirmativas também, mas apesar disso a gente ainda continua precisando trabalhar em torno da redução das desigualdades raciais, né, que são uma realidade no país. Quais são os maiores desafios que a senhora considera para que os direitos previstos no Estatuto realmente se tornem uma realidade e se tornem presentes mesmo?
4: Essa pergunta, Mariana, agradeço muito. Eu acho que ela é chave para a gente avaliar o porquê que a política de igualdade racial ainda é muito importante no Brasil hoje. A gente tem avanços fundamentais em marcos legais, temos uma política nacional estruturada, temos o Sistema Nacional de Promoção da Igualdade Racial, que leva essa política para governos estaduais e municipais, mas uma conquista, inclusive, do Estatuto da Igualdade Racial, é ele quem cria o SUS, né, o nosso SUS da Igualdade Racial, que é o SINAPIR, e que hoje está presente nos 27 estados da federação e em quase 500 municípios. Vou começar por esse ponto, porque é um ponto que demonstra avanço, mas demonstra também desafio, né? Que é o foco da sua pergunta. E por que que é importante a gente avançar nisso? É fundamental que a gente busque incrementar e capilarizar cada vez mais essa política e avançar em mais estados e municípios. Está em curso foi julgada, né? E está em curso a elaboração da resposta a ela, a DPF Vidas Negras, a DPF 973, que obriga o governo federal a atualizar o segundo Plano Nacional de Promoção da Igualdade Racial. A gente vem trabalhando nisso ativamente e, obviamente, a gente vem também destacando a importância de que estados e municípios também sejam envolvidos nessa obrigação de fazer dessa ação, pela importância da gente federalizar essa política. Então, é um desafio que a gente ainda tem, temos um avanço importante, estamos nos 27 estados, mas precisamos, de fato, avançar e capilarizar essa política no Brasil. Outro ponto é que os dados socioeconômicos, de segurança pública, são muitas as dimensões que ainda demonstram que, mesmo tendo avançado muitíssimo, e de fato há na história, né, ao longo da história, um incremento importante na política de igualdade racial no Brasil, é possível a gente avaliar que ainda há muito o que fazer. E os dados que foram publicados recentemente do Fórum Brasileiro de Segurança Pública e do Atlas da Violência, por exemplo, pegando apenas um aspecto, demonstram a relevância da gente avançar na política de igualdade racial para enfrentar esse racismo que toca a vida das pessoas, que toca o cotidiano das pessoas. 83% das vítimas de morte decorrentes de intervenções policiais no Brasil são pessoas negras. E o jovem negro tem 3 vezes mais chance de ser vítima de homicídio no Brasil do que o jovem não negro. Então, essa inequidade tão presente nas famílias, nas mães, né, ela precisa ser enfrentada. E esse enfrentamento, ele também tem algo estruturante para guiar a nossa política de igualdade racial. O Estatuto da Igualdade Racial, ele fortalece isso e, obviamente, os dados socioeconômicos, sociais do Brasil, eles são um chamariz para a importância da gente priorizar de forma central a relevância da política de igualdade racial e do enfrentamento ao racismo na nossa atuação no Estado brasileiro.
3: Muito bem, nós conversamos com a secretária executiva do Ministério da Igualdade Racial, Bárbara Oliveira Souza. Muito obrigado, secretária, por sua presença aqui na Voz do Brasil.
4: Eu que agradeço, Luciano Seixas, agradeço muito, Mariana Jungmann, por esse espaço dedicado aqui ao Ministério da Igualdade Racial.
2: E é importante a gente destacar os principais canais de denúncia para crimes raciais no país.
3: Caso você viva ou presencie um ato de racismo ou injúria racial, é possível fazer a denúncia por meio do Disque 100, canal de direitos humanos do governo federal.
2: Ou pela plataforma Fala BR, que reúne as ouvidorias também do governo federal.
3: E é sempre bom lembrar que racismo é crime, portanto, pode ser denunciado em delegacias de polícia e para o Ministério Público.
2: Pais e também responsáveis. Vocês já repararam naquele selinho colorido que aparece antes dos desenhos, filmes e jogos de celular? Aquilo ali é a classificação indicativa, uma ajuda de ouro para você saber o que é seguro para a idade do seu filho.
3: Na hora de saber se um filme, desenho ou jogo eletrônico é recomendado para crianças e adolescentes, a classificação indicativa funciona como um instrumento para proteger os jovens de conteúdos impróprios em cada fase do desenvolvimento.
5: A dona de casa, Natália da Silva, tem 4 filhos. Durante o dia, eles estudam, brincam, praticam esportes e fazem atividades ao ar livre. E em alguns momentos, também assistem televisão. Natália conta que o acesso às telas é monitorado por ela, que observa cada conteúdo escolhido.
10: Filmes eu vejo antes. Desenho eu costumo sentar para assistir com elas mesmo. Muitas vezes eles mesmos vêm e conversam com a gente sobre o que, que tem no desenho, sobre curiosidades que eles viram. Mas assim, sempre observando a classificação de tipo de filmes e desenhos.
5: Para orientar a Natália e outros pais na hora de escolher o que é apropriado para os filhos assistirem, existe a classificação indicativa. A informação estabelece a idade recomendada para programas, filmes e até mesmo eventos culturais exibidos em público. Como explica o coordenador de políticas de classificação indicativa audiovisual, Eduardo Nepomuceno.
11: A classificação indicativa é uma informação para as famílias a respeito dos conteúdos presentes nas obras audiovisuais. Visuais, nos espetáculos públicos, né? Nos streamings, nas TVs a cabo, TV por assinatura, no cinema e nos aplicativos e jogos.
5: A classificação indicativa leva em conta se a produção exibe cenas de violência, se há conteúdo sexual ou de nudez, ou se faz uso ou referência a drogas lícitas e ilícitas. Também observa se há linguagem ofensiva ou situações que possam causar medo ou forte impacto emocional. A partir da identificação desses elementos, é definida a faixa etária adequada para cada fase do desenvolvimento, como destaca o coordenador de políticas de classificação indicativa audiovisual, Eduardo Nepomuceno.
11: Cada um desses grandes eixos tem critérios específicos para cada faixa etária. Em razão desses conteúdos identificados, é que a gente consegue chegar numa faixa etária indicada para cada momento do desenvolvimento das crianças e dos adolescentes.
5: A classificação indicativa de obras audiovisuais funciona como um instrumento de proteção aos direitos de crianças e adolescentes. A neuropsicóloga Renata Nunes destaca como a indicação da idade tem a ver com a compreensão da criança em certas fases da infância.
12: Elas são orientadas por essas fases do desenvolvimento, para que ela não tenha acesso a conteúdos que ela ainda não está pronta emocionalmente. Mas isso tudo não precisa ser inflexível. Os pais precisam entender quem são seus filhos.
5: Para avaliar qual a classificação indicativa de uma obra do circuito comercial, é atribuída uma faixa etária. Além disso, há uma mensagem que diz os principais temas presentes na obra. Para vídeos disponíveis em plataformas de streaming, a própria plataforma realiza a autoclassificação seguindo os parâmetros estabelecidos. Reportagem Márcia Fernandes.
2: Hoje o Brasil conquistou um novo reconhecimento internacional para a cultura.
3: O Teatro Amazonas em Manaus e o Teatro da Paz em Belém passaram a integrar a lista do Patrimônio Mundial da Unesco.
2: Com isso, o país chega a 26 bens reconhecidos pela organização.
3: Os dois monumentos já eram tombados pelo Instituto do Patrimônio Histórico e Artístico Nacional, o IFAM, desde os anos 1960.
2: Conheça um pouco da história desses dois monumentos na reportagem de Luana Karen.
13: Foi durante o ciclo da borracha, período em que a extração do látex deu impulso para um grande crescimento econômico da região norte, que surgiram os teatros Amazonas, em Manaus, e da Paz, em Belém. Era fim do século XIX e a riqueza produzida pelo chamado ouro branco despertou nas elites da época o desejo de reproduzir no coração da maior floresta tropical do mundo o requinte das grandes capitais europeias. Primeiro veio o Teatro da Paz, em 1878. Inspirado na arquitetura neoclássica italiana, tornou-se símbolo da prosperidade da capital paraense, então principal porta de saída da borracha para o mundo. Quase duas décadas depois, em 1896, foi a vez do Teatro Amazonas abrir as portas em Manaus. De estilo renascentista, o edifício preserva até hoje parte da arquitetura e decoração originais. Embora inspirados na estética europeia, os dois monumentos incorporaram referências amazônicas, pinturas, madeiras nobres e elementos decorativos da região ajudam a contar a história do encontro entre a cultura local e as influências trazidas do outro lado do Atlântico. O compositor brasileiro Carlos Gomes chegou a se apresentar no Teatro da Paz, mas não conseguiu ver o Amazonas inaugurado. Morreu 3 meses antes, sendo homenageado na pintura que representa a ópera no teto do Teatro Manauara. Aliás, marcados pelos concertos clássicos, apresentações de balé e óperas, os espaços também se abriram à cultura popular. Nomes como Milton Nascimento e Roger Waters passaram pelo Amazonas, que recebeu até uma visita inusitada em 1997 das Spice Girls, no auge da carreira. Agora, mais de um século depois de terem sido erguidos como símbolos da riqueza da borracha, os teatros da Amazônia ganharam um novo significado, o de patrimônio de toda a humanidade. O presidente do IFAM, o Instituto do Patrimônio Histórico e Artístico Nacional, Davidson Guzmão, destacou que a medida também é um reconhecimento da cultura produzida pela região amazônica.
14: A Amazônia, para além do paradigma do meio ambiente e do patrimônio natural, é também reconhecida pela sua produção cultural, pela sua produção artística e pelos circuitos culturais que os teatros engendram.
13: Os teatros Amazonas e da Paz foram tombados pelo IFAM na década de 1960. Agora passam a figurar juntos na lista do Patrimônio Mundial Cultural da UNESCO, a Organização das Nações Unidas para a Educação, a Ciência e a Cultura, com o nome Teatros da Amazônia. Com isso, o Brasil passa a contar com 26 sítios inscritos na lista. Reportagem Luana Karen.
3: A Defesa Civil Nacional segue prestando apoio humanitário aos municípios do interior de São Paulo. A região foi atingida por fortes chuvas na última sexta-feira, dia 24.
2: No sábado, foi reconhecida a situação de emergência dos municípios de Taquaritinga, Ribeirão Preto e Dumont.
3: Com a medida, as prefeituras podem solicitar recursos federais para ações de socorro, assistência humanitária à população afetada e recuperação das áreas atingidas.
2: Foram realizadas também visitas aos municípios de Guariba e Dumont para levantamento dos danos.
3: O diretor do Departamento de Assistência Humanitária do Ministério da Integração e do Desenvolvimento Regional, Wesley de Almeida Felinto, deu detalhes da ação.
15: Conseguimos depois ao município de Guariba, o mais afetado da região, e sentamos com a Defesa Civil do município para iniciarmos o processo de reconhecimento federal e as orientações junto ao setor de engenharia e inspeções em campo para orientação quanto às ações de assistência humanitária, restabelecimento dos serviços essenciais e recuperação. Neste momento, a gente se encontra no município de Dumont, finalizando também o reconhecimento federal para posterior envio à Defesa Civil Estadual de São Paulo, e a equipe de engenharia está em campo, visitando ainda algumas áreas afetadas no município de Dumont.
2: E um alerta pelo celular informa se onde você vive corre algum risco de evento climático intenso, sejam chuvas ou incêndios.
3: Com esse aviso, é possível se prevenir contra desastres.
16: A Defesa Civil Nacional oferece um serviço gratuito para envio de alertas sobre situações de emergência diretamente ao celular. As mensagens podem avisar sobre chuvas intensas, alagamentos, deslizamentos de terra, incêndios florestais, tornados e outros riscos. O cadastro pode ser feito por SMS, WhatsApp ou Telegram. Para receber por mensagem, basta enviar o CEP da localidade de interesse para o número 40199. No WhatsApp, é necessário iniciar uma conversa com o número 61 2034 4611 e seguir as orientações do assistente virtual. No Telegram, basta procurar por Defesa Civil Alertas, enviar a mensagem Olá e concluir o cadastro. Também é possível receber avisos automaticamente pela TV por assinatura, pelos alertas públicos do Google e pela tecnologia Cell Broadcast, disponível em aparelhos compatíveis conectados às redes 4G e 5G. Nesses casos, não é necessário fazer cadastro. Natália Koslick, para a Voz do Brasil.
2: E essas foram as notícias do governo federal.
3: Fique agora com as notícias do Poder Judiciário e do Congresso Nacional. Boa noite.
2: Boa noite, bom fim, boa noite, até amanhã.
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18: Ministro aposentado Otávio Galotti é velado no Supremo Tribunal Federal com a presença de ministros, autoridades e familiares. TSE realiza Semana Nacional do Sistema Eletrônico de Votação entre 3 e 9 de agosto. STJ decide que prazo de 90 dias para indenização em proteção veicular é válido. Boa noite, eu sou Marcela Luiza. O Supremo Tribunal Federal decretou luto oficial de 3 dias pelo falecimento do ministro aposentado Otávio Galotti, que morreu ontem aos 95 anos. Nesta segunda-feira, houve o velório no Salão Branco do Tribunal, com a presença de ministros, autoridades e familiares. O presidente do STF, ministro Edson Fachin, destacou o papel de Galotti na magistratura brasileira.
19: Recordar o ministro Galotti. Não evocamos apenas o integrante da história deste tribunal. Evocamos uma determinada compreensão da magistratura, aquela que reconhece que a autoridade moral precede a autoridade jurídica, que a legitimidade das decisões repousa antes de tudo na integridade daqueles que a proferem. A morte interrompe uma biografia, mas não alcança um legado. As decisões permanecem nos livros, os ensinamentos permanecem na memória de todos nós. O exemplo permanece nas instituições.
18: Nascido no Rio de Janeiro em 1930, Otávio Galotti formou-se em Direito em 1953. Foi integrante do STF entre 1984 e 2000, sendo presidente da Corte de 93 a 95. Também presidiu o Tribunal Superior Eleitoral entre 1994 e 1996 e teve papel relevante na consolidação da jurisprudência constitucional durante os primeiros anos de vigência da Constituição de 88. O sepultamento está marcado para amanhã, no Rio de Janeiro. Tribunal Superior Eleitoral realiza a primeira edição da Semana Nacional do Sistema Eletrônico de Votação de 3 a 9 de agosto. RIMAC Souto.
20: O objetivo é aproximar a justiça eleitoral da sociedade e ampliar o conhecimento sobre o funcionamento, a segurança, a transparência e a auditabilidade da urna eletrônica. O lançamento da Semana Nacional do Sistema Eletrônico de Votação será feito pelo presidente do TSE, ministro Cássio Nunes Marques, durante a sessão plenária de abertura do segundo semestre forense de 2026, na próxima segunda-feira, dia 3 de agosto. A iniciativa envolve todos os tribunais regionais eleitorais do país, com ações como visitas a escolas, demonstrações da urna eletrônica, palestras, exposições e distribuições de materiais informativos oficiais sobre o processo eleitoral. A programação termina no domingo, dia 9 de agosto, com a Corrida pela Democracia, no Autódromo Nelson Piquet, em Brasília.
18: Para a terceira turma do STJ, é válida a cláusula de contratos de proteção patrimonial mutualista, que estabelece prazo de até 90 dias úteis para o pagamento de indenização após um prejuízo. Tiago Gomide.
21: O
6: Os ministros analisaram o caso de um associado de uma cooperativa de transportes de Goiás que teve veículo roubado e questionou a demora no pagamento da indenização. O colegiado entendeu que os contratos de proteção patrimonial mutualista têm características diferentes dos seguros tradicionais e, por isso, não se aplicam automaticamente às regras da SUSEP, que estabelecem um prazo de até 30 dias para seguradoras. Segundo o relator do caso, o ministro Ricardo Vilas Boas Cueva, a Lei Complementar 213 de 2025 passou a prever a fiscalização dessas operações pela SUSEP, mas ainda não há uma regulamentação específica para esse tipo de contrato.
18: Estão abertas as inscrições para o mutirão da 16ª Semana Nacional da Execução Trabalhista. Rocine Gomes.
21: Essa é uma forma mais radical de fazer com que a decisão judicial seja cumprida e que tudo o que é devido seja pago. Com o slogan Seu Direito por Inteiro, a iniciativa, marcada para o período de 14 a 18 de setembro em todo o Brasil, é um esforço concentrado para localizar bens de devedores, incentivar acordos e dar mais celeridade ao pagamento dos créditos trabalhistas. Para outras informações sobre a 16ª Semana Nacional da Execução Trabalhista, acesse csjt.jus.br.
18: 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Uma boa noite e até amanhã.

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1: Eu sou Paula Groba.
2: E eu sou Ricardo Nakaoka.
1: E estes são os destaques de hoje do Jornal do Senado, que começa agora.
2: Comissão de Relações Exteriores vai acompanhar medidas do governo contra tarifaço dos Estados Unidos.
1: Nova lei permite venda de spray de pimenta para mulheres.
2: Senado aprova projetos para fortalecer a recuperação ambiental e a economia circular.
1: Boa noite.
2: Boa noite.
1: As novas tarifas impostas pelos Estados Unidos a produtos brasileiros acendeu um alerta no Senado.
2: A Comissão de Relações Exteriores quer avaliar a resposta do governo e possíveis medidas do Congresso. O tema será debatido pelo colegiado, que solicitou informações sobre as ações do Brasil diante desse novo cenário. Repórter Márcio Maturana.
3: O presidente da Comissão de Relações Exteriores, senador Nelson Tradi, do PSD de Mato Grosso do Sul, enviou um pedido de informações ao Ministério do Desenvolvimento, Indústria, Comércio e Serviços sobre a estratégia do Brasil em relação às novas tarifas de 25% impostas pelo presidente dos Estados Unidos, Donald Trump, sobre produtos brasileiros. Uma das perguntas é sobre a possível aplicação da Lei da Reciprocidade Econômica, aprovada pelo Congresso em 2025.
4: O Congresso aprovou essa legislação e agora cabe ao Senado acompanhar a sua implementação. Precisamos entender se os instrumentos criados são suficientes para enfrentar uma situação como essa e, se necessário, discutir aperfeiçoamentos, sempre com base em critérios técnicos e na proteção da economia brasileira.
3: As novas tarifas de Trump alcançam 3 mil itens, o que significa 18% das exportações brasileiras para os Estados Unidos, segundo cálculos do Ministério do Desenvolvimento. Isso corresponde a 37,6 bilhões de reais, com base nas exportações de 2024, antes dos primeiros tarifaços. No mesmo dia em que começou o novo tarifaço, 22 de julho, o presidente Lula assinou uma medida provisória criando o Plano Brasil Soberano 3, que abre 18 bilhões e meio de reais em linhas de crédito com juros subsidiados para exportadores. Também nessa data, Lula sancionou uma lei derivada de outra medida provisória que criou linhas de financiamento no Plano Brasil Soberano, com expansão apresentada pelo Congresso Nacional para setores estratégicos. O objetivo do pedido de informações, segundo Nelson Tradi, é oferecer aos senadores informações técnicas para eventuais iniciativas legislativas.
4: A Comissão de Relações Exteriores não substitui o Executivo na condução da política comercial, mas pode contribuir para a construção de soluções e acompanhar a atuação do governo. Foi isso que fizemos desde o início.
3: No dia 4 de agosto, o grupo de trabalho criado pela Comissão de Relações Exteriores vai discutir novos mercados para as exportações brasileiras com representantes do governo e do setor privado, priorizando questões sobre proteínas de origem animal.
1: A proposta, que cria medidas de apoio às empresas brasileiras afetadas pelo tarifaço dos Estados Unidos, é uma das 32 medidas provisórias que aguardam votação no Congresso. Na próxima semana, o Congresso Nacional retoma os trabalhos e entre as propostas pendentes estão também a que prevê subsídios para combustíveis e a chamada taxa das blusinhas, que alterou as regras de tributação das compras internacionais de pequeno valor. As medidas provisórias têm efeito imediato, mas precisam ser aprovadas pelo Congresso para virarem lei. Se não forem votadas em até 120 dias, perdem a validade.
2: Também aguarda análise o novo Desenrola Brasil, voltado à renegociação de dívidas de pessoas físicas, microempresas e estudantes. O programa permite que devedores com renda mensal de até R$ 8.105 refinanciem dívidas de até 15 mil.

0: vítimas de violência passam a ter uma nova forma de autodefesa prevista em lei. Foi sancionada a norma que autoriza a venda de spray de pimenta para uso civil feminino, com regras para a compra e a utilização da substância.
1: A lei foi sancionada em meio ao aumento de casos de violência contra a mulher no país. Repórter Patrícia Oliveira.
2: A nova lei sancionada pelo presidente Lula permite a comercialização, aquisição e posse do spray de pimenta para a defesa pessoal das mulheres com mais de 18 anos. Esse spray provoca ardência intensa nos olhos, na pele e nas mucosas e assim pode conter temporariamente o agressor. O uso dessa substância até então era restrito às forças de segurança pública e às forças armadas. O estabelecimento que comercializar o spray deverá manter o registro da venda e a identificação da compradora pelo prazo de 5 anos. O senador Laércio Oliveira, do Progressistas de Sergipe, foi o relator do projeto aprovado no Senado que deu origem à lei. Para ele, a nova lei vai ajudar na proteção da integridade física, psicológica e sexual das mulheres.
3: Essas práticas de feminicídio que a gente tem ouvido todos os dias nos deixam atônitos e muito preocupados, e a gente precisa criar mecanismos de segurança, de proteção da própria mulher.
2: Um regulamento deverá definir as especificações técnicas do spray, os limites de capacidade da embalagem, a concentração da substância e os padrões de segurança do conteúdo.
0: E a Comissão de Direitos Humanos aprovou uma recomendação ao Ministério da Saúde para agilizar o atendimento de crianças com fissura lábio-palatina pelo SUS. A proposta prevê que o tratamento especializado comece em até 30 dias após o diagnóstico.
1: A indicação recomenda o prazo máximo de 1 mês entre o diagnóstico e o início do tratamento. A fissura lábio-palatina atinge 1 em cada 650 recém-nascidos no Brasil e pode comprometer a alimentação, a fala e a audição. A senadora Damares Alves, do Republicanos do Distrito Federal, destacou que o atendimento precoce reduz complicações. O tratamento inclui cirurgias e acompanhamento multiprofissional. A recomendação segue agora para análise do Ministério da Saúde.
0: Reciclagem de baterias de carros elétricos e restauração de seringais na Amazônia. Esses foram alguns dos temas de projetos aprovados na Comissão de Meio Ambiente nesse primeiro semestre.
1: Um projeto que aumenta a pena para maus tratos a animais também foi aprovado pelo colegiado. Repórter César Mendes.
4: Recuperação florestal, economia circular e agricultura regenerativa foram temas de projetos aprovados na Comissão de Meio Ambiente. Relator da proposta que cria a Política Nacional de Revitalização dos Seringais Amazônicos, agora em análise na Comissão de Agricultura, o senador Beto Faro, do PT do Pará, disse que o declínio da atividade seringueira trouxe degradação ambiental.
5: O projeto oferece uma resposta a esses desafios ao incentivar a recuperação e revitalização dos seringais nativos.
4: Já o projeto que estabelece regras para a reciclagem e rastreabilidade de baterias de veículos elétricos e híbridos é do senador Jacques Wagner, do PT da Bahia, mas o texto aprovado foi o do substitutivo do senador Confúcio Moura, do MDB de Rondônia.
6: A Política Nacional de Circularidade de Baterias é fundamental para acompanhar a evolução da mobilidade elétrica.
4: Também foram aprovadas pelo colegiado as políticas nacionais de fomento à agricultura regenerativa, do senador Sérgio Petecão, do PSD do Acre, e de desenvolvimento sustentável da pesca, do senador Alessandro Vieira, do MDB de Sergipe, além do aumento da pena para maus tratos a animais, proposta pelo senador Confúcio Moura.
0: E o Brasil passou a proibir a produção e a comercialização de alimentos obtidos por meio da alimentação forçada de animais. A lei, sancionada pelo presidente Lula, entra em vigor em 180 dias e atinge principalmente o foie gras, produzido a partir do fígado de patos e gansos submetidos à ingestão forçada de alimentos.
1: A norma teve origem em um projeto do senador Eduardo Girão, do Novo do Ceará. Quem descumprir a lei estará sujeito às penalidades previstas na Lei de Crimes Ambientais, como detenção, multa e sanções administrativas. Com edição de Paula Groba e trabalhos técnicos de Eliseu Caires, o Jornal do Senado fica por aqui. Acompanhe agora as notícias da Câmara dos Deputados. Boa noite.
0: Boa noite e até amanhã.

0: Para menores de 12 anos.
1: Proposta amplia a bolsa permanência do ProUni para alunos de meio período.
0: Deputados obrigam elaboração do plano de assistência social a cada década.
1: Boa noite. A Câmara aprovou proposta que obriga o governo a elaborar o plano de assistência social a cada 10 anos. A repórter Maria Neves tem mais detalhes sobre o texto que já foi encaminhado ao Senado.
2: A Comissão de Constituição e Justiça da Câmara dos Deputados aprovou o projeto que obriga o Poder Executivo a elaborar periodicamente o Plano Decenal de Assistência Social. Pelo texto da deputada Laura Carneiro, do PSD do Rio de Janeiro, a cada 10 anos o poder público deve prever metas e estratégias para melhorar o atendimento à população mais vulnerável. Laura Carneiro explica que o país conta atualmente com um plano de assistência com vigência entre 2016 e 2026. No entanto, ao contrário do que ocorre na educação, a elaboração do planejamento decenal ainda não é obrigatória por lei. Na opinião da parlamentar, estabelecer metas e diretrizes claras é fundamental para garantir a estabilidade das políticas de assistência social.
3: Em última análise, o mais importante é manter os programas de assistência social. Já é uma prática recomendada pela LOAS e agora a gente vai torná-la obrigatória. Esse plano decenal vai fortalecer as políticas públicas e evitar que a gente tenha qualquer tipo de retrocesso quando se avança numa política que atingiu aquelas determinadas metas.
2: A proposta aprovada determina que as metas do Plano Decenal de Assistência Social sejam elaboradas com base nos dados oficiais do Sistema Único de Assistência Social. Ainda de acordo com o texto, o Conselho Nacional de Assistência Social será responsável por aprovar e acompanhar os resultados do planejamento em conjunto com o governo federal. Da Rádio Câmara de Brasília, Maria Neves.
4: Comissões. Presidente da Comissão de Previdência, Assistência Social, Infância, Adolescência e Família, Bruno Ganem, do Podemos de São Paulo, faz um balanço positivo dos trabalhos do colegiado. Para ele, a estratégia de priorizar projetos de consenso permitiu destravar votações e acelerar a análise de propostas.
5: Em comum acordo entre todos os membros, a gente buscou priorizar as pautas consensuais e tem sido uma experiência muito bem sucedida. Quero, inclusive, parabenizar todos os membros pela forma com que permitiram que a gente buscasse esses projetos de consenso, e o que a gente descobriu é que são centenas de projetos que todo mundo é favorável, mas por uma outra razão acaba ficando parado, porque a gente perde muito tempo olhando aquilo que não é consenso.
1: Bruno Ganem afirma que a comissão está perto de zerar a fila de projetos consensuais, muitos deles voltados à proteção de crianças e adolescentes. O deputado também destaca avanços na pauta previdenciária a partir da construção de convergências entre os parlamentares.
4: Educação. Avança na Câmara projeto que amplia a bolsa permanência do ProUni para estudantes de meio período. O texto foi aprovado na Comissão de Educação, como informa a repórter Júlia Lopes.
6: Estudantes matriculados em cursos de meio período poderão passar a ter acesso à bolsa permanência do programa Universidade para Todos, o ProUni. O projeto do deputado Túlio Gadelha, do PSD de Pernambuco, foi aprovado na Comissão de Educação da Câmara dos Deputados. Atualmente, a legislação prevê o benefício apenas para estudantes de cursos presenciais em período integral, com carga horária mínima de 6 horas diárias. Na prática, a proposta retira o critério de carga horária mínima do curso de graduação para a concessão da bolsa. O programa Bolsa Permanência é um auxílio financeiro mensal destinado a estudantes de graduação em situação de vulnerabilidade socioeconômica. O objetivo é evitar a evasão universitária, ajudando no pagamento de despesas como moradia, alimentação e transporte. O valor atual da bolsa é de R$ 700 e atende bolsistas do ProUni com renda familiar por pessoa de até um salário mínimo e meio. O relator da proposta, deputado Pedro Kizai, do PT de Santa Catarina, também incluiu no texto aprovado que o Ministério da Educação poderá exigir frequência e aprovação dos estudantes para a garantia do benefício.
7: Nós deixamos aberto e claro na lei que o Ministério da Educação vai exigir frequência, aprovação. Por quê? Porque se ele está recebendo dinheiro público do ProUni e mais uma bolsa permanência, ele agora precisa o quê? Dar conta do recado, como a gente diz. Dar conta, estudar, frequentar, aprovar e se profissionalizar.
6: A proposta que amplia o acesso à bolsa permanência para estudantes de graduação em cursos de meio período segue agora para análise na Comissão de Finanças e Tributação da Câmara dos Deputados. Da Rádio Câmara de Brasília, Júlia Lopes.
1: Rafael Brito, do MDB de Alagoas, defende a ampliação do programa Pé de Meia para todos os estudantes do ensino médio da rede pública, sem restrições de renda. O deputado argumenta que a permanência na escola é um desafio que vai além da condição socioeconômica das famílias.
4: Rafael Brito afirma que a experiência do programa Cartão Escola 10 em Alagoas inspirou o Pé de Meia e contribuiu para reduzir a reprovação e a evasão escolar. Ele acredita que a universalização do benefício fortalece a educação e incentiva mais jovens a concluírem o ensino médio.
8: E quando a gente criou aqui em Alagoas, a gente criou o programa de forma universal. Todo aluno que está matriculado no ensino médio das escolas públicas de Alagoas recebem o cartão Escola 10, o que fez com que a nossa taxa de reprovação caísse, o que fez com que o percentual de estudantes em atraso caísse e o que fez principalmente com que Alagoas pudesse praticamente dobrar o número de concluintes no ensino médio por ano. Antes de existir o programa, em Alagoas se formavam aproximadamente 26 mil estudantes e no ano passado se formaram 47 mil estudantes.
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1: Saúde. A Comissão de Saúde aprovou a exigência de desfibriladores em locais de grande circulação. A repórter Sofia Peçanha traz mais informações sobre a proposta.
9: A Comissão de Saúde aprovou o projeto que torna obrigatória a presença de desfibriladores externos automáticos em locais de grande concentração de pessoas, ambulâncias e veículos de resgate em todo o país. O desfibrilador serve para aplicar choques elétricos controlados que ajudam a restabelecer o ritmo normal do coração em caso de parada cardiorrespiratória. O texto aprovado reúne 11 propostas que tratavam da instalação de desfibriladores em diferentes locais. Por isso, o relator, o deputado doutor Luiz Ovando, do PP do Mato Grosso do Sul, optou por estabelecer critérios mais objetivos para definir os locais obrigados a disponibilizar os equipamentos. A medida valerá para eventos artísticos, esportivos e comerciais com circulação superior a 1.000 pessoas por dia, além de aeroportos, portos, rodoviárias e estações ferroviárias. O texto também inclui trens, aeronaves e embarcações com capacidade para 500 ou mais passageiros, academias com pelo menos 1.000 alunos matriculados e ainda ambulâncias e veículos de resgate. Durante a votação na comissão, o deputado Luiz Ovando, que é cardiologista, destacou que a presença dos equipamentos pode ser decisiva em casos de parada cardíaca.
10: Sua disponibilização será fundamental para permitir a rápida intervenção em casos da parada cardíaca, o que aumenta as chances de sobrevivência da vítima. A presença do aparelho, combinado com o treinamento do pessoal para seu uso, pode salvar vidas.
9: Pelo projeto, os responsáveis pelos estabelecimentos deverão adquirir os aparelhos, garantir sua manutenção e disponibilizar profissionais capacitados para realizar manobras de reanimação cardiopulmonar e operar o equipamento. Além disso, os desfibriladores deverão permanecer acessíveis durante todo o período de funcionamento dos locais que recebem público. Em caso de descumprimento, o texto prevê advertência na primeira autuação, multa de R$ 5.000 e possibilidade de interdição do estabelecimento. A multa poderá ser dobrada em caso de reincidência. O projeto que torna obrigatória a disponibilização de desfibriladores cardíacos em locais de grande concentração de pessoas será analisado pela Comissão de Constituição e Justiça. Da Rádio Câmara de Brasília, Sofia Peçanha.
11: desenvolvimento regional.
4: Maria do Rosário, do PT, defende a aprovação de projeto de sua autoria que cria regiões de insegurança hídrica no Rio Grande do Sul. Ela argumenta que a metade sul do estado enfrenta secas recorrentes com falta de água potável para a população e para a agricultura familiar.
12: Para resolver essa situação de a cada ano novos decretos de emergência, nós queremos que a metade sul do Rio Grande do Sul, onde a seca tem se instalado a cada ano, ela seja declarada como uma área de insegurança hídrica. Essa proposta, ela vem de acordo com os objetivos do Milênio das Nações Unidas, que diz que a segurança hídrica é um dos princípios para garantia da qualidade de vida. E a prevenção exige a gente atuar sobre as mudanças climáticas de forma a termos infraestrutura adequada na capital, Porto Alegre, nas grandes cidades e nas pequenas também.
1: Maria do Rosário elogia o esforço do governo federal no socorro ao Rio Grande do Sul, especialmente após as enchentes que atingiram o estado em janeiro de 2024. Ela também defende investimentos em infraestrutura, defesa civil e recuperação ambiental contra os impactos das mudanças climáticas.
4: Projeto de Zé Silva do União de Minas Gerais proíbe a reconstituição de leite em pó importado para a produção de alimentos para o consumo humano. Segundo o deputado, a ideia é proteger mais de 1 milhão de produtores rurais que enfrentam uma queda no preço do leite.
13: O produtor não precisa de favor do Congresso Nacional, não precisa de favor do governo, ele precisa de respeito. E esse respeito é a aprovação do meu projeto, que já temos já um efeito prático no Paraná. Já foi proibido por uma lei estadual e já no primeiro mês reduziu a importação da metade de leite que o Paraná importava. Então está claro que é preciso aprovar esse projeto.
1: Zé Silva argumenta que a proposta pretende reduzir os impactos da importação de leite em pó sobre a cadeia produtiva nacional. O projeto já foi aprovado na Comissão de Agricultura e aguarda análise na Comissão de Constituição e Justiça.
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0: aprova aumento de pena para responsáveis legais nos casos de homicídio contra menores com deficiência. A repórter Silvia Munhato tem mais detalhes da medida.
1: A Comissão de Defesa dos Direitos das Pessoas com Deficiência aprovou o projeto que aumenta a pena para pais, mães ou responsáveis legais que praticarem homicídio contra crianças e adolescentes com deficiência. O relator na comissão, deputado Márcio Anaiser, do Solidariedade do Maranhão, defendeu a mudança.
2: Justifica-se a opção pela instituição de uma circunstância qualificadora por serem os pais e responsáveis aqueles com maior obrigação de zelar pela proteção e pelo desenvolvimento de crianças e adolescentes com deficiência.
1: O deputado especificou que a pena será de 12 a 30 anos de reclusão, acrescida de duas causas de aumento, um terço até a metade pela deficiência e dois terços pela autoridade do agente. O projeto que aumenta a pena de responsáveis legais que praticam homicídio contra crianças e adolescentes deverá ser analisado agora pela Comissão de Previdência, Assistência Social, Infância, Adolescência e Família. Da Rádio Câmara de Brasília, Silvia Munhato.
3: Transportes. Kim Kataguiri, do Missão de São Paulo, é um dos autores da proposta que limita a alíquota máxima do IPVA a 1% do valor do veículo. O objetivo, segundo o deputado, é tentar tornar a carga tributária mais justa.
4: Então, o governador, a Assembleia Legislativa, vai poder decidir entre 0 a 1% do valor venal do veículo, e a principal base de cálculo passa a ser o peso do veículo e o seu impacto ambiental. A gente se espelhou na legislação do Japão, de alguns países europeus e de alguns estados dos Estados Unidos, que consideram que o peso, ele é uma forma justa de se calcular o tributo sobre o veículo, porque quanto mais pesado o veículo, maior o impacto dele sobre o asfalto e maior a necessidade de manutenção das vias.
0: A proposta de Kim Kataguiri prevê compensar a redução da arrecadação com cortes de despesas do poder público, como a limitação de gastos dos legislativos e de publicidade institucional. Para o deputado, a medida aumenta a receita pública sem criar mais impostos.
3: Segurança Pública. Avança na Câmara a proposta que torna imprescritíveis crimes sexuais contra menores de 12 anos.
0: Conheça detalhes da matéria na reportagem de Paula Bittar.
5: A Comissão de Constituição e Justiça da Câmara aprovou a proposta de emenda à Constituição que torna crimes sexuais cometidos contra menores de 12 anos de idade imprescritíveis. Hoje, por exemplo, o crime de estupro de vulnerável prescreve em 20 anos e a contagem para a prescrição começa a partir dos 18 anos da vítima, a não ser que a ação penal já tenha sido iniciada em data anterior. A relatora na comissão, deputada Júlia Zanatta, do PL de Santa Catarina, avaliou que a proposta fortalece a dignidade e a integridade sexual das crianças. Ela também citou um caso recente para defender a importância da medida.
6: Uma notícia muito triste vinda do Ceará: uma bebê de 10 meses morreu porque foi estuprada por dois homens, um de 22 anos. E me surpreende estupro contra vulneráveis não ser ainda imprescritível.
5: A proposta que torna crimes sexuais cometidos contra menores de 12 anos de idade imprescritíveis ainda precisa ser analisada por uma comissão especial e depois segue para apreciação do plenário, onde precisará ser votada em dois turnos. Outra proposta aprovada pela CCJ foi projeto que determina a monitoração eletrônica dos condenados em primeira instância pelo crime de estupro de vulnerável. De acordo com o Código Penal, o crime de estupro de vulnerável consiste em ter conjunção carnal ou praticar outro ato libidinoso com menor de 14 anos e tem pena de reclusão de 10 a 18 anos. Esse projeto já pode seguir para análise do Senado, a menos que haja recurso para votação antes pelo plenário da Câmara. Da Rádio Câmara, de Brasília, Paula Bittar.
3: Meio Ambiente.
7: Projeto de Felipe Beccari, do Podemos de São Paulo, aumenta a pena para crimes de maus tratos contra animais cometidos com o objetivo de divulgação em plataformas digitais. A proposta busca combater desafios e competições que incentivam esse tipo de violência na internet.
8: A gente vem com esse projeto para poder dar uma contrarresposta, dar uma resposta imediata, né, dizendo que essa crueldade, que é com fim de diversão, com fim de competição nas plataformas digitais, ela tem que ser freada urgentemente, né? Então, isso foge daquele habitual dos maus tratos na rua, nas denúncias que a gente atende. Então, esse projeto vem ampliar, dobrar a pena praticamente para quem comete o maus tratos com esse fim. Não porque queria cometer maus tratos ou porque não gosto do animal, mas simplesmente por uma gincana.
0: A pena atual para maus tratos a animais pode chegar a 5 anos de prisão. Com a aprovação do projeto, quem cometer o crime com o objetivo de divulgar em plataformas digitais pode ter a pena praticamente dobrada. Felipe Beccari alerta que a prática tem crescido de forma silenciosa, especialmente durante a madrugada.
3: Termina agora o Jornal Câmara dos Deputados, produzido pela Rádio Câmara, com trabalhos técnicos de Wellington Teles e apresentação de Val Monteiro e Márcia Aquilissardi. Uma boa noite para você.
0: Você fica agora com as notícias do Tribunal de Contas da União. Boa noite.
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10: O Tribunal de Contas da União avaliou como universidades e institutos federais organizam a área de tecnologia da informação. A auditoria analisou se o modelo adotado garante o funcionamento dos sistemas que apoiam atividades como ensino, pesquisa e gestão. 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Para o TCU, as falhas podem aumentar os custos e reduzir a eficiência dos serviços. 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
9: 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Boa noite.

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4: Ô, compadre, comadre, estamos chegando aqui no Clube do Caipirão, defendendo as tradições culturais de nossa terra com grandes sucessos do nosso cancioneiro. Muita música, alegria pra você, que é o melhor ouvinte do mundo. Vamos que vamos!
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4: A sonoplastia do meu irmão, companheiro Zé Luquinha, assessoria e produção da dona Juju. Juntos nós vamos reviver um passado tão vivo e presente na história e na memória de cada um de nós amantes da música sertaneja. Com a proteção de Deus, estamos chegando!

0: Clube do Caipirão, despertando você para mais um dia. Opa, que maravilha! Mais uma vez, seja muito bem-vindo, compadre, bem-vinda, comadre, ao nosso Clube do Caipirão, edição especial sempre junto com você. A Juju já foi ajeitar um cafezinho pra nós, o Luquinha tá ali separando mais umas modas e nós vamos juntos recordando os grandes momentos da nossa música sertaneja e a moda por aqui não para.
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0: Vamos ouvir o cantor Dalvan, Agora ou Nunca.

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1: Aê, compadre, como é você que tá acompanhando o nosso Clube do Caipirão? Ó, o nosso programa, ele tem o objetivo de preservar a cultura caipira e a música sertaneja raiz. Por isso, nós temos alguns parceiros que gostam do nosso projeto e nos dão um apoio cultural para continuarmos firmes nessa jornada.
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1: Nosso Clube do Caipirão está no ar desde 2008, defendendo a viola, a cultura, as tradições de nossa terra, sempre mantendo firme o melhor do nosso cancioneiro rural e da música tradicional, trazendo desde as raridades, as pioneiras da nossa canção, até mesmo as músicas mais novas, mas sempre dentro do estilão do sertanejo raiz, tradicional e romântico. 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
1: Já, já tem mais moda.
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4: É o Clube do Caipirão defendendo a viola caipira, as tradições de nossa terra. Bom dia pra você que tá chegando agora, você que já vem com a gente, seja muito bem-vindo. Tem muita moda boa pra gente ouvir.
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4: No jeito Mato Grosso e Matias, mano a mano.

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2: E você que acompanha a nossa programação aqui do Clube do Caipirão, você pode ouvir o programa novamente em nosso canal do YouTube. Todos os dias a gente tá postando os programas lá, beleza? Clube do Caipirão no YouTube. Todos os programas a gente posta na íntegra lá para você ouvir em outros momentos. Siga também a gente nas redes sociais, Caipirão Locutor, tá joia? Caipirão Locutor, Facebook, Instagram, tem no YouTube também, tem TikTok, Kawaii, é as redes sociais, junto com a música sertaneja para manter firme a bandeira do nosso cancioneiro.
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2: E vamos preservar o nosso meio ambiente, dicas e orientações com nosso amigo Wilson Sartori.
3: 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Assim você deixa de utilizar as sacolinhas plásticas que poluem cada vez mais o meio ambiente. 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
2: Valeu, Wilson Sartori, pelas dicas. É isso aí, vamos cuidar do meio em que vivemos, vamos cuidar do nosso meio ambiente.
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2: Tá na hora de levantar, compadre, comadre, fica enrolando não.
4: Levanta, empiastro, vai trabalhar.
2: Já, já, tem muito mais sucessos pra você. Eu vou ali, já volto, é um coicinho só.
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4: Já estamos de volta com o Clube do Caipirão, maior programa sertanejo raiz do rádio.
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4: Vamos ouvir agora a Vera e a Vânia, Poeira da

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1: Agora para o que você está fazendo, chegue mais próximo do rádio, aumenta o volume, vamos ouvir Os Bastião no humor caipira do Clube do Caipirão.
2: Bastião, vai, vamos dar um jeito de pescar.
3: Eu tô atrasado.
2: Você levando, mas tá com dois bornal? Pra que dois bornal?
3: Não, meu filho, um bornal, eu tô levando pinga.
2: Ah, pinga. Mas não, não vou beber mais não, não falou, não prometeu isso aí, Bastião.
3: Não, rapaz, escuta.
2: Não,
3: rapaz,
2: não vou nem pôr.
3: Calma, Bastião, nós não vamos beber não, rapaz. É porque eu vi na internet que se cobra picar a gente, é bom passar pinga no lugar que ela picou e tomar um bocadinho que corta o veneno.
2: Ah, então é bom, então
3: quer pegar. É, eu vou levar,
2: ué. Lá, né?
3: E no outro bornal, eu tô levando as cobras, vai que lá não tem.
2: Não, mas aí não, Bastião, ué.
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1: Aí, Os Bastião, aqui no Humor Caipira do nosso Clube do Caipirão. Siga no Insta, @osbastiãosg. Amanhã tem mais causo pra você.
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1: Agora no jeito, Torrinha e Canhotinho, Divino Espírito Santo.

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5: É o Clube do Caipirão pelo rádio, pela internet. O negócio é defender as tradições de nossa terra com as músicas que marcaram época. Bom dia!
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5: Agora no jeito, o último julgamento classiqueira com Léo Canhoto e Robertinho.

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1: Uma ótima manhã pra você, bom dia.
2: Bom dia pra vocês tudo.
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1: Vamos ouvir música do Muíbo Curi e do Ted Vieira com Brasão e Brasãozinho, João de Barro.

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1: Bem, meus amigos, chegamos ao final de mais uma edição do nosso Clube do Caipirão, agradecendo você pelo carinho da sua companhia, da sua audiência. Fique com Deus, com ele também fluindo. Até mais.
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1: Abrindo o baú da música sertaneja.
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nossas colunas de sustentação. Muitas vezes, ao cruzarmos o limiar de uma nova existência, o véu do esquecimento nos envolve como um manto protetor. Olhamos ao redor e vemos rostos familiares. Ouvimos vozes que nos acalentam. Também, por vezes, enfrentamos temperamentos que nos desafiam. No entanto, raramente nos damos conta da grandiosidade do planejamento que nos trouxe onde nos encontramos. Nada, absolutamente nada, na economia divina acontece ao acaso. O berço onde despertamos, a família que nos recebe, o solo em que pisamos e as circunstâncias que nos cercam são peças de um mosaico meticulosamente desenhado pelo amor supremo. Retornar ao cenário da carne é oportunidade de refazer caminhos, de polir a alma e de aprender a amar com a pureza que o Cristo nos ensinou. Para que esse aprendizado seja legítimo, Deus nos concede o benefício do esquecimento. Imaginemos se carregássemos a cada minuto o peso consciente das nossas falhas de outrora. O remorso seria um fardo pesado demais, uma âncora a nos prender ao passado, dificultando-nos decisões e ações. O esquecimento é a liberdade que nos permite agir com espontaneidade, permitindo que o nosso eu de hoje construa uma nova história, sem o martírio constante da culpa. É verdade que voltamos para o convívio daqueles com quem temos contas a ajustar. A família, nesse aspecto, funciona como um hospital bendito, onde as enfermidades do orgulho e do egoísmo encontram o remédio amargo, porém necessário, da convivência difícil. Mas a justiça divina é, acima de tudo, equilíbrio e misericórdia. Por isso, não renascemos apenas entre opositores ou corações feridos por nossas ações passadas. Junto de nós, retornam também os nossos grandes amores. Espíritos que em séculos passados entrelaçaram suas luzes com as nossas. Algumas dessas almas pediram para estar conosco, se voluntariaram para dividir o pão e o teto, a fim de serem o nosso ponto de apoio quando as forças nos parecerem minguar. Percebamos que entre os desafios do cotidiano existem essas colunas de sustentação. Pode ser o pai que oferece o conselho prudente, a mãe cujo abraço tem o condão de curar qualquer ferida, o irmão confidente das horas incertas, que vibra na mesma frequência da nossa alma. Esses amores são as mãos invisíveis de Deus que nos sustentam na jornada. Eles são o repouso na tempestade. São os que enxergam a nossa essência para além dos nossos erros e limitações temporárias. São esses afetos que nos auxiliam a galgar, degrau a degrau, a escada da perfeição, transformando o resgate penoso em uma caminhada de aprendizado compartilhado. A família é um ponto de encontro de almas que, entre sorrisos e lágrimas, tecem a rede de proteção que nos mantém de pé. Ela é a prova de que o amor é a força que tudo vence e que ninguém, absolutamente ninguém, caminha sozinho. Que possamos honrar esses encontros, compreendendo que nos braços daqueles que nos amam, encontramos a coragem necessária para vencer a nós mesmos e transformar em vitória nossa estada na Terra.

0: assim chegamos ao final de mais um Momento Espírita. Hoje, terça-feira, 28 de julho de 2026. 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
1: Olá, amigos da estrada! Olha o Fernando Riquetti chegando com toda a sua comitiva para mais um Brasil Caminhoneiro. E é bom demais estar com vocês todos os dias. Aumenta o som do tocador de bolero e vem com a gente! Caminhoneiro sabe, quando o frio aperta, tem bateria que fica mais preguiçosa que ajudante em dia de mudança. É verdade. E aí, ó, não adianta conversa bonita, nem café reforçado, porque o caminhão simplesmente não pega. E para falar sobre o assunto, nada melhor que um parceiro da estrada. Ele é o César. Paulinho, roda o papo aí, meu irmão.
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3: Ó, hoje tá fazendo rota Mercosul, tá na câmera fria, montado aqui no tordilho negro, aqui no 460. E o caminhão, gente, é o nojo que só, limpinho. Toda hora tá aqui pulindo o tanque, limpando roda, mexendo lá por dentro. É a tua casa fora de casa, né, Zé?
4: Ah, passa o tempo aqui, né? A maior parte do tempo tá aqui, né?
3: E além de deixar o caminhão bonito e qualificado, ó, aprendeu com o tio. Meu sobrinho, sempre atento à manutenção, e numa dessas a gente não pode esquecer os que tá guardado dentro dessa caixa plástica que são as baterias, né?
4: Bateria, principalmente no inverno, né? É. No inverno tem que ter muito cuidado, acompanhar elas, né? Como é que tá carregando, faz uma manutençãozinha, passa na elétrica, o cara faz os testes ali, mas é normal, por aí mesmo, né? No inverno tem que ter mais cuidado, no verão até que vai embora, né?
3: Agora, na hora de instalar também um acessório, é sempre também você ter aí uma consciência, não ficar colocando aqueles módulos de som aí que chupam uma bateria danada, TV ficar ligada a noite inteira também, você puxando uma paia, porque aí a bateria de manhã cedo já era, né?
4: Rapaz, negócio do som aí você me aperta, que eu gosto.
3: É, beba!
4: Eu gosto de paredão de som, até eu mexo com isso, né? É. Eu compro, vendo, tá, tão montando agora com um amigo meu lá. Tudo tem um limite no caminhão, né? O cara, isso aqui é pra trabalhar, uma TV, um conversorzinho ali, beleza. Agora, mais do que isso, eu acho que já excede o limite, né?
3: Agora, como você faz muito rota Mercosul, e até te perguntar, já pegou neve lá ou não?
4: Já. Oxe, imagina em 15 anos.
3: Agora você imagina a situação, fazendo ali Los Caracoles e de repente dá problema no caminhão por conta de bateria. Rapaz, que desespero, que sufoco ter que passar por um perrengue desse, né?
4: Ah, lá acontece muito agora nessa época do ano, viu? Essa época do ano é complicado o negócio de bateria. Uhum. Ela congela o ácido ali, não chega a ser congelado 100%, mas ela cai muito a amperagem... Aí é problema.
3: Aí não funciona nem uma lanterninha pra poder sinalizar quem tá vindo atrás que você tá parado ali, né, Zé?
4: Ah, isso vai depender da parceria do cara, né? É, né? Aí o cara para lá, mas sempre tem muito amigo, a gente se conhece com toda a galera do Mercosul, a maioria no caso, né?
3: Boa, boa.
4: Aí o cara vai lá, mas vai dar boa.
3: É, né?
4: Isso, com certeza.
1: Outro cuidado importante é na instalação de acessórios. As ligações improvisadas sem fusíveis adequados ou feitas diretamente na bateria podem sim causar sobrecarga no sistema elétrico e reduzir a sua vida útil. Uma limpeza simples e inspeções periódicas ajudam bastante.
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1: O caminhoneiro autônomo é uma peça fundamental para a economia brasileira. Gente, o autônomo é responsável por grande parte do transporte de cargas do país. É ele que garante que os alimentos, os medicamentos, combustíveis, materiais de construção e inúmeros outros produtos cheguem aos seus destinos. E esse é o assunto do Francisco Garonce, nosso repórter especial. Ele conversou com o estradeiro Sebastião. E aí? Vamos ouvir?
7: Tenho socado para o papai investir num caminhão hoje, eu tenho que ter muito cuidado.
0: Às vezes o cara vê, a gente chega lá e, ó, fulano chegou, tem um dinheirinho ali. A gente tá chegando com débito pra pagar. E não tem. A realidade é essa.
7: Você tá aqui em Brasília, precisando voltar pra Bahia. Já tá esperando carga aí há quanto tempo?
0: 12 dias.
7: E até agora nada?
0: Nada.
7: E tem condição de você voltar vazio?
0: Não tem condições. O óleo do peixe que tá. Hoje, pra você rodar 100 km, você tem que botar alguma coisa em cima dele, pra tirar pelo menos o óleo. E se não botar, não adianta você mexer daqui pra cá nenhum.
1: O estradeiro Ronaldo também falou com o Garonce sobre as dificuldades que o caminhoneiro autônomo sofre.
8: Eu vou falar o que é. Hoje eu tenho R$200, encostei neles aqui, e a gente tá fazendo comida junto, então é onde tá indo. Porque senão eu já tava passando nessa cidade, emprestando dinheiro pro colega, que ninguém tem também. Tem um amigo lá no Recife que não fazia 15 dias que tava lá, tá indo pra São Luís do Maranhão. Falei, Zé, aqui você tá indo pra São Luís do Maranhão, que não tem nada lá. Mas eu não posso ficar aqui que eu não tenho mais dinheiro. Então essa é a realidade do autônomo hoje. Eu saí de Campinas, carreguei em São Joaquim da Barra para Roraima, Boa Vista. Eu tive um prejuízo dos R$9.000. Balsa subiu, óleo diesel subiu. E para ir lá em Boa Vista e voltar em Manaus, você tem que pôr óleo lá para você voltar, que não dá.
1: E agora, gente, convido vocês a ouvirem o depoimento emocionante do Ronaldo.
8: Faltava 5 parcelas para me quitar meu caminhão. E eu tava andando com meu caminhão em busca e apreensão, não tava sabendo. Pra quitar 5 parcelas, dá 38, parece. Eu liguei pra ela, pra Dayana, falei, ô Dayana, tá no fim 5 parcelas aí, cara. Se eu arrumar 18 mil, você não quita esse caminhão pra mim, não? Ela falou, guarda aí. Eu vim embora. Será que eu vou quitar meu caminhão, cara? Aí ela, quando eu abri o celular, mandou o boleto, 18 mil. A minha guerreira, que é a minha mulher, tá lá em casa, e ela pagou, eu quitei. Então,
7: é a vitória de uma família, né, rapaz?
8: Vitória, cara.
7: O estudo da CNTA mostra que o autônomo não está em um único tipo de operação. Ele faz longa distância, rota regional, distribuição, agronegócio, indústria, construção civil e faz a entrega, que chega onde muita empresa grande não consegue chegar. E essa conversa não termina aqui. A gente continua junto nas redes sociais.
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1: Tem música na boleia.

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1: Turma, segundo especialistas, os pneus de caminhão podem rodar entre 60 e 80 mil quilômetros. No entanto, existem muitos fatores que podem aumentar ou então diminuir essa vida útil. No caso de condução frequente, por exemplo, com terrenos acidentados e estradas de terra, pode ser necessário realizar a substituição antes do tempo. E eu fui para a estrada conversar com a turma do trecho sobre os borrachudos. Nivaldo Lopes é estradeiro há muito tempo. Vamos ouvir o papo.
2: De quanto em quanto tempo você faz a calibragem dos pneus aí do teu caminhão?
3: De acordo com a viagem que a gente faz, né?
2: Entendi.
3: Às vezes o caminhão fica um pouco parado, mas quando sai a gente vai calibragem nele.
2: E você já aproveitou fazer a calibragem, alinhamento e balanceamento, isso aí você tá fazendo toda hora, né?
3: Tudo ok. Tá tudo beleza. Tem a pessoa responsável lá que toma conta da frota.
2: Opa!
3: E tá sempre alertando a gente, né? Opa. Então a gente tá seguindo dentro das quatro linhas.
2: Legal, é isso daí. Tô reparando, rapaz, que você tá rodando aqui no Sider com o pneu single.
3: No caso assim, né? Que esse Sider, ele não é muito pesado, né? Tá. Os pneus é ideal pra ele, então não vejo problema nenhum, bem tranquilo.
2: Só tem vantagem, porque você só tem um pra calibrar, né?
3: É bem confortável também, ele bem assenta bem.
2: A gente vê, né, que ele tem uns bolsões pneumáticos, tudo isso aí acaba ajudando também pra dar aquela trepidação também que acaba...
3: Alivia, né? Alivia o impacto.
1: Outro caminhoneiro que conversou comigo foi o Rubens Salles. Vamos ouvir.
2: Os cuidados com os pneus muda de um veículo pra outro ou basicamente são os mesmos?
4: Não, muda um pouco sim. Tanto no trecho urbano como no rodoviário. Antes de sair já tem que fazer a manutenção dos pneus todos, né?
2: Poder... Você olha todo dia os pneus antes de encarar a rodagem, então?
4: Todo dia. Porque a gente mexe muito sensível, equipamento pesado, então é bom calibrar, né? Deixar o carro em segurança. Rodagem dupla é mais seguro um pouco, né? Então rodagem simples já tem mais cautela.
2: Bom, vi que você já mandou fazer alinhamento, balanceamento. Acaba perdendo muito por conta da situação das ruas e avenidas que a gente tem aqui na cidade ou não?
4: Às vezes sim, né? Às vezes sim. Por isso que tem que andar devagarzinho, principalmente dia de chuva.
2: Falando aí, por exemplo, em cambagem, falar alinhamento e balanceamento, tem um período que normalmente eles pedem pra você encostar pra poder fazer, sei lá, a cada 2 meses, 3 meses. Tem esse protocolo lá dentro da empresa ou não?
4: Tem. A gente procura o chefe de manutenção, né? Sim. Do operacional para poder estar fazendo essa manutenção durante 3 meses.
2: E quando o pneu você vê que não tá legal, você costuma sempre orientar e sempre informar o pessoal ali ou não?
4: Conforme vai aparecendo, a gente procura imediatamente já o responsável para poder estar fazendo a troca.
2: O pneu não tá legal, parece que o dia não rende, né, rapaz?
4: Ah, com certeza não. E é perigoso também, né? Muito perigo. Então, por isso tem que estar fazendo a manutenção sempre.
2: O Step, você sempre tá dando uma olhada também ou não?
4: Também tem que dar uma olhada, né? Senão fica na mão.
1: A medida do pneu é composta de uma série de números que indicam a sua largura, altura, tipo de construção do pneu e o diâmetro do aro. Por exemplo, um pneu 295/80 R22,5. O que isso representa? Vamos lá. O número 295 é a largura do pneu fornecida em milímetros. 80 é a sua altura. O R é a construção da carcaça, no caso, um pneu radial. E o 22,5 é o diâmetro do aro.
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1: E vamos de música!
5: Do fundo do baú.
1: Zezé Di Camargo e Luciano.

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2: Turma, segundo a Associação de Medicina de Tráfego, a Abramet, a falta de atenção ao volante corresponde a 76% dos acidentes registrados na rodovia. Esses problemas de concentração podem ser causados por cansaço ou estresse. Por isso, é muito importante ter condições de trabalho. O Augusto Sanches é gerente de operações de uma

0: Brigadeiro há 27 anos. Ele fala que a pressão é muito grande para entregar a carga no horário.
1: O motorista fala assim: poxa, se eu carregar mamão aqui na Bahia para entregar em São Luís do Maranhão, se eu parar para dormir, o mamão chega lá estragado. Então, o pessoal reclama muito é disso aí, né? Não tem como você parar para dormir. Então, geralmente, o horário é muito apertado.
0: O Pereira é inspetor da Polícia Rodoviária Federal. E ele também deu o seu depoimento, viu? Vamos ouvir.
2: Pelo menos aplicássemos as que nós já temos, né? Mas sequer essas nós aplicamos, e aí tem sempre a exceção, tem sempre a justificativa. E a justificativa, ela vai provocar essa condição de risco para todos os usuários das rodovias e, naturalmente, para os motoristas profissionais.
0: O médico neurologista Dr. Romero Aguiar explica que a pessoa que tenha dormido pouco perde os reflexos. E dirigir nessas condições, gente, é muito perigoso.
3: Ele acaba ficando com o corpo cansado, a mente principalmente. Se você pega uma estrada com poucas curvas e pouca atividade de trocas de marcha, então o caminhoneiro acaba tendo sonolência também durante o dia, e isso causando cochilos, né, no volante.
0: Então, motorista, ao sentir sono, o melhor a fazer é parar e dormir. O estradeiro Wagner Alcântara faz exatamente isso.
4: A hora que for, depende do local que você estiver, a empresa exige que você pare e descanse. Não se arrisque tocar com sono.
0: Para você ter uma ideia da gravidade dessa situação, quem está com o sono pesado e insiste em ficar acordado, vai dirigir como se tivesse bebido algo em torno de 6 copos de cerveja. Por isso, os trajetos precisam ser planejados. E além do mais, se existir pressão sobre o tempo de entrega dos produtos, isso deve ser considerado dentro do cronograma, para que você, estradeiro, tenha condições de fazer paradas durante a viagem.
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0: Música na boleia, Nayara Azevedo.

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1: Olha, eu sou naturalmente um amante da estrada, né? Quando eu comecei a crescer, eu via os caminhões passando na estrada, eu ficava olhando, olhando. E aquilo ali eu fui gostando, né? Fui ficando apaixonado pelo caminhão. Então, desde então, sempre gostei de caminhão. Tive a oportunidade de trabalhar na transportadora. Quando eu comecei trabalhando devagarinho, daqui a pouco peguei um caminhão, eu fui pra estrada. Graças a Deus, é minha paixão.
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4: É, Paulinho, a coragem tá lá do outro lado do vidro, lá só, sacudindo os braços. Acabou, Riquete, acabou. Então tá bom, encerramos por aqui, mas a nossa amizade segue viajando com você, hein? Porque aqui é Brasil Caminhoneiro, parceiro. Aqui é parceria de verdade. Brasil Caminhoneiro é uma produção da Cobran, Companhia Brasileira de Marketing. Reco, reco nas costelas dos compadres, beijo nas comadres, bons ventos da boleia e até amanhã!

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0: Valeu.
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0: Neste dia que começa, venho te pedir a paz, a sabedoria e a força. Quero olhar o mundo com os olhos cheios de amor. Quero ver além das aparências teu filho, como tu mesmo vê. E assim, Senhor, ver o bem em cada um deles. Fecha meus ouvidos a toda calúnia. Guarda minha língua de toda maldade. Que só de bênção se encha minha alma. Que eu seja tão bom e tão alegre, que todos aqueles que se aproximam de mim sintam a tua presença. Reveste-me de tua beleza, Senhor, e no decorrer desse dia, eu me revele a todos. Amém.
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Alô, minha gente, bom dia! Bom dia, Lucas do Rio Verde. Bom dia pra você e também pra você. Estamos chegando, hein? Manhã de terça-feira, última terça-feira do mês, né? Dia 28. 28 de julho de 2026. É, hoje dia do agricultor, dia mundial de combate à hepatite. Um abraço a todos os amigos agricultores, né? Sempre na produção do nosso alimento. 209 dias já se passaram do ano, hein? Lua, quarto crescente no céu. Temperatura agora marcando 21 graus em Lucas do Rio Verde. Onde quer que você esteja, bom dia, bom dia. Por aqui o Jaci Ferreira com você e mais uma manhã, mais um programa Acorde Cantando. Bom dia pra você em casa, bom dia pra você no trabalho, né? Aqui no, na cidade, em todos os bairros, no centro, você na fazenda, no sítio, na chácara. Muito bom dia amigos motoristas, viajando, passando pela BR, bom dia, tá aí na estrada, tá na rodovia, tá com a regional. 9607-1705 para você participar com a gente na manhã. Bora começar então? 5:04, a gente começa assim, ó. Pescador catireiro, cacique pajé.

0: Pedacinhos, Irmãs Galvão na manhã. Eita! Bom dia, Dona Ivone Novak do Bandeirantes. Bom dia, Batista. E aí, meu amigo Batista?
1: Eu tenho em cada um deles.
2: Bom dia, Jorge Ferreira. Tô acordando tarde, tô perdendo a hora. vamos que vamos, uma terça-feira abençoada pra nós. Toca pra nós hoje, o campeão voltou, Tião Carreiro Pardinho. Campeão voltou. É o Batistão Parque das Américas. Vamos que vamos. Pular agora, fazer o cafezinho, né? E é isso aí.
0: Beleza, beleza, Batista. Um abraço, muito bom dia, meu amigo. Obrigado pela audiência, muito obrigado pela sintonia. Vamos então, 5:12, o 13 anos aqui, o Paulo Cruz e Zé Eduardo. É a música Porteira da Saudade.

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3: 5:19.
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5: Joaci Ferreira, fala a hora aí pra nós, tu.
6: Olha a hora, hein? Bora falar a hora, bora conferir a hora certa, 5:27 agora. 5:27, 6 horas, tem oração da manhã, né? Com o padre Reginaldo Mazzotti. E aí, com você, já fez o café? Tudo tranquilo? Tudo prontinho, né? Ainda tá no trabalho, indo pra casa, descansar. Meu amigo Mercindo, alô, Mercindo, bom dia, bom dia.
7: Abençoado dia de terça-feira, abençoado o programa. Você é tudo que pedi para Deus, para a mulher mais amada do bairro Rio Verde, da minha lindona Vilma, e uma ótima terça-feira.
6: Valeu, Mercindo, abraço, dona Vilma, lá no bairro Verde. No Rio Verde também está meu amigo Luizão. Ô, Luizão.
8: Bom dia, meu amigão Joacir Ferreira.
6: Tudo tranquilo, Luizão?
8: Tudo de cheio de saúde, paz e muita sorte.
6: Valeu,
8: tudo
6: meu amigo.
8: Tudo de bom pra você, que Nossa Senhora cubra nós com esse manto sagrado.
6: Amém, um abraço. Ô, pessoal da BRE Florestal, né, a galera aí curtindo, pedindo Tião Carreiro e Pardinho, tudo certo, daqui a pouco a gente rola mais um Tião Carreiro e Pardinho. Um abraço a todos os amigos aí conectados, né? O William e a Maria Salete também estão ligados com a gente, bom dia. Toca aí meu pai, Teodoro Sampaio, tamo na escuta, valeu. Magrão, bom dia, Magrão, bom dia, bom dia, obrigado pela audiência. 5:28 agora.

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10: Ô Joacir Ferreira, eu tô aqui do pé do rádio.
11: Tá no pé do rádio, aí sim. Então bora seguindo aqui, ó. Você tem no pé do rádio, bora ouvir música boa na manhã. Hoje é terça-feira, dia 28, para você que está aniversariando hoje, parabéns, felicidade, muita saúde, né? Que essa data se repita por muitos e muitos anos. É, finalzinho de mês, começando o mês de agosto, mês dos pais também, né? Agosto, então vem aí. 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Bora seguindo aqui na manhã, deixa eu ver aqui, deixa eu ver. Hélio lá em Sorriso, bom dia, Joacir. Aqui descobri que a música é com Aldir e Carlos Magrão, é muito linda. A Mocinha Aventureiro, se você tocar vai gostar, bora ouvir, né? Meu pai cantava pra nós, olha, quando chegava em casa. A música é uma música sertaneja, bom trabalho. Essa música, Carlos Magrão, Oswaldir e Carlos Magrão, né? Regravaram também o Hélio, Oswaldir. Ah, isso, Oswaldir Carlos Magrão. Ele se mandou aqui, Oswaldir, né? Oswaldir Carlos Magrão, isso mesmo. Mocinho aventureiro. Valeu.

Meu Hélio, um abraço, meu amigo. Obrigado pela audiência. Josué, bom dia, Joacir Ferreira. Ótima semana. Toca Lourenço Dorival, Velha Porteira. Uma semana abençoada para todos nós. Valeu, valeu, Josué. Um abraço, Josué, do Parque das Araras. Obrigado pela audiência. 5h48 agora. Faz aqui o Chitãozinho e Chororó. Saco de ouro.

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1: 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Bom dia, meus irmãos. Bom dia, minhas irmãs. Vamos começar o dia pedindo: dai, Senhor, saúde. Dai, Senhor, a cura do corpo e também dos males da alma. Você que está em casa, no ônibus, onde quer que esteja, em nome do Pai, do Filho, do Espírito Santo. Amém. Senhor Deus da vida, no início deste dia, queremos pedir saúde. Dai-me, Senhor, a saúde necessária para ganhar o pão de cada dia. Livrai-me de todo mal, do perigo, da peste, da epidemia da gripe, Senhor. Livrai-me de todo mal. Rezo também, Senhor, e clamo a vossa misericórdia sobre todos os enfermos. Senhor, sustentai-os na fé, mantenha-os na esperança. Revela sabedoria aos médicos e dai paciência a todos os que cuidam dos doentes. De modo particular, Senhor, no início deste dia, intercedo em favor daqueles que estão acamados, hospitalizados e até desenganados dos médicos, mas de modo particular por este enfermo, cujo nome apresento agora. Senhor médico dos médicos, curai as feridas, libertai os doentes da enfermidade. Dai-lhes, Senhor, saúde no corpo e na alma. Dai-lhes, Senhor, paciência na provação. Dai-lhes, Senhor, coragem de lutar. Curai, Redentor nosso, todos os enfermos. Amém. Um bom dia a todos.
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5: Ei, vamos seguindo 6:08. Muito bom dia. Mandar um abraço aqui pro meu amigo seu Adão Pelicioli, dona Terezinha, toda a família, né? Bom dia, seu Adão, dona Terezinha, obrigado pela audiência. Lá na Chácara Sempre Verde, seu Valdir também não perde um programa, né? O Antônio, obrigado pela audiência. Sempre ligado, curtindo a programação. No centro ali, a dona Valesca, que também tá sempre ligada com a gente. Aquele abraço, muito bom dia. Alô, Janete, Luzia aí da Fazenda Santo Antônio, lá na cantina, né? Também estão sempre ligados, muito bom dia. Obrigado pela sintonia. Meu amigo, o João Pereira, lá na Fundação Rio Verde. Obrigado pela audiência também, né? Ligado, curtindo. Seu Arno, Dona Maria aí na Chácara Sonho Meu, bom dia, bom dia. Minha amiga Salete, professor Zezinho também na Chácara JS. Lá na Chácara Família Silva, seu Maurinho, Dona Maria também não perde um programa, né? Muito bom dia. É, lá no Quatá, o Ademir e a Nildes também tá ligado, curtindo. Um abraço também pro seu João lá no Rio Verde, né? O seu João também tá sempre ligado comigo, lá na rua São Carlos. Eita, um abraço, né? O meu amigo Neto da Van, obrigado pela audiência. Pessoal da Fazenda Cantagalo também, muito bom dia, obrigado pela sintonia. 6:09, bora seguindo aqui na manhã. Alô, Jodaí, o meu amigo Noriel, Fazenda Pérola. Ô, Noriel, acorda, rapaz. Olha a hora. Adaí, Chácara Valardão.
6: Bom dia, Jacir Ferreira. Toca o modão aí pra nós aí, ó, meu velho. Caçado na Iviema.
5: Valeu, Adaí, um abraço, obrigado pela audiência. É, a Salete mandou aqui, ó. Tô aqui, bom dia. Aí sim, né, Salete? Um abraço. Tá lá na Chácara JS. Darcy, ô, Darcy. Pedindo Jacó e Jacozinho. A música Não Estou Fazendo Nada. Por quê, Darcy? Agora são 6:10.

Caçador de Viema, Tião Carreiro e o Pardinho na manhã. Alô, Dona Maria. Dona Maria, bom dia. Quer um café? Hoje, não molhou plantas ontem, né, Dona Maria? Hoje não molha planta, aí sim. Vou trazer aqui a música que o José pediu pra mim, o Lourenço Dorival, né? Fiquei devendo. E a gente vai tocar agora, né? Mandar um abraço também aqui. O Darcy, as que você pediu, não consegui tocar ela porque tá bem baixo o volume dela, né? Bem antiga essa música que o Darcy pediu. Alô, Dirce Miller, bom dia, Dirce. Tá na sintonia, manda a música aí pra Valesca. Ótima terça-feira a todos. Falou Dirce Miller lá no Jardim das Palmeiras. A Salete mandou aqui, ó. Manda um alô pros meus amigos e vizinhos que estiveram ouvindo o programa. Falou, Salete. Bom dia, Adelir Pastore, estamos na escuta. Toca o João Mineiro, toca a música A pra minha filha Cauana. A Cauana que está de aniversário hoje, completando 11 anos. Alô, Cauana, parabéns, em nome do Adelir Pastore, Eliane e toda a família, né? Felicidades, muita saúde, que essa data se repita por muitos e muitos

Felicidade, muita saúde a todos os aniversariantes do dia. Lourenço Dorival para fechar essa sequência, hein? Velha Porteira.

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3: 21 graus em Lucas.
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12: Jorge Ferreira, fala a hora aí pra nós, senhor.
3: Olha a hora, senhor. 6:29 agora. É o nosso acorde cantando de segunda a sábado, né? Eita, pra começar o dia assim, meu amigo Pedro, começar o dia assim com a boa moda sertaneja. Fala comigo, Pedro.
13: Bom dia, Joacir. E aí, tudo tranquilo, meu velho? Fala com nós.
3: Tamo junto.
13: Com a musicão aí do Renan e Raí. Tá difícil de voltar.
3: Olha, olha.
13: Beleza? Um abraço. Tenha um bom dia, fique com Deus.
3: Bom dia, meu amigo. Um abraço, obrigado pela audiência. Meu amigo Batatinha, Fazenda Bom Jesus, ouvindo o programa como sempre, um abraço Batatinha, manda um abraço também pro Damião, né? O Damião também tá sempre curtindo, é setor 11, meu Batata, setor 11, né? O Damião, tá sempre ligado, né? Bom dia, meu amigo Lara, motorista Lara, lá no Vivaldo Zipês. Bom dia, Joacy, estamos na escuta da Regional. Um abraço, dona Roberta, né? Toda a família aí do meu amigo Lara. Meu amigo Roberto também tá ligado, grande palmeirense, hein? Alô, Robertão, bom dia, bom dia. Dona Luísa Furlan, bom dia, dona Luísa.

0: Casa de Caboclo, Rick e Renner amanhã, 6h38. Alô, Giovana, bom dia, Giovana.
1: Oi, bom dia, Joaci, que é Giovana, do bairro aqui, Rio Verde, tá?
0: Rio Verde.
1: Tô aqui ligadinha no programa, tá bom? Um ótimo dia a todos, abençoado aí. Um abraço.
0: Um abraço, Giovana, você, toda a família aí no bairro Verde, muito obrigado pela audiência, uma ótima terça-feira.
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0: Preço do arroz no campo caminha para fechar o mês com uma forte alta, né? Nos últimos dias, a saca do grão em casca foi vendida a R$ 66 no Rio Grande do Sul. Os dados são do CPEA. Indicam que o valor representa uma alta na casa de 10% ao longo de julho e que o patamar atual é o maior desde setembro. Entre os motivos estão o aumento das demandas interna e externa e a oferta menor. Sem esquecer que o preço ruim do ano passado fez muito produtor cortar investimentos. A cotação do boi gordo voltou a subir nos últimos dias. No começo de julho, a arroba foi vendida a R$ 324 no indicador de CPE-Exalc. Agora há picos acima de R$ 340. A demanda é maior que a oferta, com escalas de abate menores. Em alguns casos, a programação da indústria atende 4 dias, no máximo 7. Resta saber como ficará o mercado da carne, do boi, nos próximos dias, né? Quando deve ser atingida a cota máxima de exportações para a China.
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1: 21 graus.
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3: Bora tomar um café, Jesse Ferreira.
4: Bora tomar um café. Finalzinho em programa, hein? 6h49 agora. Muito bom dia. Daqui a pouquinho tem Regional Notícias, hein? Muitas informações. Quem está ouvindo a gente através da Alexia, lá em Cuiabá. Tá longe, né, Antonella? Um abraço a Darlene, a Antônia, minha cunhada Antônia, o Ronaldo e a Antonella, a princesa Antonella. Tá ligada, Antonella, que é fã do Amado Batista também, né, Antonella? Gosta do Amado Batista? Um abraço a todos vocês, uma ótima terça-feira. Muito obrigado por estar ouvindo aí a Regional através, né, da Alexia. Que beleza, um abraço.

0: Abraço a todos aí, viu? Vamos embora, tá na hora.
1: Jaci Ferreira, tá na hora de dar tchau. Teletubbies. Vamos embora.
2: Obrigado, Senhor, por mais um dia. Obrigado, Senhor.
0: Deus abençoe a nossa terça-feira, né? Pense e faça tudo com muito otimismo, muita fé e tudo vai dar certo. Amanhã, 5 da manhã, encontro marcado, hein? Quem chegar primeiro, espera o outro. Um abraço, uma ótima terça-feira.

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7: Muito bom dia, hora certa, agora são 7:04, está no ar o nosso Regional Notícias, edição desta terça-feira. Produção, Departamento de Rádio e Jornalismo da Regional FM. Textos e edição de Sérgio Neri e Altair Anderle. A supervisão é de Davi Paré Agüero. A apresentação de Altair Anderle. Terça-feira, 28 de julho de 2026. Você vai acompanhar aqui no nosso Regional Notícias. Abertas inscrições para 3 cursos gratuitos de qualificação em Lucas do Rio Verde. Secretaria de Saúde e SEST firmam parceria para ampliação de serviços odontológicos. Cúpula Verde Mato Grosso realiza em agosto a segunda edição. Coletadeira de algodão é destruída por incêndio durante colheita em Lucas do Rio Verde. Polícia apreende 2 menores envolvidos em homicídio em Lucas do Rio Verde. Adolescente de 13 anos morre após passar mal durante corrida em Nova Ubiratã. Estas e outras você vai conferir a partir de agora aqui no nosso Regional Notícias, edição desta terça-feira, que está começando.
8: Confira agora a previsão do tempo.
7: A terça-feira terá sol o dia todo sem nuvens no céu, com aumento de nebulosidade à noite. Não tem previsão de chuva. A temperatura mínima para hoje em Lucas do Rio Verde é de 22 e a máxima de 35. A umidade relativa do ar varia de 30 a 67%. Ventos a 10 km por hora. No momento, a temperatura em Lucas do Rio Verde está marcando 22 graus.
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4: Bom dia. A Débora do Batom tem mais uma interferência do ministro Moraes. Ele está dando prazo para o Serviço de Administração Penitenciária de São Paulo explicar por que que a tornozeleira dela volta e meia sai do ar. O sinal não chega. A defesa de Débora já informou que é um defeito da transmissão da tornozeleira, que ela não está foragida. Ela está em casa porque tem que cuidar de dois filhos. Como vocês sabem, a Débora foi condenada a 14 anos de prisão pelo horrível crime de usar um batom na estátua da deusa Temis, da deusa da justiça, de granito, não estragou nada o granito, escrevendo uma frase pronunciada pelo ministro Barroso do Supremo em Nova York, na rua, para um circunstante que fez uma pergunta para ele. Interessante nisso tudo é que Débora não tem foro privilegiado no Supremo. Isso é uma coisa que eventualmente poderia estar num juizado de pequenas causas, condenando-a, por exemplo, a limpar a estátua, pagar uma multa de uma cesta básica. E outra coisa é que o ministro Moraes é um ministro da Corte Constitucional, não é da Corte de Pequenas Causas nem da primeira instância. E, no entanto, age como um juiz de execuções criminais. Estou dizendo tudo isso animado pela visão da Suprema Corte da Itália, né, berço do direito romano, que estranhou tudo isso, que no Brasil a gente já se acostumou com isso. Embora o artigo 5º da Constituição afirme que não poderá haver tribunal de exceção. Bom, uma outra questão, queria falar um pouquinho de algo que eu vi na guerra da Ucrânia. Tem novidades na guerra que a gente nunca viu numa guerra convencional, né? Agora, por exemplo, um piloto ou um militar dentro de um Yak-52. Yak-52 é um avião a hélice, eu acho que é turbo-hélice, mas é um avião já ultrapassado. Estava caçando e abatendo drones com um fuzil, atirando de fuzil, né? Eu lembro que isso aconteceu na Primeira Guerra Mundial, ou chamada, né, quando não havia a Segunda, era chamada de Grande Guerra, em que em biplanos os ases, em geral franceses versus alemães, mas depois vieram também os ingleses, atiravam uns nos outros de fuzil, né, até que conseguissem aquele sistema em que a metralhadora fica atrás da hélice e não corta a hélice. Ou havia metralhadora em cima da fuselagem. E agora voltou para abater drones, que é uma arma muitíssimo eficaz, né, nas guerras modernas. E principalmente porque não envolve pessoas. Bom, e já que eu falo de questões externas, nesta terça-feira é a posse de Keiko Fujimori, filha do ex-presidente Alberto Fujimori. A Keiko ganhou a eleição, está assumindo, já anunciou que a sua política econômica vai ser a política de mercado, liberal, iniciativa privada, desenvolvimento. E com ela também ressurge o sistema bicameral que tinha sido abolido, né? De novo, o Peru fica com Câmara e Senado, né? Há lugares em que há uma Assembleia Nacional, como em Portugal, por exemplo, tem uma Assembleia Nacional. O Senado existe, está lá fechado, não tem. Se um dia for ressuscitado, será ocupado o espaço. E a Keiko Fujimori vai terminar uma obra do pai dela. O pai dela fez uma limpeza no Sendero Luminoso, naqueles grupos de extrema esquerda revolucionários que queriam implantar o marxismo no Peru. Por isso ela ganhou a eleição. Pelo que eu sei, Milei deve estar lá presente. Do Rio de Janeiro, Alexandre Garcia.
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7: A hora certa em Lucas do Rio Verde, agora são 7h12. Biometria será usada nas eleições, mas não é obrigatória para votar.
9: A biometria será usada mais uma vez para votar nas eleições deste ano. A tecnologia estará disponível em todas as sessões eleitorais do país para evitar fraudes e garantir a lisura do pleito. Apesar da requisição, é bom saber que a biometria não é obrigatória para exercer o direito ao voto. Se o título estiver regular, o eleitor pode votar mesmo sem ter realizado esse cadastro. Neste caso, será exigido documento de identificação para acesso à urna eletrônica. Se a urna não reconhecer a biometria já realizada, o eleitor continua tendo direito ao voto. A orientação é que a leitura biométrica possa ser repetida até 4 vezes. Persistindo a dificuldade, a mesa receptora vai confirmar a identidade do eleitor por outros meios de conferência do cadastro. Se as informações coincidirem, o eleitor assina no caderno de votação ou registra sua impressão digital, caso não saiba assinar. Em 2008, a Justiça Eleitoral começou a utilizar os dados da impressão digital para identificar os votantes. A medida foi adotada para aumentar a segurança das eleições e evitar que uma pessoa possa votar no lugar de outra. Com o cruzamento de informações, o TSE ainda pode detectar eleitores com registros duplicados no cadastro eleitoral. Já não é possível cadastrar a biometria para as eleições de 2026, porque o prazo se encerrou em maio deste ano. O TSE orienta a comparecer à Justiça Eleitoral após as eleições para realizar o cadastro. No cadastramento são coletadas a fotografia, as digitais de todos os dedos da mão e a assinatura do eleitor. As informações são utilizadas para tornar mais seguro o processo eleitoral. Da Rádio Nacional em Brasília, Gésio Passos.
7: Agora 7h14. Mato Grosso lidera a colheita do milho e se aproxima de safra recorde.
10: A colheita do milho, segundo a Safra, já ultrapassou a metade da área cultivada no Brasil, impulsionada pelo avanço dos trabalhos em Mato Grosso, que está próximo de concluir a retirada do cereal. O estado já colheu 90,66% da área plantada e deve registrar uma safra recorde de 57 milhões de toneladas, mais da metade de toda a produção nacional prevista para a safrinha. De acordo com a Companhia Nacional de Abastecimento, a Conab, a segunda safra deve alcançar mais de 109 milhões de toneladas, dentro de uma produção total estimada de quase 142 milhões de toneladas de milho no país. Apesar do avanço, o ritmo nacional ainda permanece abaixo do registrado no mesmo período do ano passado. Enquanto que Mato Grosso mantém o bom desempenho, outros estados produtores importantes enfrentam dificuldades. No Paraná e em Mato Grosso do Sul, as chuvas recentes elevaram a umidade dos grãos e dificultaram a entrada das máquinas nas lavouras, atrasando a colheita e aumentando os custos com secagem. Em Goiás, Minas Gerais, São Paulo e Piauí, o principal impacto foi causado pela estiagem registrada durante o desenvolvimento das lavouras, reduzindo o potencial produtivo. No Médio Norte mato-grossense, principal região produtora do estado, a colheita já alcançou 98% da área. Mantido o ritmo atual e sem novas interrupções climáticas, a expectativa é que a maior parte dos trabalhos em Mato Grosso seja concluída entre o fim de julho e o início de agosto. Segundo o calendário agrícola, a maior parte da segunda safra brasileira deverá ser colhida até o fim de agosto. Sapicuá, Rádio Agência, da redação em Cuiabá, Enéas Jacobina.
7: Agora em Lucas do Rio Verde, são 7:16. Esse é o nosso Regional Notícias. Abertas inscrições para 3 cursos gratuitos de qualificação em Lucas do Rio Verde. O SENAC de Lucas do Rio Verde está com as inscrições abertas para 3 cursos gratuitos de qualificação profissional. As oportunidades são para massagem relaxante, massagem com pedras quentes e assistente de logística. Cada curso oferece 20 vagas e as inscrições serão realizadas exclusivamente pelo WhatsApp. Os cursos são voltados para quem deseja aprender uma nova profissão, aumentar as chances de entrar no mercado de trabalho ou conquistar uma nova fonte de renda. O curso de massagem relaxante será realizado entre os dias 3 e 11 de agosto deste ano, com carga horária de 24 horas. Para participar é necessário ter 18 anos ou mais, ensino médio completo. Já o curso de massagem com pedras quentes será realizado entre os dias 12 de agosto e 9 de setembro, com carga horária de 60 horas. As aulas serão no período noturno de segunda a sexta-feira, também no SENAC. Outra oportunidade é o curso de assistente de logística, que será realizado entre os dias 3 de agosto e 20 de outubro, carga horária de 160 horas. As aulas acontecerão no período noturno de segunda a sexta-feira no SENAC de Lucas do Rio Verde. Para participar, é preciso ter 14 anos ou mais, ensino fundamental incompleto. A hora certa agora em Lucas do Rio Verde são 7:18.
1: Confira agora no Regional Notícias, indicadores agropecuários.
11: Soja.
12: Os contratos futuros de soja com vencimento em agosto registraram queda nos Estados Unidos na segunda-feira. Na Bolsa de Chicago, a cotação era de US$ 12,08 por bushel. Valores no mercado físico no Brasil por saca de 60 quilos. Estado do Mato Grosso, cidade de Rondonópolis, R$ 136,00. Bahia, Luiz Eduardo Magalhães, R$ 128,50. Rio Grande do Sul, não me toque, R$ 126,00.
11: Boi gordo.
12: Indicador do boi. São Paulo, R$ 344,59 por arroba. E Mato Grosso, R$ 325,08 por arroba.
11: Café.
12: Os contratos futuros de café arábica com entrega prevista para setembro terminaram a segunda-feira em Nova York, nos Estados Unidos, em elevação. A cotação era de R$ 2.193,80 por saca de 60 quilos. No Brasil, no mercado físico, valores do café arábica, tipo 6, por saca de 60 quilos. Minas Gerais, Varginha, R$ 1.830 e São Paulo, Franca, R$ 1.800.
11: Milho.
12: Valores no mercado físico, por saca de 60 quilos. Paraná, Marechal Cândido Rondon, R$ 55. Valor em elevação na comparação com a cotação anterior. E Goiás, Rio Verde, R$ 50. Em queda.
1: Indicadores agropecuários. 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
7: 7:21.
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9: A hora certa, agora são 7:26. Estamos de volta com a sequência do nosso Regional Notícias. Secretaria de Saúde e SEST firmam parceria para ampliação de serviços odontológicos. A Secretaria Municipal de Saúde de Lucas do Rio Verde e o Serviço Social de Transporte, o SEST, firmaram parceria para ampliação de oferta de serviços especializados na rede odontológica. Serão ofertados os serviços de oxidontia, ou seja, a extração de dentes de siso, um serviço que, pela complexidade, não era ofertado na rede municipal de saúde. O coordenador de saúde bucal, Dr. Lucas Henrique Teixeira, explicou que o atendimento é ofertado apenas nos casos em que o paciente apresentar dor quando não há possibilidade de restauração do dente e o procedimento não exige ambiente hospitalar. Inicialmente, serão disponibilizados 40 atendimentos por mês, com possibilidade de ampliar para até 80 procedimentos mensais, conforme a demanda. Na última sexta-feira, o secretário de saúde, Wellington Souto, e o coordenador de saúde bucal visitaram a clínica odontológica do SEST, a fim de conhecer a estrutura da unidade. Em Lucas do Rio Verde, desde 2024, a unidade do SEST Senat tem como objetivo a capacitação profissional e a qualidade de vida dos profissionais do transporte. Ainda na área de saúde, também são ofertados os serviços de nutrição, fisioterapia, psicologia, radiologia. Somando todos os atendimentos, são mais de 1.700 por mês. Agora, 7:28, Cúpula Verde Mato Grosso realiza em agosto a segunda edição. A segunda edição da Cúpula Verde Mato Grosso, programada para este mês de agosto, ampliou a sua programação com a proposta de oferecer conexões entre empresas. Outro reflexo importante do evento é mostrar o município como referência em empreendedorismo e desenvolvimento sustentável. Para o diretor executivo do Centro do Futuro Verde, Kleber Nunes, esta edição deve superar em participação de público e palestrantes.
10: É a segunda edição, esse ano cada vez mais com um conceito de negócios, né, com muito conteúdo técnico, muito conteúdo que vai fazer com que certamente a gente tenha ganhos nos nossos negócios. Um evento forte também, network, né, porque se você for ver os dois dias da programação que a gente apresentou, muitos executivos, muitas empresas, e esse ano com a novidade também de abrir também para que os nossos estudantes tenham oportunidade de já ter contato, né, com empreendedorismo, com inovação. Então, é uma segunda edição diferente, e a gente, como inovação, a gente parece que todo ano já tem que pensar. Na verdade, a gente está pensando no terceiro, né? A gente já fica imaginando o que a gente vai mudar. Então, esse ano a gente traz para o centro da cidade também, né, para facilitar a questão da logística. E esperamos aí um evento de casa cheia, né, e que o município de Lucas possa também utilizar o Green Summit como uma vitrine, né, para o município, uma vitrine de negócio, uma vitrine de empreendedorismo, né, uma vitrine para mostrar o quanto potencial essa cidade, que é realmente diferenciada no cenário de Mato Grosso.
9: Nos dias de programação, 19 e 20 de agosto, Lucas do Rio Verde vai reunir empresários, pesquisadores, investidores, estudantes e lideranças para discutir tendências, gerar negócio e construir soluções para os desafios do presente e do futuro.
10: São muitos executivos que a gente está levando para o palco, muitos doutores, pesquisadores. Então a gente vai falar ali de talentos, a gente vai falar muito dos desafios do agronegócio, a gente vai falar sobre sustentabilidade, né? Então a gente fez uma mescla de assuntos que permeiam, né, o nosso município, os objetivos de Lucas de Rio Verde e de Mato Grosso em si, e fizemos convites com pessoas relevantes no mercado, né? Estamos trazendo aí também uma presença internacional, né? Está vindo um palestrante exclusivamente para o Green Summit, que vem da Suécia para cá, justamente para trazer o que eles fazem por lá, o que podem colaborar para o nosso ecossistema aqui. Então é um evento muito importante para Lucas, mas é um evento para a nossa comunidade cada vez mais se sentir pertencente desse ambiente que a gente está criando aqui de inovação. A gente espera chegar aí a 2.000 participantes nos dois dias, né? Estamos trazendo inclusive para dias de semana, né? Que parece que as pessoas aqui gostam mais de que seja, de vez em final de semana, trazer para dia de semana. Então a gente espera que o apoio das empresas, né, que liberem seus colaboradores para aqueles painéis que são atrativos para o seu negócio, e aí a gente acredita que vai ter um grande evento, porque como a gente está trazendo para o Munareto, facilita muito a logística, né? Tem estacionamento, é fácil, todo mundo conhece, o ambiente vai estar agradável, tá climatizado, vai estar ambiente confortável para que as pessoas consigam estar concentrado nos temas que a gente está levando. Fora isso, a gente tem lá estande de empresas, né, importantes, temos aí os estandes das startups que estão trazendo inovação também. Então, um evento completo, e que a gente espera que seja que tenha esse público para que a gente consiga se desenvolver cada vez mais na nossa cidade e ir se preparando aí para um futuro cada vez mais próspero.
9: As inscrições devem ser feitas através do site Cúpula Verde. Durante o dia, a entrada é livre, mas é necessário se inscrever. Para participar da programação noturna, será cobrada uma taxa de manutenção. Em 2026, o local onde será realizado o evento será no pavilhão Roberto Munareto. A Fundação Rio Verde de Pesquisas novamente surge como parceira estratégica do evento, conforme revela o diretor Bruno Borges.
11: O ano passado, 2025, foi onde chegou a oportunidade. A gente estava como apoiador não apresenta, né? Que a gente tinha uma contrapartidas mais declaradas com o Green, para fazer até usar o nome do show Safra Mato Grosso, para poder potencializar ainda mais o evento. E agora deu super certo. Onde o evento hoje já está se tornando e se caminhando sozinho, onde já pode correr atrás de recursos, patrocinadores, co-realizadores, que nem a gente viu aqui no lançamento. Eu acho que a oportunidade de aparecer, além dos trabalhos da Fundação e também o Green, a gente tem como apresentar ainda mais para a sociedade que não entende o que, que é uma inovação, o que, que o agro está demonstrando de interesse para o futuro do Brasil aí, até mesmo do nível que é o evento. Então essa vinda do Sebrae também é muito importante, o município, o Sicredi, que já é parceiro do Green. Então essa oportunidade está cada vez mais forte entre a Fundação e o Green, onde a gente tem outros projetos também de agricultura. Então a ideia é a gente ter um evento muito bem sucedido e ter uma entrega realizadora muito interessante para todo o município.
9: A empresa AgroBajo será uma parceira do evento. Pela relevância da programação e pelo impacto que pode gerar no setor do agro, o diretor Alencar Filho considera fundamental essa troca de experiência e conhecimento.
12: Para nós é uma satisfação muito grande estar como patrocinador num evento, vamos dizer assim, dessa magnitude, sendo o maior do Mato Grosso, né? E falando em inovação e sustentabilidade, eu vejo o tema mais da atualidade. Por quê? Porque hoje a inovação, muita gente pensa em tecnologia, em IA. E não é isso. Inovação são pessoas, né? Então passa por pessoas. E um evento desse, onde você tem um network violento, voltado para negócio, que eu achei o mais positivo, onde você junta pessoas, tecnologia, vários interesses em comum, que vai tornar um ecossistema positivo, cara, é fantástico. Eu só tenho que dar parabéns e agradecer pelo convite. Nós também vamos ter um espaço lá, onde nós vamos colocar algumas tecnologias nossas lá para mostrar, para ter esse network e também aprender com os outros que vão estar em salas, palestras. É muito positivo. Eu acredito que o Lucas Oliveira vai ganhar muito com esse evento aí.
9: Com grande capacidade de mobilização, o Sebrae Mato Grosso passa a integrar oficialmente a realização do Cúpula Verde, fortalecendo a proposta de transformar conhecimento em desenvolvimento econômico. Para o coordenador regional do Sebrae, Renato Ícaro, o evento ajuda empresários a compreender como inovação e sustentabilidade podem ser aplicadas na prática.
13: Com certeza, este ano o Sebrae entrou como co-realizador do Green Summit em Mato Grosso, justamente para trazer esse know-how que o Sebrae tem, né, de expertise em realizar evento, mas também criar um protagonismo, uma identidade para o evento nessa parte de inovação e sustentabilidade. O Sebrae Mato Grosso, ele tem um dos polos referências do Sebrae, né, no Brasil, é o polo do Sebrae Sustentabilidade. Então não teria por que nós não estarmos presentes junto com o Green Hub na realização desse evento. E o que a gente espera com esse evento é que, além de dar protagonismo para Lucas do Rio Verde na temática de inovação e mais também de sustentabilidade, é começar a fazer com que essas pautas dentro dos estados venham para cá. Principalmente que esse ano ali, né, a FS, ela é uma patrocinadora do evento. A FS está fazendo um dos maiores projetos do Brasil em sustentabilidade na questão do carbono. Então a gente já é referência. Então por que não sermos mais referência ainda, trazendo essa bandeira e essa pauta para Lucas do Rio Verde? Então o papel do Sebrae é justamente esse: dar esse apoio ao Instituto de Inovação que nós temos aqui e trazer esse movimento para o nosso município e tornar mais ainda a referência.
9: A aproximação com os estudantes do ensino médio e universitários também ganha protagonismo nessa edição, fortalecendo a formação de uma nova geração preparada para atuar em um mercado cada vez mais inovador e sustentável.
13: A gente já tem tentado trazer já há algum tempo esses estudantes, né? Muito puxando pelas escolas municipais, mas da prefeitura, né? Vinculado à prefeitura, mas o que a gente percebe é que a gente também tem começado trazer uma maturidade maior para os estudantes do ensino médio. Então, esse ano, nosso propósito, a nossa expectativa é com que essas escolas particulares também venham e as escolas militares também venham, né, as estaduais venham, para também ter essa oportunidade. Então, o nosso público definido na categoria de estudante está sendo ali do segundo ao terceiro ano, que são estudantes que já têm um pouco mais de maturidade para entender o que essas temáticas são, até porque já devem ter passado por várias formações nessa temática durante todo esse ensino fundamental e tudo mais. Mas a nosso entendimento é que a gente tem que trabalhar com essa transição do ensino médio para a faculdade, que é aí onde eles vão começar a enxergar mais ainda o que é inovação, porque hoje e a sustentabilidade. Porque quando esses alunos saem do IEF, saem de uma escola do ensino médio e vão para uma federal, o IFMT aqui, ele trabalha diariamente em inovação e sustentabilidade. Quando eles vêm para Unasale, a mesma coisa. Então, a gente tem que fazer essa transição que, às vezes, talvez não tenha sido feita ou não tenha sido, não esteja acontecendo aqui no ensino médio. Então, o nosso propósito com esses estudantes do segundo e terceiro ano é fazer com que eles venham entender essa temática e que sejam os futuros protagonistas aí dos futuros negócios.
9: Entre os apoiadores, o Sicredi vê a Cúpula Verde uma oportunidade de acelerar uma transformação que beneficia todo o ecossistema regional. Para o gerente de inovação, Lucas Bragnolo, inovar e sustentar precisam deixar de ser apenas conceitos para se tornarem parte da cultura das organizações.
14: A gente sempre está apoiando esses eventos de inovação aqui em Lucas do Rio Verde, já há 3 anos ali como principal impulsionador do movimento de inovação aqui no município. E esse evento, ele tem como objetivo, né, tornar Lucas do Rio Verde ali um epicentro dessas discussões sobre inovação, sobre sustentabilidade, sobre negócios. Então, quando a gente vê um evento desse ganhando forma já na sua segunda edição, para nós faz total sentido estar ali como apresentador do evento e fomentar cada vez mais essa questão da inovação, porque a inovação, ela pode acontecer na pequena empresa, na média empresa, na grande empresa, e quando isso acontece, a gente gera muito mais prosperidade na nossa sociedade, porque são todas as esferas, os atores ali ganhando, né? Porque a gente fala muito das empresas privadas, mas tem a academia que vai estar muito presente nessa edição, a gente tem a prefeitura que sempre fomenta, a gente tem ali a sociedade civil que vai estar participando do evento que está no centro da cidade agora. Então a gente tem uma expectativa muito boa para esse evento, e mais do que isso, a gente entende que o nosso papel como Sicredi é que está sendo cada vez mais esse impulsionador da inovação aqui em Lucas do Rio Verde, ok? O Sicredi participa, o evento continua acontecendo e a gente vai tendo outras empresas participando, né? Empresas que já estão aqui pelo segundo ano, empresas que nunca participaram e que agora estão participando, e aí a gente faz com que o movimento evolua cada vez mais.
15: O Sicredi tem essa mentalidade de cooperativismo, né? De cooperação, de colaboração, e esses temas, sustentabilidade e inovação, de repente, na visão da Sicredi, precisam ser popularizados cada vez mais?
14: Com certeza, a gente precisa cada vez mais falar de inovação, falar de sustentabilidade, para que num primeiro momento a gente fale, esteja no discurso, e aí depois esteja cada vez mais na nossa ação do dia a dia, né? Porque assim como a gente tem aqui no Green, né, um exemplo das que não são mais lixeiras, são residuários, a gente precisou falar muito disso para depois vir para a prática e depois estar realmente no nosso dia a dia. E com essas duas temáticas a nível de município, é exatamente isso. A gente traz um evento que já está na segunda edição, que vai fomentar e vai plantar uma sementinha na cabeça de cada pessoa que vai participar do evento, para que depois a gente possa ali ter essas ações que vão se concretizar no próximo tempo, né? No próximo ciclo. E eu falo muito que inovação, sustentabilidade, elas têm tudo a ver com o movimento de gestão de mudança. E sempre que você precisa mudar alguma coisa no ser humano, você não muda ele em 6 meses, em 1 ano. Você está falando de uma mudança ali que é de 2 a 3 anos, mas a gente precisa começar. Então eu vejo que a gente já começou, a gente já está colhendo alguns frutos, mas a gente tem uma longa estrada para percorrer ainda.
9: A hora certa, agora são 7:42. Depois do intervalo comercial, você acompanha as informações da área de segurança pública e o esporte.
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9: 7h42.
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8: Muito bem, a hora certa, agora são 7h48. Estamos chegando para falar de esportes aqui no nosso Regional Notícias, juntamente com Glaucio Viana nas imagens aí do nosso canal do YouTube e o Sérgio Neri para a gente falar sobre futebol, falar sobre esportes. Ontem à noite nós tivemos o Cuiabá em campo pelo Campeonato Brasileiro da Série B e o Cuiabá foi até a Ilha do Retiro e arrancou um empate com o Sport Clube do Recife por 1-1. O Perotti marcou o gol do Sport e o Fábio Gomes empatou para o Cuiabá 1-1, jogando fora de casa, até que não é um mau resultado para o time mato-grossense, que vinha de duas derrotas seguidas, né, Sérgio? Bom dia.
9: Bom dia, Altair. Bom dia, Altair. Bom dia, ouvintes da Regional FM. Bom dia, Glaucio Viana também.
10: Oi.
8: Agora sim.
10: Bom dia, Altair, bom dia, Glaucio Viana, bom dia, ouvintes da Regional FM. Realmente aí um resultado importante para o Cuiabá. O importante é pontuar nesse momento da competição, né? A gente tava comentando aqui o gol do Cuiabá, marcado aí quase aos 30 do segundo tempo, foi aqueles cochilos da zaga, né? Da zaga do Sport ali, o Sport que no ano passado fez o Campeonato Brasileiro, né? Da Série A, muito abaixo ali das suas condições, foi rebaixado e agora luta, né, para retornar, tá no meio da tabela aí na 10ª colocação da Série B esse ano e acabou cedendo um empate ali pro Cuiabá, um resultado legal, interessante pro Cuiabá, que se volta agora para a próxima partida e naquela tentativa de escapar, né, do fantasma
8: tá
10: do rebaixamento.
8: 14º colocado agora com 25 pontos em 20 jogos, né? O Botafogo de Ribeirão Preto, que ainda joga na rodada, pode ultrapassar.

0: ao Cuiabá, né? E aí cair uma posição aí, o Dourado, né?
1: É, devolver, e pode devolver ali a 15ª colocação pro Cuiabá, que precisa urgentemente aí de mais regularidade na competição para fugir aí desse fantasma.
0: É isso aí, né? Bom, o Cuiabá que jogou ontem à noite, então, empatou com o Sport Clube do Recife. Além disso, nós tivemos ontem também pelo Campeonato Brasileiro da Série B, nós tivemos outros jogos na noite desta segunda-feira, né? No fechamento de mais uma rodada do Campeonato Brasileiro da Série B. Vamos dar uma olhadinha aqui nos resultados de ontem à noite, deixa eu ver aqui, sério, ontem era dia 27, né?
1: Exatamente.
0: O CRB de Alagoas bateu o Vila Nova de Goiás por 2-0, o Bressan e o Mikael marcaram os gols do CRB e o Atlético Goianiense fez 3-1 no Operário de Ponta Grossa, Gustavo Coutinho, Giovani Soares e Morrani marcaram para o Atlético de Goiás e o Bosquilha fez o gol do Atlético do Paraná. Foram os três jogos ontem pelo Brasileiro da Série B. Na Série C, ontem à noite, o Floresta empatou com o Maringá em 1-1 e o Guarani de Campinas ganhou da Inter de Limeira pelo marcador de 3-1. Hoje, terça-feira, nós teremos bola rolando pela Copa Sul-Americana. O Santos entra em campo na Vila Belmiro para enfrentar a UCB da Venezuela. O primeiro jogo o Santos ganhou, né, Sérgio? Lá?
1: Ganhou bem, né? Uma vitória considerável aí e agora tem que confirmar aí a sua boa fase, né? O Neymar voltando, fazendo gols aí, é importante pro Santos.
0: O Santos, então, portanto, hoje à noite contra a UCB da Venezuela, jogando pelo empate na Vila Belmiro para garantir vaga nas oitavas de final. Hoje também tem Tigre da Argentina e Nacional do Uruguai, aquele jogo que terminou com pancadaria, com tiro, disparo de arma de fogo.
1: Contra o ônibus da torcida do Tigre.
0: Foi 3-0 pro Tigre lá no Uruguai, né?
1: É, e a torcida desesperada e com o resultado acabou se vingando contra torcedores, né? A torcida do Nacional se vingou contra torcedores do Tigre.
0: e hoje à noite lá na Argentina o Tigre pode até perder por 2 gols de diferença. Pelo Brasileiro da Série B hoje à noite tem Juventude e Avaí, a Ponte Preta enfrenta o Atlético e o Fortaleza contra o Botafogo de Ribeirão Preto, lembrando que se o Botafogo vencer, o Cuiabá perde uma posição.
1: Olha, Altair, uma notícia internacional que chega, né? Que se a gente acha que a seleção brasileira está em crise, né? A seleção italiana está bem pior, além de ter ficado fora das últimas Copas
0: do Mundo. Bem que eles podiam levar o Ancelotti para treinar lá, né?
1: Pois é, e é exatamente sobre isso, né? O Paolo Maldini, um zagueiro histórico aí do futebol.
0: Jogava muita bola.
1: E o Leonardo, que foi lateral esquerdo do Flamengo, do São Paulo, da seleção.
0: Outro que jogava demais, né?
1: Um cracaço de bola, um ídolo também, além de ídolo no São Paulo e no Flamengo, ídolo lá no Japão. Eles assumiram ali os cargos na Federação Italiana de Futebol para dar uma organizada, né, na bagunça que estava lá, mas acabaram se demitindo aí menos de 20 dias depois.
0: Eita.
1: Né? Eles chegaram a escolher, a convidar o Pirlo para ser treinador aí da Itália, o Pirlo, que é considerado também um dos craques históricos aí do futebol italiano. Só que o Pirlo, ele é embaixador de uma marca de bet russa. E aí foi recusado, né, o nome do Pirlo. Não aceitaram o nome do Pirlo. Haviam tentado ali
0: o espanhol aquele, né?
1: É o espanhol sem cabelo, deixa eu ver o nome dele aqui, rapaz. O Guardiola, perdão aí aos fãs do Guardiola. O Guardiola também recusou aí a Itália pelo momento complicado que o futebol italiano vive, e agora o Pirlo também não foi aceito aí para ser treinador da Itália, e com isso o Leonardo e o Maldini pediram demissão.
0: Demissão,
1: né? Jogaram o boneco, como alguns da CBF deveriam fazer também, né? Deveriam ter dignidade, que não estão conseguindo resolver o problema do futebol brasileiro. O futebol brasileiro, que é uma mina de ouro, né? É assim, não só na questão de valores financeiros, né? Mas na questão de valores esportivos também, né? O futebol brasileiro, a cada dia revela grandes promessas aí, mas está sendo muito maltratado.
0: E a Itália 3 vezes fora da Copa do Mundo, né? 3 Copas consecutivas. Bom, falar de polícia agora, de segurança pública, 7:55 da manhã.
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0: Ontem nós tivemos prejuízo para um agricultor aqui de Lucas do Rio Verde. Coletadeira foi completamente destruída pelo fogo enquanto colhia algodão, né, Sérgio?
1: Exatamente. Esse fato aconteceu lá na comunidade da Groslândia. Durante ali o trabalho de colheita, por algum motivo aí, a máquina, o maquinário acabou se incendiando. A gente sabe, há 20 e poucos anos acompanhando esse trabalho aqui em Lucas do Rio Verde, e a gente já viu acontecer fatos aí, como o algodão ele está muito seco e o tempo está muito seco, o clima está muito seco, qualquer impureza que tem ali nas plumas, né, que vai provocar um atrito ali no maquinário, pode gerar algumas faíscas ali, e como o material está muito seco, pode causar aí esse tipo de problema. Infelizmente não é tão raro assim que isso aconteça, né? Causa o superaquecimento das peças ali, o atrito de alguma impureza, alguma pedrinha, enfim, e acaba incendiando, e os prejuízos são aí milionários, né? Infelizmente um produtor rural aqui de Lucas do Rio Verde teve esse prejuízo nesta segunda-feira, né? E a gente espera aí que esse equipamento seja segurado, né?
0: Para
1: reduzir o prejuízo.
0: Para reduzir o prejuízo, né? E aí a Famato recomenda algumas medidas importantes, né? Adoção de medidas preventivas, né? Durante a operação no campo. Entre as principais recomendações, a realização de manutenção das colheitadeiras, dos equipamentos, né? E também tem que obedecer aí um certo horário para fazer a colheita, principalmente do milho, né? Que normalmente acaba sendo um estopim para pegar fogo. A gente lamenta aí, né?
1: É menos mal que ninguém se feriu, né? O pessoal já tá bem vacinado contra esse tipo de situação. É o primeiro sinal ali que a situação fugiu do controle, todo mundo sai, desce da máquina e procura socorro. Exatamente. De outra forma.
0: Muito bem. Que mais?
1: Bom, tivemos aí um trabalho belíssimo da Polícia Civil em Lucas do Rio Verde, né? Da DEF, né? Que apreendeu dois menores envolvidos naquele homicídio que foi praticado ali em frente a um estabelecimento comercial, onde um homem de 32 anos, o Pablo Messias Souza Silva.
0: Foi espancado até a morte, né?
1: Foi espancado até a morte. E segundo as informações ali colhidas pela polícia e divulgadas ontem, né? O crime aconteceu por volta das 4:30 da manhã do dia 5 de julho, né? Naquele local transitavam aí, e transitam ainda, né? Várias pessoas aí suspeitos aí de envolvimento com o crime, né? Com facções
0: e tráfico de drogas.
1: Tráfico, né? De drogas, enfim, uma confusão generalizada aconteceu, e a vítima, o Pablo, teria puxado uma faca, né? E passado a ameaçar ali algumas pessoas que estavam no lugar, e aí essas pessoas tomaram a faca e efetuaram várias agressões aí com chutes, pedaços de pau e garrafadas aí para cima do Pablo, segundo o delegado Arthur Almeida. A vítima chegou a ser socorrida, encaminhada ao Hospital São Lucas, mas não resistiu aos ferimentos e veio a óbito. E a polícia destacou que a vítima não possuía qualquer ligação ou envolvimento com facções criminosas ou com tráfico, né? Acabou morrendo aí, provavelmente estaria alcoolizado, puxou a faca, resolveu desafiar o pessoal ali. E as investigações do caso foram concluídas com a identificação de pelo menos 4 menores infratores. 2 foram apreendidos ontem e as equipes da DERF seguem em diligências para localizar e apreender os outros 2 adolescentes que permanecem foragidos, Altair.
0: Como são adolescentes, não vai acontecer praticamente nada, né? Infelizmente.
1: Vão permanecer aí 2-3 anos ali sob medidas socioeducativas e provavelmente serão liberados, infelizmente, aí causando mais danos à sociedade luverdense. Olha, tivemos aí também o caso de uma briga entre adolescentes que seriam, né? Segundo informações da polícia, um casal de namorados, o rapaz de 16, a menina de 13 anos, e eles acabaram, por motivos ali de ciúme, entraram em uma briga ali, os dois se agrediram mutuamente em uma residência em Lucas do Rio Verde, onde havia o consumo de bebida alcoólica. A polícia foi chamada, né?
0: A menina de 13 anos bebendo.
1: É. Exatamente, a polícia foi acionada, esteve no local, conduziu os dois adolescentes e os maiores também, que seriam os responsáveis aí por entregar aí, por fornecer bebida alcoólica para esses dois adolescentes consumirem, né? Esse fato aconteceu no final de semana em Lucas do Rio Verde, mas fica a dica para você maior, né? Não forneça bebida alcoólica para menores, porque pode dar confusão e você pode parar na cadeia aí, ainda é crime, né?
0: Bom, a gente cansa de alertar aqui as pessoas com relação a golpes, né? Mais uma vítima R$4.000, acabou perdendo na internet aqui em Lucas, é isso,
1: senhor? Exatamente, essa senhora ali de 65 anos, segundo as informações da polícia, ela teria acessado a um perfil em uma rede social para arrumar algum namorado, enfim, ninguém merece viver em solidão, né? As pessoas precisam realmente de companhia, mas ela acabou escolhendo a pessoa errada, né? Esse rapaz dizia que morava fora da cidade, morava fora do país e segundo ele, todo o dinheiro dele ele havia investido estava sem condições de acessar ao seu dinheiro guardado, né? Pediu dinheiro para ela para vir a Lucas do Rio Verde para conhecer ela e a família. E quando ela percebeu, havia transferido aí cerca de R$4.600 para esse rapaz. E uma amiga falou: ó, isso é golpe, você infelizmente perdeu esse dinheiro, nunca mais vai ver. Ela acabou delatando e agora a polícia tenta investigar aí para ver se consegue recuperar esse dinheiro.
0: É difícil, né?
1: A moça perdeu em Lucas do Rio Verde. Também tivemos aqui o caso de um rapaz que resolveu brigar com a esposa, né? Ali, sob efeito de bebida alcoólica no bairro Veneza. Brigou com a esposa, agrediu ali a sua companheira, com quem ele convive há 4 anos. Quando a polícia foi acionada, chegou no local, foi ver a situação do rapaz e contra ele havia um mandado de prisão em aberto. Aí já sabe o que aconteceu, né?
0: É.
1: Foi guardado aí, passeou ali na viatura e agora vai ter que responder por outro crime, né? Além desse mandado de prisão em aberto, vai ter que responder também por agressão à sua companheira no final de semana.
0: Pois é, rapaz, o casal tem um filho de 1 ano e 7 meses ainda, né? Quem sofre é a criança, né?
1: A criança vai ter que permanecer algum tempo aí sem a companhia do pai, que tinha o mandado de prisão em aberto e resolveu agredir a esposa.
0: É, se deu mal. Vamos embora, né, Sérgio?
1: Vamos nessa, lembrando que a partir das 12 horas, mais informações no Jornal do Meio-Dia.
0: Obrigado, Sérgio Neri, pelas informações. A hora certa agora são 8h02. Tá chegando aí Ratinho Viola para comunicar para você no Bom Dia 103. A todos vocês, uma excelente sexta-feira. Agradecendo aqui Cláudio Viana e Sérgio Neri no nosso Regional Notícias.
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22: Salve, salve, Lucas do Rio Verde. 8 horas, 9 minutos.
0: Estamos de volta no seu rádio com mais uma edição do nosso Bom Dia 103, sempre no oferecimento de agrorações e amigo internet. Por aqui o Ratinho Viola te fazendo companhia. Vamos juntos até o meio-dia. Fique à vontade para você participar com a gente. 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Uma maravilha. 8:10, Ratinho Viola até o meio-dia com você, e ao som de Henrique e Juliano a gente começa tudo por aqui. Obrigado, Deus.

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1: Regional 8:24.
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1: Agora são 8:29. 8:29, bom dia pra você, ligado aqui na Regional FM. Nosso programa Bom Dia 103 tá no ar.
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1: Alô, Giovana, abraço Giovana lá do bairro Rio Verde, né? Ligada com a gente. 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A promoção Mesa Cheia. A mesa da nossa cidade. 8:32. Vamos matar a saudade?
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abraço pra Paulina, lá do bairro Tessely Júnior, tá na sintonia do programa. Joaquim Pereira, do bairro Rio Verde, está de aniversário. Vai estar de aniversário dia 30, participando do sorteio. Parabéns, Joaquim. Felicidades para você. Boa sorte. 8h50, já tem o padre Reginaldo Manzotti, Gustavo Lima e Murilo Rufi. Meu amigo Jonathan na sintonia. Aquele abraço.

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11: E vamos juntos pedir. Eterno Pai, eu vos ofereço as santas chagas de nosso Senhor Jesus Cristo, para curar as de nossas almas. Querido povo de Deus, é terça-feira das Santas Chagas e é o 8º dia da novena do preciosíssimo sangue de Jesus. Derramai uma gota do seu preciosíssimo sangue sobre nós. Ofereço este programa a todos os líderes mensageiros das capelinhas de Jesus das Santas Chagas. Ofereço a todos os que rezam o terço das Santas Chagas e as famílias que recebem as capelinhas no mundo inteiro. Saúdo a você. Saúdo a partir da Rádio Evangelizar, de onde tudo começa. As rádios irmãs, cujos nomes cito neste momento.
12: Um povo santo reunido para o teu nome louvar.
11: Saúdo a você pela TV Evangelizar, sinal digital em todo o país, em várias cidades, canal aberto, pelo YouTube, Padre Manzotti Oficial, e também pelo aplicativo da Associação Evangelizar é Preciso, e todas as plataformas digitais. Filhos amados, vamos juntos mergulhar na Trindade Santa. Vamos pedir que este preciosíssimo sangue recaia sobre nós, em nome do Pai, do Filho e do Espírito Santo. Amém. Naquele tempo, Jesus deixou as multidões e foi para casa. Seus discípulos aproximaram-se dele e disseram: ensina-nos a parábola do joio. Jesus respondeu: aquele que semeia boa semente é o filho do homem. O campo é o mundo. A boa semente são os que pertencem ao reino. O joio são os que pertencem ao maligno. O inimigo que semeou o joio é o diabo. A colheita é o fim dos tempos. Os ceifadores são os anjos. Como o joio é recolhido e queimado ao fogo, assim também acontecerá no fim dos tempos. O Filho do Homem enviará os seus anjos, e eles retirarão do seu reino todos os que fazem os outros pecar e os que praticam o mal. Depois, os lançarão na fornalha de fogo. Ali haverá choro e ranger de dentes. Então, os justos brilharão como o sol no reino do seu Pai. Quem tem ouvidos, ouça. Hoje Jesus nos explica, a pedido dos seus próprios apóstolos, sobre a parábola do joio e do trigo. E somos chamados não querer arrancar precipitadamente, mas, se possível, identificar o que é joio e o que é trigo. No mundo, há muito joio, há muito trigo. No seio da família, há muito joio. Nas nossas relações, há muito joio. Dentro de nossos corações, há muito joio. Jesus das Santas Chagas, nós te pedimos que, inspirados pelo Espírito Santo, nós tenhamos esse discernimento. Senhor das Santas Chagas, dolorosas e gloriosas, venha trazer-nos, Senhor, esta clareza, e que possamos nós não permitir que o inimigo possa continuar a semear, e se o faz, que não possa crescer. Senhor Deus de misericórdia e de bondade, Jesus, nós queremos agora nos colocar em oração, feito a reflexão do Evangelho, colocar e rezar por todas as pessoas que estão necessitadas neste momento. Queremos rezar, pedir, suplicar, tenha misericórdia dos que estão agora acamados. Tenha misericórdia daqueles que estão agora chorando, enlutados. Tenha misericórdia, Jesus das Santas Chagas, daqueles que hoje se encontram esperançosos e desejosos de uma resposta para uma cirurgia e ela não vem. Jesus, pessoas que estão com pedido de aposentadoria há anos, precisam deste dinheiro, precisam para ter dignidade de vida. E se você se identifica nesta oração hoje, terça das Santas Chagas, diga: Senhor, olhe para mim, tenha misericórdia de mim, sou eu esta pessoa. Nós suplicamos, Senhor, e neste momento colocando uma mulher que está com a mão no ventre, porque o casal deseja tanto engravidar e não consegue. Olhai, Senhor, com misericórdia. Olhai, Senhor, com bondade. E tende compaixão deste casal. Tende compaixão. Por mais que as doenças e os impedimentos são grandes para esta gravidez, sois um Deus que tudo pode. E é exatamente pedindo ao teu poder misericordioso, dai a graça da gravidez. Uma pessoa que está com um problema sério no estômago, dor, refluxo, mal-estar, onde até tomar água lhe causa um mal-estar. Senhor, curai. Entre, Senhor, na vida desta pessoa e derrame uma gota do seu preciosíssimo sangue. Cure, Senhor, este problema do estômago. Dê a graça desta gravidez. Permita que esta pessoa receba essa benfeitoria, essa aposentadoria que lhe é direito. Que lhe é de direito. Nós só começamos o programa.
13: Eu vou para o intervalo, eu volto já. Volte comigo na terça-feira de Jesus das Santas Chagas. Voltamos já.
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0: Querido povo de Deus, escute esse testemunho para que nos sintamos edificados na fé, por favor.
1: Padre, sobre sua música inabalável, mas antes, para a senhora entender, eu e meu esposo passamos por uma decepção muito, muito grande, com uma pessoa que não esperávamos, julgamentos errôneos que nos feriu muito, principalmente a mim, as palavras referidas, né? Doeu demais da conta, padre. E a letra de sua música inabalável está sendo uma cura. Quando diz assim, a fé não é ausência da dor, é saber onde ancorar, mesmo em meio à tempestade. Outro, mas no meio da ferida, tua presença me encontrou, transformaste minhas lágrimas num oceano de amor. Amém. E bem no final lá da letra, agora meus olhos te veem e eu volto a respirar.
0: Amém.
1: Muitas vezes, né, a gente quer provar para aquela pessoa, não, o que você está falando não é verdade, é mentira, você está me ferindo, por favor, não fale isso, mas não adianta, não adianta. O que eu entendi nessa música é força, fé e tempo de Deus. Olha, padre, obrigada muito, meu querido. Essa letra é maravilhosa, ela é curativa, tá?
0: Amém.
1: Olha, somos mensageiros da capelinha.
0: Opa.
1: Com muito orgulho. Eu sou uma filha de Deus do Mato Grosso do Sul. Abraços, querido.
0: Deus abençoe, filha de Deus do Mato Grosso. Louvado seja Deus, minha fé inabalável. Você pode meditar, refletir a partir do clipe que está no YouTube, Padre Manzotti. E aproveito para dizer, peça para sua rádio irmã, nós estamos falando para mais de 1.200 emissoras. Que tal você pedir para a rádio tocar essa música? Tem sido curativa mesmo. E junto com a música está o livro, né? Inabalável, que você encontra em todas as livrarias do Brasil. Filhos, hoje eu gostaria de fazer um apelo a você. E exatamente um apelo de uma fé inabalável. Pode continuar, sacristão. Hoje é dia 28. Nós estamos necessitados da sua ajuda. E agora, não falo nem da campanha extra de Jesus das Santas Chagas. Eu estou falando daqueles que são associados e da doação mensal. Vou repetir. Nem me refiro agora só da doação extra da campanha de Jesus das Santas Chagas. Me refiro a sua contribuição mensal. E faço a pergunta: você fez a sua contribuição mensal? Aquela que nos permite pagar nossos colaboradores, honrar com as nossas dívidas, luz, telefone, e colaboradores, os gastos mensais. Hoje nós estamos com 70%. 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O Boleto Branco, referente aos gastos mensais, salários, pagamentos de luz, de água, manutenção, é pôr a TV no ar, é pôr o rádio no ar. Por favor, eu apelo à sua consciência, eu apelo com seriedade ao seu coração. Faça a sua doação mensal, gente. É o básico do básico para continuarmos com a obra funcionando. Hoje, nós estamos com 70%. Nós precisamos honrar as nossas dívidas mensais. e este mês não estamos conseguindo. Peço a sua ajuda. Não deixe que o inimigo atrapalhe esta obra. Não deixe que o inimigo tire os recursos e nós não tenhamos condições de fazer e manter o rádio, a TV e agora ainda com a madrugada evangelizar. Por favor, você que é associado, faça a sua doação mensal. É fundamental que isto aconteça. Por favor, eu peço mais uma vez, a sua doação mensal à obra evangelizar é preciso. Hoje estamos com 70%. Paulo, que a paz de Jesus esteja com você.
2: A bênção, padre.
0: Bom Deus dia. Abençoe, Paulo. De onde você fala?
2: Eu falo aqui da cidade de Propriá, aqui em Sergipe.
0: Propriá, Sergipe. Seja isso, bem-vindo.
2: Inclusive tem a rádio aqui 104.9, que o senhor até faz até a propaganda dela quando vai começar o texto da Misericórdia, da Santa Chaga, 3 horas da tarde, eu ouço todos os dias.
0: Tá certo.
2: E quando não é pelo rádio, é pela essa rádio 104, é pelo canal 329 na parabólica digital.
0: Opa, tá vendo aí, eu falava que nós precisamos inclusive manter o sinal da TV na parabólica digital. Daí que eu fazia o apelo da doação mensal. Diga lá, Paulo.
2: Ô padre, primeiramente eu quero dizer que é um milagre já, eu estava ligando para o senhor. A primeira vez que eu ligo para o programa, é a primeira vez, é a primeira tentativa e eu consegui.
0: Louvado seja Deus, hoje é seu dia.
2: É, eu estou um pouco nervoso, porque é a primeira vez de falar assim diretamente com o senhor.
0: Vai lá, meu querido, estamos em casa. Ô, padre, fique tranquilo.
2: Eu vou fazer 40 anos agora, dia 5 de agosto.
0: E parabéns antecipado.
2: Há 15 anos, vai fazer 15 anos agora em outubro de 2011, eu estava de moto e fui acometido tentativa de assalto.
0: Ô, Jesus.
2: E levei 3 tiros na arma de fogo.
0: Misericórdia.
2: Mas, pelo milagre de Jesus, eu sobrevivi. Hoje estou paraplégico.
0: Entendo.
2: Mas foi a dificuldade, foi que eu não conseguia sentar, não conseguia fazer nada. Não conseguia nem sentar numa cama, na beirada de uma cama, para fazer nada. Hoje em dia eu consigo, tenho equilíbrio de tronco. Hoje eu estou sentado na cama aqui.
0: Sim.
2: Minha cadeira de roda está aqui. Mas hoje, graças a Deus, eu varro casa, eu ajudo a mulher, passo pano na casa. Não tenho a deficiência do corpo, não é a deficiência do restante do corpo. Eu faço, entendi, tudo, graças a Deus.
0: Que bom.
2: Enfim, padre, eu quero pedir oração porque durante esse tempo eu venho, né, tava jogando nesse negócio de maquininha.
0: Ah.
2: Mas eu já parei, porque eu...
0: Você largou?
2: Larguei essa semana, muito recente, padre. Muito recente, mas nada sem, pra Deus, é impossível.
0: Sim.
2: E eu quero pedir oração para a libertação desse vício.
0: Tá.
2: E eu prometo aqui, ao vivo no programa, e eu prometo a Jesus que eu não jogarei mais.
0: Amém. Amém, filho.
2: E o dinheiro que eu vou gastaria no jogo, eu quero continuar a pagar todo mês a essa obra, evangelizar, onde eu sou sócio também.
0: Amém. Muito obrigado. E que bom que você tomou essa consciência, Paulo. Deus seja louvado, apesar de tudo que lhe aconteceu, que você está começando e consegue ajudar em casa, consegue ter uma certa autonomia. Diga comigo, obrigado, Jesus.
2: Obrigado, Jesus.
0: Pela graça recebida.
2: Pela graça. Eu queria dar também um testemunho, né, que já foi esse.
0: E então espero depois do intervalo. Depois do intervalo, nós voltamos.
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0: fique na linha para pegar o seu endereço. Agora eu gostaria de dizer assim a você, filho. Você disse que essa semana parou de jogar. Nós sabemos que somos frágeis. Então aconselho você, já o fiz uma vez a uma pessoa, e isso serve para todos. Filho, bloqueie seu celular para jogos. Tire. Filho, só um minutinho. Tire o aplicativo. Bloqueie o seu CNPJ. Existe como fazer isso, o seu CNPJ, seu CPF. Bloqueie para que você, numa recaída, não tenha perto de você as ferramentas para fazer isso. Porque pode vir à vontade. Entendeu?
1: Eu sei disso.
0: Você vai apagar?
1: Não, eu já apaguei, não tenho aplicativo nenhum, padre. E eu posso ser que a palavra, às vezes, a pessoa que imagina que a palavra não vale, mas eu dou a minha palavra que eu não jogo mais esse jogo.
0: Que o Senhor confirme esse propósito, filho. Deus abençoe. Então fique na linha que eu vou mandar o terço e vou mandar a imagem de Jesus das Santas Chagas. Paulo de Propiá, Sergipe. Parabólica Digital, canal 322. Ele se referiu à Rádio Cultura FM de Aracaju, Padre Marcelo Conceição, Bispo de Propiá, Dom Jorge Luiz Amaral Muniz. Filhos amados e povo querido, nós vamos para a leitura orante. E digo para você, se você tem gostado da leitura orante, ligue, mande o seu áudio para mim, 41-3221-6060. Escute.
2: Aqui quem fala é Lucimar Barros de Souza, da cidade de Itaperuna, estado do Rio de Janeiro. Vim aqui falar da leitura orante de hoje, do dia 25/7, do versículo 4, 1 Coríntios, que fala sobre o hino ao amor.
0: Isso, quem ficamos
2: ama,
0: três
2: é
0: dias.
2: E bondoso, e suporta tudo com fé, esperança e paciência. Porque a paciência, Padre Manzotti, é ter compreensão. A bondade é uma virtude de ser bom, né? É fazer sempre o bem, o amor acima de tudo, né?
0: Isso.
2: O amor de Deus para conosco.
0: Amém.
2: Sabe, Padre Manzotti, eu assisto ao seu programa todos os dias. E a cada dia que passa, eu aprendo cada vez mais com o Senhor, através da experiência de Deus. Obrigada, Padre Manzotti, que Deus te abençoe sempre. Fique com Deus, um grande abraço.
0: Deus abençoe Lucimar Barros, Itaperuna, Rio de Janeiro, Dom Roberto de Campos, Bíblia Aberta, cartilha de oração. Capítulo 14, 1 Coríntios, capítulo 14, versículo 1, e fica acompanhando que eu vou fazer um salto nas leituras para amarrarmos a temática. 1 Coríntios, capítulo 14, versículo 1. Portanto, esforcem-se para ter amor. Portanto, esforcem-se para ter amor. Amor é um esforço. Amor é um empenho. Amor é dedicação. Amor é um querer. Amar é decisão. Não, padre, amor é sentimento, isso é paixonite. Amor é paixão. Ai, não, então não é amor. Esforcem-se por amar. Procure também ter dons espirituais. Agora você já sabe quais são, né? Expliquei. Especialmente o de anunciar a mensagem de Deus. Quem fala em línguas estranhas, fala a Deus e não às pessoas, pois ninguém o entende. Pelo poder do Espírito Santo, ele diz verdades secretas. Porém, quem anuncia a mensagem de Deus, fala para as pessoas ajudando-as e dando-lhes coragem e consolo. Quem fala línguas estranhas ajuda somente a si mesmo. Mas quem anuncia a mensagem de Deus ajuda a igreja toda. Padre, o que é esse línguas estranhas e falar em línguas? É só voltar. Vai lá no YouTube, Padre Manzotti, e pega a leitura orante de Atos dos Apóstolos. Primeiro Coríntios, capítulo 12. Eu expliquei semana passada. Então, a palavra hoje fala: esforcem-se por ter amor. Você escutou? Dedicação. Amar é decisão. Vou dizer de novo, para quem está sempre cedendo aos ventos do humor. Não. Amar é decisão. Continuemos. Versículo 12. Por isso, já que vocês estão com tanta vontade de ter esses dons do Espírito, procurem, acima de tudo, ter os dons que fazem com que a igreja cresça espiritualmente. Portanto, quem fala em língua estranha deve orar pedindo a Deus que lhe dê o dom de interpretar o que em línguas estranhas. Porque se orar em línguas estranhas, o meu espírito de fato está orando, mas a minha inteligência não tomará parte nisso. O que vou fazer então? Vou orar com o meu espírito, mas também vou orar com a minha inteligência. Vou cantar com o meu espírito, mas também cantar com a minha inteligência. Se você dá graças a Deus em línguas estranhas, como é que uma pessoa simples que estiver na reunião poderá dizer amém à oração de agradecimento que você fez? Ela não vai conseguir entender nada do que você está dizendo. Mesmo que a sua oração seja muito boa, essa pessoa não receberá nenhuma ajuda. Eu agradeço a Deus porque falo em línguas estranhas muito mais do que vocês. Paulo dizendo isso. Aquilo que eu falava, explicava sobre os dons carismáticos, você lembra? Perdi, padre, vai lá e busque, eu não vou voltar atrás. Eu expliquei os dons de línguas estranhas, falar em línguas, discernimento no espírito, anúncio da palavra, profecia, curas. Eu agradeço a Deus, porque falo em línguas estranhas muito mais do que vocês. Porém, nas reuniões da igreja, prefiro dizer 5 palavras que possam ser entendidas, para assim ensinar os outros, do que dizer milhares de palavras em línguas estranhas. Eu vou para o intervalo e eu volto já. Volte comigo.
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0: Queridos filhos e filhas, então fica a leitura orante de hoje. Vou citar 1 Coríntios, você pode ler depois sozinho. Capítulo 14, do versículo 1:4, 12:25. E se por acaso você perguntar do que está falando Paulo sobre esses dons, você vai no YouTube Padre Manzotti e exatamente semana passada, eu estou mostrando ali na leitura orante dons carismáticos, tanto a partir do versículo 1, 2, 3, 4, dons carismáticos, e lá eu faço um resumo, de forma resumida, é rádio, mas eu explico e dou pistas de compreensão sobre estes dons carismáticos, que são dons para a igreja, sempre naquela linha que Paulo diz hoje, para o anúncio do evangelho, para edificação das almas, numa atitude de serviço e para o crescimento da igreja. Portanto, esta foi a leitura orante da palavra de Deus. Mais uma vez eu digo, porque minha preocupação é grande, nós precisamos como obra que você nos ajude. 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Gente, isso é muito baixo, isso implica nos gastos mensais, nos ordinários do mês. 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Repito, pela necessidade. Sônia, que a paz de Jesus esteja com você.
1: Bom dia, padre, sua bênção.
0: Deus abençoe, Sônia. Você fala de onde?
1: Balneário Camboriú, Santa Catarina.
0: Como é que você me acompanha ali?
1: Pelo celular, padre, a rádio, mas pelo celular eu ouço.
0: Tá certo. Diga lá, filha, tem a rádio ali, Divino Oleiro, não é verdade? Uhum. Tá bom. Sim. Mas acompanha pelo celular, diga lá.
1: Ô padre, eu quero te pedir, por favor, que o senhor faça uma oração pra minha mãe, porque eu tenho certeza que ela está te ouvindo. Ela é muito devota, muito fiel, ela reza 24 horas por dia.
0: Certo.
1: E ela fez uma cirurgia faz uns 12 dias, mais ou menos, do coração. Foi muito tribulação. E ela, assim, ela sempre tem uma aprovação, padre. Ela sempre está nos pés de Deus e sempre tem uma aprovação. Ela saiu, né, do hospital e, padre, ela sente dor, né, devido à cirurgia, desencadeou a diabetes, o colesterol está alto e ela sente muita dor do lado da coluna, da coluna aqui, sabe? Hoje mesmo falei com ela de manhã e ela reclamando dessa dor. E eu queria que o senhor orasse por ela, porque eu não sei se a minha fé está sendo suficiente.
0: Nós vamos rezar. Me diga o nome dela, por favor.
1: Servita de Fátima.
0: Perdão, Azevedo. Não consegui ouvir o primeiro nome.
1: Vita, padre.
0: Vita.
1: Tá. Isso, Vita de Fátima Azevedo Bento. Ela mora no Paraná, em Vaiporã.
0: Tá bom.
1: E, padre, assim, desencadeou a diarreia nela também, que já faz 5 dias que não passa.
0: Entendi. Vamos rezar agora. Vamos rezar agora. Senhor Jesus, pelas tuas santas chagas, dolorosas e gloriosas, nós queremos pedir, Senhor, por todos os doentes, mas de modo particular pela dona Vita, que está nos acompanhando agora. Toca, Senhor, com teu amor. Vá até onde ela estiver. Ela que está numa pós-cirurgia, está com problemas de diabetes, com diarreia. Onde isso está se manifestando, Senhor? Curaia. Senhor Deus, passaste pelo mundo fazendo bem, curando a tantos. Cura esta mulher e que ela possa, no seu tempo, testemunhar para todo mundo que Jesus das Santas Chagas a tocou, a curou. Curou da doença, da cirurgia, mas curou de todos estes outros males. Assim como rezamos pela dona Vita, rezamos por todos os doentes agora. Eu peço, intercessores, venham comigo. Se algum padre está acompanhando, reze comigo.

0: Sim. Começa a melhora agora, em nome de Jesus. Que Deus abençoe Sônia, Balneário Camboriú, Santa Catarina. Acompanha pelo aplicativo, lá temos a Rádio Divino Oleiro, diretor Ariel, Dom Wilson Tadeu Jonk, de Florianópolis. Amado povo de Deus, hoje é terça-feira e eu gostaria de lembrar, torne-se um mensageiro, uma mensageira da Capelinha de Jesus das Santas Chagas, 0800 410 6060. Torne-se um mensageiro. Quero mostrar as fotos, Maria Aparecida Machado, de Juiz de Fora, meu abraço ao povo querido de Juiz de Fora. Nelizan Gomes da Silva, de Olinda, Pernambuco, minha saudação. Gislaine da Silva, Ribeirão Claro, Paraná. Cleusa Feliciano, Campo Novo do Parecis, Mato Grosso. Maria de Melo, do Rio de Janeiro, meu abraço. Vanessa de Freitas Maia, Passagem, Rio Grande do Norte. Christian Sexicuc, de Canoinhas, Santa Catarina. Cláudia Souza Marques, de Cacoal, Rondônia. Edileuza da Silva de Souza, Presidente Prudente, São Paulo. E Rosa Gomes da Silva, de Santa Inês, Paraíba. Louvado seja Deus, querido povo de Deus. Louvado seja Deus por essas fotos mandadas. E dizendo a você, torne-se um líder mensageiro da Capelinha hoje. Aqueles que trabalham por Jesus geralmente são muito abençoados, porque o Senhor é generoso com quem trabalha. Olha que imagem linda que você está vendo aí, lá na zona rural, na procissão. Torne-se um mensageiro hoje. Você recebeu uma graça de Jesus das Santas Chagas? Torne-se um mensageiro da Capelinha. Agora, não deixa o inimigo tirar esse bom propósito depois. Agora, ligue agora, 0800 410 6060. Ou agora, mande um WhatsApp, 41 3221 6060. O inimigo vai tirar essa boa vontade. Então, toma a decisão agora. Eu volto já, volte comigo.
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0: Queridos filhos e filhas, hoje, aniversário de Dom Henrique Aparecido de Lima, da Diocese de Dourados, Mato Grosso do Sul, minha saudação. Criativa FM de Capitólio, Minas Gerais, Mega FM, Jaguapitã, Paraná. TV Evangelizar, canal 41.1, Imperatriz, Maranhão. E TV Evangelizar, canal 50.1, de Guarujá, São Paulo. Filhos queridos, povo amado, quero dizer que nós temos ainda as 10 últimas vagas para a peregrinação de outubro. Sim, as últimas 10 vagas, Passos da Misericórdia. Entre em contato conosco, entre em contato com a operadora 419-8753-3300 ou direto com a operadora 419-9965-0377. Peregrinação Passos da Misericórdia, últimas 10 vagas: Hungria, Áustria, República Tcheca, Polônia. Jesus Misericordioso, São João Paulo II, Santa Faustina Kowalska e São Maximiliano Kolbe. Nós iremos para Budapeste, a capital húngara. Depois iremos a Viena, belíssima cidade. Depois iremos para Olomouc, na República Tcheca. Iremos para Cracóvia, onde, sem dúvida, é o patrimônio mundial da UNESCO. Santuário da Divina Misericórdia. Iremos a Częstochowa, que é um santuário do século XVII, Madonna Negra. Vamos a Wadowice, terra de São João Paulo II, e depois Auschwitz, no campo de concentração. 10 últimas vagas. Entre em contato 419-8753-3300, 419-9965-0377. Filhos amados, hoje, às 5 horas da tarde, tem a catequese dentro da série Fortalecer na Fé. E eu falarei sobre como deixar os dons do Espírito Santo germinar em você. Nós estamos falando dos dons carismáticos. Então a catequese de hoje é sobre o Espírito Santo, como deixar que ele germine em você, Padre Manzotti Oficial. E, dada a grande demanda, eu preciso pela terceira vez pedir. E eu gostaria muito de que amanhã a realidade fosse outra. 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E agora, vamos para a novena do preciosíssimo sangue de Jesus. Quem poderá resistir? Hoje, oitavo dia, e faço do Jornal do Evangelizador para estimular você a ler. Lava-me, Senhor, com teu sangue, sangue precioso. Derrama o sangue de tuas santas chagas, mãos, pés. Do seu lado aberto, lava-me com teu sangue por inteiro, corpo, alma, espírito. Envolve com teu sangue a minha mente, o meu coração, a minha vontade, os meus sentimentos. Estou pedindo, derrama o teu preciosíssimo sangue sobre toda a minha pessoa. Senhor Jesus, que o teu sangue seja minha defesa, minha fortaleza, minha guarda. E que nada do maligno possa atingir a mim e a minha família. Pelo poder do teu preciosíssimo sangue derramado sobre mim, e sobre todos os que agora apresentam em oração. Diga os nomes. Diga os nomes. Senhor Jesus, que derramastes teu sangue precioso em remissão dos nossos pecados, humildemente peço essa graça que tanto necessito. Esta graça que tanto necessito. Agradecemos, Jesus, por teu sangue e por tua vida, dando graças por termos sido salvos e sermos preservados de todo mal. Damos graças pela redenção obtida pelo teu sangue. Com autoridade, diga: a minha defesa é o sangue de Jesus. A minha proteção é o sangue de Jesus. A minha cura é o sangue de Jesus. A minha fortaleza é o sangue de Jesus. Diante do teu sangue, Jesus, o inimigo é repelido e foge. Todo joelho se dobra nos céus, na terra e nos infernos, porque este sangue tem poder. O Senhor esteja convosco. Ele está no meio de nós. Abençoai, Senhor, a água, a roupa dos enfermos, as fotos de família, os remédios, por intercessão de Nossa Senhora do Carmo, São Pio de Pietrelcina, nos méritos das Santas Chagas, Pai, Filho e Espírito Santo. Amém. Evangelizar é preciso.
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5: Vitor Gabriel será julgado nesta terça-feira no STJD pela expulsão contra o Cruzeiro.
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5: O Superior Tribunal de Justiça Desportiva do Futebol agiu rápido para colocar na pauta o julgamento de Vitor Gabriel. O zagueiro do Inter foi expulso na quarta-feira passada em lance que resultou na fratura da tíbia de Gabriel Peck do Cruzeiro. Menos de uma semana depois do ocorrido, ele vai encarar nesta terça-feira a sexta comissão disciplinar do Tribunal Carioca. Vitor Gabriel foi denunciado pela Procuradoria do STJD por jogada violenta no artigo 254 do Código Brasileiro de Justiça Desportiva e a pena pode chegar a 6 meses de suspensão. O Inter preparou a defesa do atleta e, dentre outras questões, trabalha com a ideia de que uma eventual condenação seja em jogos e não por dias, como ocorreu em casos semelhantes nos últimos anos.
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Olá, pessoal apaixonado por pets. Que alegria ter você aqui com a gente. É o seu Momento Pet chegando com tudo. Eu sou Lineu Silva e já tô aqui prontíssimo pra gente conversar sobre quem a gente tanto ama, nossos bichinhos. E pra começar com o pé direito, que tal uma dica super importante e saborosa pra saúde dos nossos amiguinhos? Sabe, a gente pode complementar a alimentação deles com verdurinhas frescas. É uma delícia e faz um bem danado. A ideia é adicionar uns 20 a 25% de vegetais na dieta. E ó, tem um monte de opção liberada e cheia de nutriente. Cenoura, mas pouquinho, tá? Porque tem açúcar. Abobrinha, pepino, couve, alface romana, brócolis, ervilhas, abóbora e até salsa. A dica é sempre lavar muito bem e oferecer em pedacinhos pequenos, tipo do tamanho da orelhinha dele, sabe? Sirva fresquinhos todo dia, mas não esquece de tirar o que sobrar depois de algumas horinhas, para não dar mofo ou bactéria. Esses alimentos trazem fibras, vitaminas e uma hidratação natural. Seu hamster, por exemplo, vai amar fuçar e comer como se fosse uma aventura. Esse foi o Momento Pet, com Lineu Silva. Mas não sai daí não, porque daqui a pouco a gente volta com muito mais dicas e carinho pros nossos pets.

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6: Agora são 10:08, 10:08, bom dia, Lucas do Rio Verde, estamos de volta com o nosso Bom Dia 103, no oferecimento de agrorações e amigo internet, até o meio-dia tem Ratinho Viola na sua companhia, e hoje tem sorteio, hein? Sorteio de camarote bacana para o show do Guilherme Augusto e DJ Naiperim. Quer ir lá curtir a beça no dia 6, hein? E tem também sorteio de área VIP para o show do Zé Neto e Cristiano, que também acontece no dia 6. Manda pra cá sua participação pra você concorrer. É o 65996071705.

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1: Regional 10:24.
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4: Regional 10 horas e 29 minutos.

0: 10h29, estamos de volta aqui na programação. Bom dia, 103. Ó, gente, hoje tem sorteio de camarote bacana para o show do Guilherme Augusto e DJ Naiperim. Tem sorteio também de área VIP para o show do Zé Neto e Cristiano. Ambos acontecem no dia 6, na Expo Lucas 2026. Quer ganhar? Manda aí sua participação pelo nosso WhatsApp 65996071705. Elisa na sintonia do programa, aquele abraço, bom dia, obrigado pela audiência. Alô, Maicon Ribas, tá na sintonia da programação e tá de aniversário, né? Felicidades em nome da mamãe, a Simone Fátima, né? Tem áudio dela aqui, produção? Vamos soltar então.
1: Bom dia a todos os ouvintes da rádio.
0: Bom dia.
1: Os aniversariantes. Desejar um parabéns para todos os aniversariantes. Em especial, quero desejar para o meu filho, Maicon Ribas Brandalize, que hoje está comemorando seus 20 aninhos.
0: Eita!
1: Que Deus lhe dê muita saúde e muitos, muitos anos de vida. A mãe te ama muito, muito, muito.
0: Que legal.
1: Dá um abração lá pro pessoal da Agrotec.
0: Agrotec.
1: Ele trabalha lá na Agrotec.
0: Meu amigo Wagner.
1: Agropecuária.
0: Isso aí.
1: Um abraço a todos aí. Fique com Deus.
0: Um abraço, pessoal da Agrotec, meu amigo Wagner. Obrigado, Simone Fátima Ribas. Obrigado pela companhia. Parabéns pra ele e pro Maicon Ribas. Tá de aniversário hoje, né? Que legal. Alô, Nelce. A Nelce Binsfield lá do bairro Imperial, curtindo a Regional FM. Obrigado pela audiência. Iraí de Silva, Parque das Américas. Obrigado pela companhia. Isabelle, Parque das Américas, na sintonia, concorrendo a ingresso. A Graziele, Graziela das Dores, também na sintonia do programa. Obrigado pela audiência. Sandra Silva, lá do Parque das Américas. A Marildo, abraço. Marildo, lá do bairro Cidade Nova. Abraço para Eliane também. Quer concorrer, né? Está querendo ganhar um ingresso. Na sintonia, Ana Cláudia, do bairro Bandeirantes. Obrigado pela companhia. Alô, Bruna. Bruna tá na sintonia. Elisa, do bairro Vida Nova. A Dilce também tá concorrendo aí aos ingressos, né? Os passaportes. Obrigado pela audiência. Quem mais? Silvia, a Silvia Gomes, do bairro Jardim Primavera, aquele abraço, bom dia, obrigado pela audiência. Gustavo Lima.
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1: Regional 10h44.
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2: Regional 10:49.

0: 10h49, tá na sintonia do programa. Quem? Ana Júlia Martins, bairro Rio Verde, aquele abraço, bom dia. Minha amiga Lindalva do Jardim Primavera. A Luísa do bairro Jaime Sente Fuji, obrigado pela audiência. Abraço especial também pra Dilce de Souza, ligadinha com a gente, aquele abraço, bom dia. Abraço especial também vai pra Ana Clara do Jardim das Palmeiras. Quem mais ligado com a gente? Alan Júnior, aquele abraço, bom dia. Alô, Rosilei Martins do bairro Rio Verde, ligado com a gente também, obrigado pela audiência. Tatiane do bairro Vida Nova, ligada com a gente, mas tem alguém com ela lá. Quem é? Bom dia.
1: Boa tarde. Bom dia, regional. Aqui é a Isabela Horn. Manda um lebruto pra mim e coloca a música A Roça Venceu, por favor.
0: A Roça Venceu. Ah, beijo, querida. Obrigado pela companhia. Vamos tocar então, né? Já que ela pediu A Roça Venceu, a gente vai rolar pra ela, né? Com Anthony e Gabriel.

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0: A Secretaria Municipal de Saúde de Lucas do Rio Verde, o Serviço Social do Transporte, o SEST, firmaram parceria para ampliação da oferta de serviços especializados na área odontológica. Serão oferecidos serviços de exodontia, ou seja, a extração dos dentes do siso, um serviço que, pela complexidade, não era oferecido pela Rede Municipal de Saúde. O coordenador de saúde bucal, Dr. Lucas Henrique Teixeira, explicou que o atendimento é oferecido apenas nos casos em que o paciente apresenta dor, quando não há possibilidade de restauração do dente e o procedimento não exige ambiente hospitalar. Inicialmente, serão disponibilizados 40 atendimentos mensais, com possibilidade de ampliação para até 80 procedimentos, conforme a demanda. Para acessar o serviço, é necessário procurar a unidade básica de saúde. Após a avaliação do profissional da rede municipal, quando houver indicação, será realizado o encaminhamento para atendimento no SEST. Na última sexta-feira, o secretário de saúde, Wellington Souto, e o coordenador de saúde bucal visitaram a clínica odontológica do SEST, a fim de conhecer a estrutura da unidade. Em Lucas do Rio Verde, desde 2024, a unidade do SEST Senat tem como objetivo a capacitação profissional e a qualidade de vida dos profissionais do transporte.
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5: 34 graus.
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4: Regional 11 horas 9 minutos.

0: 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Hoje tem sorteio, daqui a pouquinho, sorteio de camarote bacana para o show do Guilherme Augusto e DJ Nay Perim. E também sorteio de área VIP para Zé Neto e Cristiano. Ambos acontecem no dia 6, os shows, né? Na Expo Lucas 2026. Manda aí sua participação pelo 65996071705. Josué Parque das Araras, né? Um abração, querido. Obrigado pela audiência. Alô, Yara. Yara Alves na sintonia do nosso programa. Obrigado pela companhia. Vilma do Jardim Primavera tá cadastrando a netinha dela, a Heloísa, para concorrer ao bolo da promoção aniversariante da semana. Fez aniversário ontem, parabéns, felicidades para ela, muitos anos de vida. Abraço especial também para Dani, minha amiga Dani, lá do Parque das Américas, quer ganhar um ingresso, né? Área VIP para o show do Zé Neto Cristiano. Abraço para Lorena do Jardim Primavera, na sintonia do programa também, né? Quem mais tá ligado com a gente? Tem áudio, vamos saber quem é?
1: Toca uma dor aí pra mim, porque aqui em outras rádios a gente pede, só que ninguém liga.
0: Eita!
1: E manda ela pra mim, eu sou a Sara, de Veneza, tenho 8 anos.
0: Tá bom, Sarinha. Eita, você pede música na outra sala, ninguém liga, ninguém toca. É, só na regional, né, meu anjinho? Obrigado pela companhia, tá? O Lebruto hoje é à tarde, tá bom? À tarde com o tio Alex Santana. É aquele que é mais feio que o tio Ratinho, tá? Mas ele é gente boa, ele é querido, tá? Abraço pra galera lá do Ângelo Casonato. Agnaldo Ramos tá por lá curtindo a Regional FM. Obrigado pela audiência. Jaqueline Rodrigues, Fazenda Santa Teresa, lá na Groslândia. Abração pra todo mundo por aí, na comunidade Groslândia, curtindo a Regional. Ana Castela, essa é Passarinha.

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1: Regional, 11 horas e 29 minutos.

Muito bem, hora de saber quem ganhou camarote bacana e quem ganhou área VIP, camarote bacana para o show do Guilherme Augusto e DJ Naipirim e área VIP para Zeneto e Cristiano. Quem ganhou o camarote bacana para o show do Guilherme Augusto e da DJ Naipirim foi Eliane Ângela. Final 10:20 o telefone dela, tá? Os ganhadores não há necessidade de vir na emissora, tá, gente? Vão receber o QR Code aí no celular, tá? Fiquem tranquilos. Quem ganhou? Área VIP para o show do Zeneto e Cristiano. Dani Moura, final 8525, ganhou o ingresso para a área VIP do show do Zeneto e Cristiano. Ambos os shows, tanto do Guilherme Augusto e a DJ Naipirim, quanto do Zeneto e Cristiano, são no dia 6, tá, gente? 11:30, 11:30, deixa eu mandar um abraço especial aqui pra galera participando com a gente, Clarice, do bairro Rio Verde, Paula Petter, do bairro Rio Verde também, Wellington Lobo, bairro Veneza, aquele abraço, bom dia. Fabiano Fazenda Santa Teresa na sintonia do programa lá na Groslândia, aquele abraço, uma excelente manhã, finalzinho de manhã já, né? Um ótimo almoço aí pra todo mundo aí da fazenda, viu? Este é o som do Panda, ele vai estar aí também, né? Na Expo Lucas 2026.

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1: Regional 11:46.
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10: Regional, 11 horas e 51 minutos.

Alô, meu amigo Marlon, um abraço, bom dia, Marlon, pessoal do bairro Rio Verde, né? Ó, atenção, hein, galera, nesta quarta-feira tem a virada de lote, tá? Área VIP, camarote bacana da Expo Lucas 2026, os valores do segundo lote estarão disponíveis até às 23h59 da quarta-feira, então compre já o seu, garanta aí a sua presença na Arena Country Tem, que é um dos pontos de venda, na loja TXC, na Choperia Palmitense, GA Modas ou pelo site Banca do Ingresso, tá? Garanta já e aproveite aí o preço, né? Porque quarta-feira, às 23, até às 23h59, você compra. Depois, às 0 hora, não compra mais, não. Aí tem virada de lote. 11:52, vem aí Sérgio Nery, Jornal do Meio Dia. Muito obrigado pelo carinho da audiência. Eu volto amanhã. 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Excelente almoço, ótima tarde para todo mundo.

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16: Doze horas e 5 minutos em Lucas do Rio Verde. Está no ar o Jornal do Meio-Dia desta terça-feira, hoje dia 28 de julho de 2026. O Jornal do Meio-Dia é uma produção do Departamento de Jornalismo da Rádio Regional FM de Lucas do Rio Verde. Textos e edição Sérgio Neri e Altairander. Apresentação Sérgio Neri, supervisão geral Davi Paré Agüero. Doze horas e 6 minutos.
17: Comentários de Alexandre Garcia. 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
18: Bom dia. A Débora do Batom tem mais uma interferência do ministro Moraes. Ele está dando prazo para o Serviço de Administração Penitenciária de São Paulo explicar por quê que a tornozeleira dela volta e meia sai do ar. O sinal não chega. A defesa de Débora já informou que é um defeito da transmissão da tornozeleira, que ela não está foragida. Ela está em casa porque tem que cuidar de 2 filhos. Como vocês sabem, a Débora foi condenada a 14 anos de prisão pelo horrível crime de usar um batom na estátua da deusa Temis, da deusa da justiça, de granito, não estragou nada o granito, escrevendo uma frase pronunciada pelo ministro Barroso, do Supremo, em Nova York, na rua, para um circunstante que fez uma pergunta para ele. Interessante nisso tudo é que Débora não tem foro privilegiado no Supremo. Isso é uma coisa que eventualmente poderia estar num juizado de pequenas causas, condenando-a, por exemplo, a limpar a estátua, pagar uma multa de uma cesta básica. E outra coisa é que o ministro Moraes é um ministro da Corte Constitucional, não é da Corte de Pequenas Causas nem da primeira instância. E, no entanto, age como um juiz de execuções criminais. Estou dizendo tudo isso animado pela visão da Suprema Corte da Itália, né, berço do direito romano, que estranhou tudo isso, que no Brasil a gente já se acostumou com isso. Embora o artigo 5º da Constituição afirme que não poderá haver tribunal de exceção. Bom, uma outra questão, queria falar um pouquinho de algo que eu vi na guerra da Ucrânia. Tem novidades na guerra que a gente nunca viu numa guerra convencional, né? Agora, por exemplo, um piloto ou um militar dentro de um IAC-52. IAC-52 é um avião a hélice, eu acho que é turbo-hélice, mas é um avião já ultrapassado. Estava caçando e abatendo drones com um fuzil, atirando de fuzil, né? Eu lembro que isso aconteceu na Primeira Guerra Mundial, ou chamada, né, quando não havia a Segunda, era chamada de Grande Guerra, em que em biplanos os ases, em geral franceses versus alemães, mas depois vieram também os ingleses, atiravam uns nos outros de fuzil, né, até que conseguissem aquele sistema em que a metralhadora fica atrás da hélice e não corta a hélice. Ou havia metralhadora em cima da fuselagem. E agora voltou para abater drones, que é uma arma muitíssimo eficaz, né, nas guerras modernas. E principalmente porque não envolve pessoas. Bom, e já que eu falo de questões externas, nesta terça-feira é a posse de Keiko Fujimori, filha do ex-presidente Alberto Fujimori. A Keiko ganhou a eleição, está assumindo, já anunciou que a sua política econômica vai ser a política de mercado, liberal, iniciativa privada, desenvolvimento. E com ela também ressurge o sistema bicameral que tinha sido abolido, né? De novo, o Peru fica com Câmara e Senado, né? Há lugares em que há uma Assembleia Nacional, como em Portugal, por exemplo, tem uma Assembleia Nacional. O Senado existe, está lá fechado, não tem. Se um dia for ressuscitado, será ocupado o espaço. E a Keiko Fujimori vai terminar uma obra do pai dela. O pai dela fez uma limpeza no Sendero Luminoso, naqueles grupos de extrema esquerda revolucionários que queriam implantar o marxismo no Peru. Por isso ela ganhou a eleição. Pelo que eu sei, Milei deve estar lá presente. Do Rio de Janeiro, Alexandre Garcia.
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16: 12 horas e 12 minutos em Lucas do Rio Verde. Programa de recuperação fiscal da Prefeitura de Lucas já está disponível. Contribuintes com débitos junto ao município que desejam regularizar a situação fiscal já podem renegociar as dívidas através do Programa de Recuperação Fiscal Refis 2026. Lançado este mês de julho, o programa contempla dívidas de imposto sobre a propriedade predial e territorial urbano, IPTU, imposto sobre serviços de quaisquer natureza, o ISSQN, taxas, contribuições e outros débitos tributários. O secretário de Fazenda do município, Giovanni Rodrigues, dá mais detalhes.
13: Agora ele vai findar até dezembro de 2026. Essa é uma ação que o município ele está fazendo justamente que esse é um ano atípico. É um ano que nós temos que cuidar da mediana. O que seria essa mediana? São todas as receitas de 2019 até 2026, se faz uma média, que aí vai ser uma receita assegurada, corrigida, é claro, com a implantação da reforma tributária. E 2026 ele finda, então agora nesse segundo semestre, além do Refis, nós vamos estartar outras ações também, mas o Refis ele vai ser bastante importante.
16: Podem aderir ao programa pessoas físicas e jurídicas com débitos vencidos até 31 de dezembro do ano passado, referentes a IPTU, ISSQN, taxas, contribuições e demais créditos. Os descontos variam de acordo com a forma de pagamento.
13: Eles terão a oportunidade, né, de fazer um parcelamento para pagamento à vista, 100% da multa e do juro vai ser deduzido. Isso daqui inclui impostos, inclui taxas, inclui multas, serviços urbanos, ou seja, todas as pessoas que têm débito junto à Fazenda Pública Municipal, aproveite esse refis, que ano que vem o refis vai ser diferente, vai ser, ter outras normas. Estamos estudando que de repente nem faça refis. Então eu peço que os nossos municípios aproveitem esse agora que vai de julho até dezembro, né? As pessoas terão a oportunidade para pagamento à vista com 100% da multa e do juro, e eles podem parcelar até em 36 vezes com 30% de desconto da multa e do juro.
16: O montante a ser arrecadado pelo município com taxas, impostos e contribuições é atualizado anualmente. São valores bastante variáveis e importantes para o desempenho de ações de atendimento às diretrizes da gestão, conforme diz o secretário.
13: É, nós estamos na casa ali de 300, 320 milhões, né? São receitas que nós temos que fazer ações para buscar elas, que nós precisamos até mesmo para devolver para nossos munícipes através de serviço público, né? O investimento na saúde, na educação, serviços urbanos. Temos muitas demandas e para isso nós temos que startar ações para que consigamos melhorar a nossa arrecadação. Todas essas pessoas são dividativas, né? Que elas são débitos que são vencidas até 31/12/2025. Essas ações, elas são feitas, o primeiro passo, existe as notificações, daí posteriormente nós negativamos e posteriormente nós levamos a execução fiscal. Por isso, o município faz esse tipo de ação, no caso o refis, para que nós consigamos resolver esses débitos administrativamente. Porém, essas pessoas que existe execução fiscal, que podem passar por bloqueio judicial, né, por tanto judicial em contas bancárias, nas instituições financeiras, em bloqueio de veículo. Então, nós fazemos um chamamento para essas pessoas aproveitarem esse refis, né, para que eles pagam sua dívida e ficam tudo ok com a Fazenda Pública Municipal.
16: Para a quitação dos débitos, a prefeitura elaborou uma escala com referência a parcelas e seus respectivos descontos. Pagamento em cota única, remissão de 100% de juros e multas. Parcelamento em até 3 vezes, remissão de 90% de juros e multas. Parcelamento em até 6 vezes, remissão de 80% dos juros e multas. Parcelamento em até 10 vezes, remissão de 70% de juros e multas. Parcelamento em até 12 vezes, remissão de 60% de juros e multas. Parcelamento em até 18 vezes, remissão de 50% de juros e multas. Parcelamento em até 24 vezes, remissão de 40% de juros e multas. Parcelamento em até 36 vezes, remissão de 30% de juros e multas. Parcelamento em até 48 vezes, sem desconto. Os interessados em aderir ao Refis 2026 devem procurar a Secretaria de Fazenda, localizada na Prefeitura de Lucas do Rio Verde, de segunda a sexta-feira, das 7 horas da manhã até as 13 horas.
13: Nós temos o nosso canal de comunicação agora, que é uma ferramenta nova, né? O chatbot, que é no 35498300, daí tu vai escolher Secretaria de Fazenda e tem a parte de dívida ativa. As pessoas podem estar entrando em contato, nós temos o departamento de dívida ativa, essas pessoas vão ser atendidas, podem assinar de forma digital. E aquelas que têm execução fiscal, após apresentar o termo de confissão de dívida para nós assinado, daí nós já entramos com a suspensão das execuções, com todos os andamentos necessários que temos que fazer. Existe também, né, o nosso canal de atendimento direto aqui na prefeitura, que nós atendemos das 7 às 13 horas, de segunda a sexta-feira. Então, temos time aí para atender as pessoas e toda demanda que chegar, nós queremos resolver.
16: 12 horas e 18 minutos em Lucas do Rio Verde. Campanha tenta reduzir danos causados pelas bets.
19: Durante a Copa do Mundo de Futebol, a massiva propaganda dos sites de apostas trouxe à discussão o impacto desse vício para o país. Uma nova campanha do Ministério da Saúde no rádio, TV e redes sociais alerta para os danos causados pelas bets. A iniciativa orienta sobre os riscos e apresenta medidas de prevenção através da rede de acolhimento do SUS, o Sistema Único de Saúde. A atuação das bets estimula a permanência e a repetição de apostas na avaliação do Ministério da Saúde. Jogar por mais tempo ou gastar mais que o planejado altera a rotina dos apostadores, com mudanças do sono, humor e nas relações familiares, acrescenta a pasta. A Organização Mundial da Saúde estima que o transtorno do jogo, como é conhecido esse tipo de comportamento na psiquiatria, afeta cerca de 1,2% da população mundial. O SUS oferece hoje teleatendimento e saúde mental para as pessoas com problemas relacionados a jogos e apostas. O atendimento desse serviço é feito de maneira sigilosa e permite assistência especializada à distância. Familiares de pessoas afetadas também podem receber acolhimento, orientação e acompanhamento. Para ingressar, basta acessar o aplicativo ou o site do Meu SUS Digital, fazer o login na conta gov.br e procurar por problemas com jogos de apostas. Será apresentado um questionário de autoteste para identificar o cuidado mais adequado. Quando o resultado apresentar risco moderado ou elevado, a pessoa será encaminhada automaticamente para o teleatendimento. O atendimento presencial também pode começar nas unidades básicas de saúde e, caso seja necessário, a pessoa pode ser encaminhada ao cuidado especializado no CAPS, o Centro de Atenção Psicossocial. O Ministério da Fazenda tem disponível um site que permite bloquear o acesso às páginas de apostas, a plataforma centralizada de autoexclusão. Por ela, pode-se bloquear as contas ativas e impedir a abertura de novas contas pelo CPF cadastrado. Da Rádio Nacional em Brasília, Gésio Passos.
16: 12:20 em Lucas do Rio Verde. Em instantes, mais informações para você no Jornal do Meio-Dia.
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16: 35 graus.
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11: 12:26 em Lucas do Rio Verde. Estamos de volta com o Jornal do Meio-Dia dessa terça-feira, dia 28 de julho de 2026, recebendo no estúdio da Rádio Regional FM de Lucas do Rio Verde a realeza da Expo Lucas 2026. A rainha Lívia Marcolan, a primeira princesa Larissa Pelissari e a segunda princesa Tainara Lorenzetti. Elas que foram definidas aí em um concurso realizado há poucos dias. E a gente vai querer saber delas como foi aí participar desse concurso aí que escolheu, que determinou aí as três representantes aí da beleza feminina de Lucas do Rio Verde. Então a gente começa de ordem crescente, né? Primeiro com a rainha Lívia Marcolan. Primeiramente, boa tarde, já se passaram aí das 12 horas. Lívia, a gente gostaria de conversar com você sobre como foi participar dessa escolha. Boa tarde.
7: Boa tarde, pessoal. Bom, na verdade foi uma experiência incrível, assim, eu nunca tinha participado antes, e poder representar Lucas com a faixa de rainha é muito gratificante pra mim, e a gente espera, assim, poder receber todos de braços abertos e que seja mais pro Lucas maravilhosa, uma festa incrível.
11: Antes de saber um pouco mais da Lívia, a gente vai conversar com a primeira princesa, Larissa Pellissari, para saber ali, primeiramente, boa tarde, Larissa, e como foi participar dessa escolha?
12: Boa tarde a todos. Foi um sonho para mim, sempre era um sonho para mim participar do concurso, e eu lembro que um dia antes eu falei pra minha mãe: mãe, eu tô sentindo que eu vou ser primeira princesa. E assim foi, está sendo maravilhoso e incrível participar de tudo isso. E é muito gratificante estar à frente da realeza, eu, a Lívia e a Tainara, representando a mulher e a beleza, né, de Lucas Rio Verde.
11: Primeira participação também em concurso.
12: Primeira participação.
11: E a Tainara, boa tarde aí. Pra você, como foi participar dessa escolha? O que que pesou mais nessa...
13: Primeiramente, boa tarde. Bom, pra mim sempre foi um sonho desde garotinha. Eu estava um pouco nervosa, porque foi a primeira vez que eu participei de um concurso, mas foi a realização de um sonho pra mim. Eu aproveitei todos os momentos, desde os nossos ensaios de dança até o dia do concurso, e está sendo a realização de um sonho, eu poder representar outras garotinhas.
11: Bom, vamos começar então essa segunda pergunta com você, que é a mais calma entre as três, a mais tranquila. Fala um pouco sobre você, a sua idade, né? O que você faz nesse momento, enfim, e por que, né, se candidatou aí?
13: Bom, eu tenho 19 anos, eu trabalho como social media, trabalho na agência Best Place aqui de Lucas do Rio Verde junto com o Túlio. E bom, desde pequena eu tinha o sonho de representar. Eu tenho uma história muito bonita. Quando eu era criancinha, eu fui na Expo Lucas e vi uma rainha muito linda na época. E sempre foi um sonho pra mim ser representar as mulheres, né? Então, quando eu tive a oportunidade de participar do concurso, ano passado eu queria ter participado, mas eu resolvi esperar um ano. E esse ano eu resolvi participar do concurso e foi maravilhoso, né? Pra mim, poder representar a beleza, também... os valores das mulheres luverdenses, nós temos valores muito fortes aqui em Lucas do Rio Verde, e foi incrível, está sendo maravilhoso para mim.
11: Nasceu em Lucas também?
13: Eu nasci em Lucas do Rio Verde.
11: Olha só que maravilha. E a Larissa, por quê? Fala um pouco sobre você, enfim, se você puder falar a idade, é lógico, e o que você faz, onde estuda, enfim, seus sonhos.
12: Eu tenho 18 anos, fiz 18 anos recentemente, e eu até brinquei em uma entrevista que eu só estava esperando fazer 18 anos para poder então participar do concurso, porque sempre foi um sonho para mim. Eu nasci aqui, meus avós são pioneiros, meu avô veio nos dois primeiros ônibus que chegaram em Lucas Rio Verde do Sul, e eu faço medicina, atualmente eu sou acadêmica de medicina na Faculdade Atenas em Sorriso, e... como eu falei anteriormente, sempre foi um sonho. Eu sempre quis estar na realeza de Lucas Rio Verde, viver tudo isso, porque é uma festa para comemorar, é claro, o aniversário da nossa cidade. Como a Tainá disse, são valores, é cultura, é essa união do povo luverdense, e é isso que eu quero representar, é isso que a gente quer celebrar, e eu tenho certeza que vai ser maravilhoso.
11: E a rainha, então, né? Vamos ouvir a rainha, a Lívia Marcolan, pra gente conhecer um pouco mais sobre você, para que as pessoas, de repente, possam te abordar durante a festa, para pedir uma foto. Fale mais sobre você.
7: Bom, me chamo Lívia Marcolan, eu tenho 20 anos, sou nascida em Lucas do Rio Verde, sou luverdense, atualmente sou acadêmica, também faço faculdade de Direito em Sorriso, e eu acredito que um dos principais motivos, assim como eu falei também no dia do concurso, que foi o meu relato, quando eu era mais nova, a minha tia também concorreu, ela teve a oportunidade de ser segunda princesa da Expo de 2018, e foi muito bonito ver a dedicação que ela colocava, a forma com que elas abordavam as pessoas na Expo Lucas, sempre simpáticas, sempre sorridentes, e eu acredito que um dos principais motivos de eu realmente ter participado é porque ela era uma inspiração pra mim. Então, quando eu recebi a faixa, foi um misto de emoções, eu realmente não imaginava que isso ia acontecer, e eu faço das palavras das meninas as minhas, né? É uma cultura, espero que a gente consiga fazer metade do que as outras realezas fizeram, e a gente está disposta a realmente entregar e fazer com que o povo se sinta acolhido na nossa cidade e na nossa festa.
11: E sobre a festa, sobre a Expo Lucas, são 34 anos de história, né, Eudes? 38 anos, que eu achei que era a minha idade, né? Um pouco mais, talvez. 38 anos de festa. O que você já conheceu, o que você já vivenciou nessas festas da Expo Lucas, que de repente pode trazer essa experiência para 2026?
7: Bom, na verdade, eu vou na Expo Lucas desde muito novinha, né? Ainda quando era aquela festa gigantesca e agora é ali na prefeitura. E eu acredito que um pouquinho... Tudo que a gente vivencia lá dentro, cada ano muda alguma coisa. Então, os rodeios, né, que são uma das atrações principais, né, da nossa Expo, é... Obviamente, os cantores que vão vir. Então, assim, eu acho que a festa em si, todo ano ela muda a sua essência. E a cada ano ela vem se superando. Então, acho que é muito bom a comunidade luverdense ir prestigiar, até porque as portas vão ser abertas, né? O setor pista e arquibancada vai ser totalmente gratuito. Então, acho que é muito bom a comunidade luverdense participar para entender um pouquinho como que funciona, conhecer tradições novas, né? E principalmente apoiar o comércio, a todo mundo que vai estar presente lá.
11: Bom, Larissa, participar da escolha, a gente imagina que não é uma coisa tão simples assim, afinal de contas você é colocada ali sob julgamento ali daquele corpo de júri, ali as pessoas que deverão votar e também as pessoas que estão acompanhando ali aquele desfile. O que é mais difícil nesse momento?
12: Bom, para mim o mais difícil é conter a emoção, porque eu já venho nesse ambiente de apresentações, de estar à frente do público, né? E para mim, o que mais, assim, foi colocado em jogo foi a ansiedade e o nervosismo de estar, é claro, à frente de pessoas que estavam em um júri, nos avaliando. E, por exemplo, nós tivemos desfile, a gente dançou uma música de entrada e foram avaliados vários tópicos. Entre eles, beleza, postura, carisma, simpatia... Oratória também foi um dos pontos mais críticos, né, que foram avaliados, que também eu acho que foi ali o ponto final que foram escolhidos, que a partir disso nós três fomos escolhidas, que foi a nossa oratória. Então, para mim, esse foi o mais difícil.
11: Bom, Tainara, vou colocar você agora numa saia justa, né? Você trabalha aí na publicidade. Como que você define esse trio que foi escolhido aí?
13: Olha, eu acho que arrasaram na escolha, viu, jurados? Eu acredito que todas nós, realmente, todas foram maravilhosas que participaram, mas nós nos destacamos muito, né, na oratória, na postura, e eu acredito que a gente estamos representando muito bem e com certeza nos dias da Expo Lucas vamos representar muito melhor ainda, né? Então, assim, eu acredito que escolheram muito bem nós três.
11: É uma festa das mais importantes do estado,
13: com certeza.
11: Em um dos municípios que é mais importante e precisa estar bem representado, né? Afinal de contas, a gente imagina que visitantes vão perguntar algumas coisas ali para vocês. É interessante,
13: sim,
11: saber, né? Apresentar bem o município.
13: Exatamente. E por nós, as três tínhamos o sonho de representar. Então, podem ter certeza que nos dias da Expo Lucas, a gente vai estar ali realmente para acolher as pessoas, porque é um sonho para nós, né? Então, a gente vai dar o nosso melhor.
11: Então aproveita e já convida as pessoas para participar, para acompanhar essa grande festa.
13: Pessoal, semana que vem, faltam 7 dias para a Expo Lucas. A pista e a arquibancada vão ser abertas, totalmente gratuitos. E se você quer garantir o seu ingresso para o camarote balada, né, o camarote bacana, a virada de lote vai virar, o VIP também. Então já aproveitem, entrem lá no Instagram da Expo Lucas, que tem o link para vocês comprarem, antes que vire o lote, né?
11: Sua maior expectativa é para qual show?
13: Luan Santana, com certeza.
11: Olha, vai todo mundo aplaudir. Muito obrigado aí a Tainara Lorenzetti, segunda princesa da Expo Lucas 2026 e a primeira princesa Larissa Pellissari. A gente queria ouvir de você agora o seu convite aí e a sua grande expectativa para essa festa.
12: Eu acho que vai ser uma das melhores edições da Expo Lucas, porque é a nossa, né? A gente vai estar à frente da realeza, então eu espero que seja maravilhosa. Eu quero deixar o convite para todos os luverdenses que venham fomentar a nossa festa, porque essa festa é para nós, é para o povo luverdense, é para a gente aproveitar, para a gente comemorar o aniversário da cidade. É uma cultura muito grande que se faz lá dentro, muita visibilidade para a cidade, pessoas de outras regiões vêm para prestigiar a nossa festa. E então, como a Tainara falou, a gente vai estar à frente representando o Lucas do Rio Verde com muito orgulho e muita honra, e eu acredito que vai ser uma festa maravilhosa e nós vamos estar lá todos os dias. Então fica meu convite a todo o povo luverdense, entra lá no Instagram da Expo Lucas, lá vai estar o link com todos os valores do camarote bacana, do camarote empresarial e dos bangalôs. Lá também vai ter o WhatsApp para vocês entrarem em contato, se caso vocês quiserem esses. E como a Lívia falou anteriormente, a arquibancada e o setor pista vai ser totalmente gratuito. Então venham aproveitar a nossa festa, que é especialmente pra gente, pro povo luverdense.
11: E se você fosse convidar alguém muito especial pra levar nessa Expo Lucas aí, qual das noites, qual dos shows você gostaria de acompanhar?
12: Lua Santana, com certeza.
11: É, de repente a grande preferência. E muito obrigado aí também a Larissa Pelissari aí pelas palavras. A gente tem certeza que vai ser uma grande festa e o Lucas do Rio Verde está muito bem representado aí. E a rainha Lívia Marculan, a gente gostaria que você fizesse aí o convite a seu modo.
7: Claro, pessoal, deixo aqui o meu convite.
11: Real, isso é importante.
7: Deixo aqui o meu convite, juntamente com as minhas duas princesas maravilhosas. A gente espera todos vocês lá. Eu acredito que vai ser uma festa incrível. E nós vamos estar lá e vai ser um prazer poder conversar com vocês, tirar foto, tirar suas dúvidas. Então não se acanhem, podem vir conversar com a gente. E vamos estar de portas abertas, de braços abertos e, claro, com um sorriso no rosto, esperando cada um de vocês.
11: A festa já começa na próxima semana, né? Ao passar ali pela rotatória da prefeitura, qual a sensação que já vai despertando?
7: Nossa, já vai começando a dar ansiedade, né? Porque ver eles montando aquilo e saber que daqui a 7 dias a gente vai estar lá dentro aproveitando, vendo o rodeio, vendo os shows, nossa, é uma sensação de ansiedade extrema e é claro que a gente está muito feliz de poder estar vivenciando tudo isso.
11: Vai querer ver o Luan Santana também?
7: Ai, com certeza.
11: Vai ter que ver todo mundo, né? A gente agradece a participação da rainha da Expo Lucas 2026, a Lívia Marculan, a primeira princesa Larissa Pelissari e também a segunda princesa Tainara Lorenzetti, fazendo aí esse convite especial, a gente conhecer um pouco mais de cada uma delas, esse convite para a festa que começa já na próxima semana em Lucas do Rio Verde.

0: 12:39 em Lucas do Rio Verde. O Sul se mobiliza em Mato Grosso para conter colapso na saúde com crise climática. Uma mobilização iniciada na capital do estado marcou o começo de uma força-tarefa da Secretaria de Saúde de Mato Grosso para blindar a rede pública contra a combinação severa de estiagem, incêndios e o impacto do El Niño. O encontro de 3 dias coloca na mesma mesa técnicos, cientistas e forças de socorro para traçar planos de contingência frente ao aumento vertiginoso de internações e atendimentos em Mato Grosso. Com o ar cada vez mais seco e a fuligem dos incêndios tomando o horizonte, o pico de problemas respiratórios, episódios de desidratação e agravamentos cardíacos já pressionam postos de saúde e hospitais do estado. A ideia central do evento não é apenas discutir diagnósticos, mas forçar a atualização imediata dos planos de ação de cada município mato-grossense. Para evitar a saturação dos leitos nos meses de seca crítica, as discussões focam em pontos estratégicos de resposta rápida, a integração de dados, reforço de ponta a ponta e projeção de logística. Para estruturar protocolos definitivos, a Secretaria de Saúde reuniu um grupo multissetorial de lideranças que vai além dos gabinetes de saúde. O debate envolve especialistas da UFMT, equipes do Ministério da Saúde, promotores do Ministério Público Estadual, além de braços operacionais do Corpo de Bombeiros e da Defesa Civil. Guarda Municipal prende suspeito por tráfico e registra 4 acidentes em Lucas do Rio Verde. A Guarda Civil Municipal divulgou o balanço das ocorrências atendidas nos dias 27 e 28 de julho, com a intensificação das ações de patrulhamento preventivo. Entre os principais destaques está a prisão em flagrante de um homem por tráfico de drogas no bairro Cidade Nova. Durante patrulhamento de uma área já conhecida por denúncias relacionadas ao comércio de entorpecentes, a equipe identificou um suspeito que tentou fugir ao perceber a aproximação da viatura. Após ser alcançado, os agentes encontraram com um homem 24 porções de pasta base de cocaína, já embaladas para comercialização. Conforme a guarnição, o suspeito resistiu à abordagem e entrou em luta corporal com os agentes, sendo necessário o uso de algemas para contê-lo. Ele foi encaminhado à Delegacia de Polícia Civil. Na área da segurança viária, a Guarda Municipal registrou 4 acidentes de trânsito com danos materiais em diferentes pontos da cidade. Além disso, uma equipe foi acionada após denúncia de motocicletas estacionadas irregularmente sobre a calçada em frente à agência da Caixa Econômica Federal na região central da cidade. Os condutores foram orientados e realizaram a retirada imediata dos veículos, liberando o passeio público. Durante o período, a Guarda Civil manteve rondas ostensivas em diversos bairros, parques e áreas de lazer do município. O policiamento escolar também permaneceu reforçado, acompanhando diariamente a entrada e saída de estudantes nas redes pública e privada de ensino. 12:43, GAECO faz operação Mãos à Obra e investiga fiscais da Prefeitura de Sinop acusados de propina. Uma equipe do Grupo de Apoio e Combate ao Crime Organizado do Ministério Público de Mato Grosso fez hoje pela manhã em Sinop a Operação Mãos à Obra, cumprindo 3 mandados de busca e apreensão na prefeitura e nas casas de 2 fiscais de obras em construção que atuam na Secretaria de Planejamento e Habitação. Os investigados solicitavam vantagens indevidas para agilizar a tramitação e a aprovação de obras, projetos e outros procedimentos administrativos vinculados à Secretaria Municipal de Planejamento Urbano e Habitação, segundo o Ministério Público. Mandados de busca e apreensão foram cumpridos em residências. O GAECO informou que os investigados são servidores efetivos do município que atuam na área de fiscalização e a justiça autorizou, durante o cumprimento das ordens judiciais, a apreensão de aparelhos celulares, documentos, projetos relacionados à área de engenharia e outros materiais que serão analisados pela equipe. A prefeitura informou que a operação não investiga o setor ou as atividades da secretaria, mas sim as atividades de dois servidores. A assessoria ainda expôs que, durante a diligência, nada foi apreendido ou levado das dependências da secretaria e que o secretário recebeu os agentes, mostrou as instalações e mostrou como é a rotina de trabalho. A assessoria também informou que a prefeitura de Sinop coloca-se à disposição das autoridades competentes para colaborar com as investigações. 12:45, peão morre após ser pisoteado por touro durante treinamento em Mato Grosso. Um homem identificado como Vilmar Quirino Pereira de Souza, de 37 anos, morreu após ser pisoteado por um touro durante o treinamento de montaria em uma propriedade rural de Chapada dos Guimarães, ontem. A vítima chegou a ser socorrida, mas não resistiu aos ferimentos durante o encaminhamento à unidade de saúde. De acordo com informações da Polícia Civil, Vilmar participava de um treinamento de montaria com outros quatro amigos em uma fazenda quando sofreu acidente. Durante a atividade, ele caiu no chão e foi atingido no peito pelas patas do animal. Após o impacto, a vítima perdeu a consciência. Uma equipe da unidade de pronto atendimento foi acionada para prestar os primeiros socorros. No entanto, durante o trajeto até a unidade de saúde, Vilmar sofreu uma parada cardiorrespiratória e morreu antes de receber atendimento médico. Em instantes, mais informações para você no Jornal do Meio-Dia.
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0: 12:46.
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1: Alô, meus amigos do esporte, aquele abraço, muito boa tarde. Nós estamos chegando com as informações esportivas aqui na Regional FM, sempre no oferecimento do Sicredi, onde o seu dinheiro rende um mundo melhor. Grêmio anuncia a contratação do croata Krovinovic. Com a chegada de Felipe Krovinovic, o Grêmio passará a contar com 12 jogadores nascidos fora do Brasil. O próprio croata e mais Amuso, Balbuena, Bright White, Enamorado, Giovanni Cabral, Pérez, Monsalve, Nardoni, Noriega, Pavão e Vila Sante. Kahneman já não entra nessa conta porque concluiu o processo de dupla nacionalidade. Como as competições da CBF só permitem até 9 estrangeiros, a ideia do tricolor era contratar um meia brasileiro. Porém, por causa da escassez de opções de qualidade para o setor e que se encaixassem na nova realidade financeira do clube, o tricolor partiu para o plano B. Inicialmente, a tentativa foi pelo argentino Matias Vargas, de 29 anos, que deixou a Arábia Saudita. Porém, a pedida salarial foi muito elevada e, por isso, os gaúchos não avançaram nas conversas. Após mais um insucesso, o Grêmio partiu para o nome de Felipe Krovinovic, indicado por Luiz Castro. Na temporada 2016-2017, ambos trabalharam juntos no Rio Ave de Portugal. 5 meses depois de enfrentar o Flamengo, Inter muda quase tudo. Do dia 4 de fevereiro, quando o Inter enfrentou o Flamengo no Maracanã para o reencontro entre os dois amanhã à noite no Beira-Rio, a única permanência desta lista é o número da camisa do ex-capitão colorado. Se contar o desenho tático, o time e a expectativa a partir do futebol apresentado, as mudanças são ainda maiores. Zinedine Zidane é anunciado como técnico da França. O

0: O do futebol francês, Zinedine Zidane, foi anunciado nesta terça-feira como técnico da seleção francesa. Após 14 anos de trabalho de Didier Deschamps, Zinedine Zidane será o técnico da seleção francesa pelos próximos 4 anos, declarou Philippe Diallo, presidente da federação daquele país. O campeão do mundo em 98 com os Blues recebeu o bastão do seu ex-companheiro de seleção, Deschamps, que ocupava o cargo desde 2012 e cujo período à frente da seleção chegou ao fim após a Copa do Mundo deste ano, na qual a França ficou em quarto lugar. Deschamps levou a França ao segundo título mundial em 2018 e ficou vice-campeão em 2022. Seu sucessor de 54 anos não trabalha como treinador desde 2021, depois da sua segunda passagem pelo Real Madrid. Vitor Gabriel será julgado nesta terça-feira no STJD pela expulsão contra o Cruzeiro. O Superior Tribunal de Justiça Desportiva do Futebol agiu rápido para colocar na pauta o julgamento de Vitor Gabriel. O zagueiro do Inter foi expulso na quarta-feira passada em lance que resultou na fratura da tíbia de Gabriel Peck do Cruzeiro. Menos de uma semana depois do ocorrido, ele vai encarar nesta terça-feira a sexta comissão disciplinar do Tribunal Carioca. Vitor Gabriel foi denunciado pela Procuradoria do STJD por jogada violenta no artigo 254 do Código Brasileiro de Justiça Desportiva e a pena pode chegar a 6 meses de suspensão. O Inter preparou a defesa do atleta e, dentre outras questões, trabalha com a ideia de que uma eventual condenação seja em jogos e não por dias, como ocorreu em casos semelhantes nos últimos anos. Juventude abre retorno da Série B de olho no acesso. Enquanto a dupla Grenal enfrenta um momento difícil no Campeonato Brasileiro, Juventude está na briga para voltar à primeira divisão. A equipe da Serra Gaúcha abre o retorno da Série B contra o Avaí nesta terça-feira às 19h30 no Alfredo Jaconi. Depois de um começo de temporada decepcionante, o time se reergueu e agora disputa o topo da tabela com uma boa campanha defensiva. De 19 jogos disputados, em 13, a equipe não sofreu gols. 3 jogos foram disputados ontem à noite pelo Campeonato Brasileiro da Série B. Em Goiânia, o Atlético Goianiense venceu o Operário de Ponta Grossa por 3-1. Gols de Gustavo Coutinho, Giovani Soares e Marrone. Bosquilha descontou para o Operário. No Rei Pelé, em Maceió, o CRB venceu o Vila Nova de Goiás por 2-0. Gols do Bressan e do Michel. O Cuiabá foi até a Ilha do Retiro e só empatou com o Sport Clube do Recife em 1-1. Perotti marcou para os pernambucanos e Fábio Gomes fez o gol do time cuiabano. Hoje à noite, a bola rola para Juventude e Avaí, Ponte Preta e Atlético, Fortaleza e Botafogo de Ribeirão Preto. Campeonato Brasileiro da Série C teve ontem à noite Floresta e Maringá empataram em 1-1 e o Guarani de Campinas venceu a Inter de Limeira por 3-1. E a bola vai rolar hoje à noite também pela Sul-Americana. Em Buenos Aires, o Tigre recebe o Nacional do Uruguai com a grande vantagem de ter vencido o jogo da ida por 3-0. Pode até perder por 2 gols de diferença para garantir vaga. Na Vila Belmiro, o Santos, também com a vantagem do empate, enfrenta a UCV da Venezuela. 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

nossas colunas de sustentação. Muitas vezes, ao cruzarmos o limiar de uma nova existência, o véu do esquecimento nos envolve como um manto protetor. Olhamos ao redor e vemos rostos familiares. Ouvimos vozes que nos acalentam. Também, por vezes, enfrentamos temperamentos que nos desafiam. No entanto, raramente nos damos conta da grandiosidade do planejamento que nos trouxe onde nos encontramos. Nada, absolutamente nada, na economia divina acontece ao acaso. O berço onde despertamos, a família que nos recebe, o solo em que pisamos e as circunstâncias que nos cercam são peças de um mosaico meticulosamente desenhado pelo amor supremo. Retornar ao cenário da carne é oportunidade de refazer caminhos, de polir a alma e de aprender a amar com a pureza que o Cristo nos ensinou. Para que esse aprendizado seja legítimo, Deus nos concede o benefício do esquecimento. Imaginemos se carregássemos a cada minuto o peso consciente das nossas falhas de outrora. O remorso seria um fardo pesado demais, uma âncora a nos prender ao passado, dificultando-nos decisões e ações. O esquecimento é a liberdade que nos permite agir com espontaneidade, permitindo que o nosso eu de hoje construa uma nova história, sem o martírio constante da culpa. É verdade que voltamos para o convívio daqueles com quem temos contas a ajustar. A família, nesse aspecto, funciona como um hospital bendito, onde as enfermidades do orgulho e do egoísmo encontram o remédio amargo, porém necessário, da convivência difícil. Mas a justiça divina é, acima de tudo, equilíbrio e misericórdia. Por isso, não renascemos apenas entre opositores ou corações feridos por nossas ações passadas. Junto de nós, retornam também os nossos grandes amores. Espíritos que em séculos passados entrelaçaram suas luzes com as nossas. Algumas dessas almas pediram para estar conosco, se voluntariaram para dividir o pão e o teto, a fim de serem o nosso ponto de apoio quando as forças nos parecerem minguar. Percebamos que entre os desafios do cotidiano existem essas colunas de sustentação. Pode ser o pai que oferece o conselho prudente, a mãe cujo abraço tem o condão de curar qualquer ferida, o irmão confidente das horas incertas, que vibra na mesma frequência da nossa alma. Esses amores são as mãos invisíveis de Deus que nos sustentam na jornada. Eles são o repouso na tempestade. São os que enxergam a nossa essência para além dos nossos erros e limitações temporárias. São esses afetos que nos auxiliam a galgar, degrau a degrau, a escada da perfeição, transformando o resgate penoso em uma caminhada de aprendizado compartilhado. A família é um ponto de encontro de almas que, entre sorrisos e lágrimas, tecem a rede de proteção que nos mantém de pé. Ela é a prova de que o amor é a força que tudo vence e que ninguém, absolutamente ninguém, caminha sozinho. Que possamos honrar esses encontros, compreendendo que nos braços daqueles que nos amam, encontramos a coragem necessária para vencer a nós mesmos e transformar em vitória nossa estada na Terra.

0: assim chegamos ao final de mais um Momento Espírita. Hoje, terça-feira, 28 de julho de 2026. 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
2: Mulher é levada ao hospital para retirar do corpo 300 gramas de droga que seriam entregues a detento em Mato Grosso.
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2: A Polícia Penal apreendeu neste domingo cerca de 300 gramas de entorpecente com uma visitante da Penitenciária Central do Estado em Cuiabá. Durante o procedimento de revista eletrônica para acesso à unidade prisional, as imagens geradas pelo body scan, equipamento que funciona como uma máquina de raio-x de corpo inteiro, apontaram a presença de um objeto estranho na região pélvica da visitante. Ao ser informada sobre o resultado da inspeção, a mulher negou que estivesse transportando qualquer material ilícito e afirmou que poderia ser submetida a exames médicos para comprovar sua versão. Diante da situação, a equipe da Polícia Penal encaminhou a mulher a uma unidade de saúde, onde foi realizado um exame de raio-x. O exame confirmou a presença de um invólucro introduzido no corpo da visitante. Em seguida, ela passou pelos procedimentos médicos necessários para a retirada do material, que totalizou aproximadamente 300 gramas de entorpecente. A visitante recebeu voz de prisão e foi conduzida à delegacia.
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gente bonita! Boa tarde, meus amores, boa tarde, minhas amoras, boa tarde, Lucas do Rio Verde. Estamos chegando hoje, terça-feira, dia 28 de julho de 2026. A você, muito boa tarde. E até às 5 horas, Alex Santana te faz companhia. O bebê tá na área a partir de agora. A gente não se conhece, mas através da música a gente se entende bem melhor. Hoje tem ligação do Lebruto. Eu tenho ingressos, né, pra você curtir aí a Expo Luca 2026. Olha, hoje tem camarote bacana com Gabriel Marcolani, DJ Munhoz, área VIP, né? É com o Panda e também área VIP com Luan Santana e camarote bacana com Túlio e Tiago, né? E Daniel Henrique, pra você valendo aí, pulseira pra você curtir aí a Expo Lucas 2026, já mandando mensagem, porque no finalzinho tem sorteio pra você aqui na programação da número 1. Pra você participar, WhatsApp liberado em 659-9607-1705. É o WhatsApp aqui da número 1 de Lucas do Rio Verde. Também tem um site que é regional na web, tem o nosso Instagram que é regional também na web, pra você nos seguir nas redes sociais. Também estamos aí na Alexa, também tem o nosso aplicativo que você pode baixar para iOS e também para Android. Abaixa aí o nosso aplicativo na loja de na sua loja virtual aí de aplicativo, tá bom? Para você, muito boa tarde, ótima terça-feira, 1:14, boa tarde. Chegamos.

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11: Na Regional 1:28. Pra você, boa tarde. Hoje tem 4 ingressos pra você curtir a Expo Lucas. 2 camarote bacana e 2 ala VIP. Vai mandando mensagem, se cadastrando.
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11: Acesse aí o nosso Instagram, tá? Regional na Web.
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11: E aí, bora seguir a gente lá no Instagram, bebê? Vamos lá, não deixa eu sozinho não, né? Vai lá, segue a gente no nosso Instagram, Regional na Web. Se não segue a gente ainda, não deixa eu sozinho não, né? Vem fazer parceria comigo, tá bom? Vai lá, acesse o nosso Instagram e também nos segue nas redes sociais, tá bom? Seus bonitos e suas bonitas. Olha, gente, eu tenho hoje 4, né? 4 aí. Eu tenho 2 áreas VIP pra você curtir aí o show na Expo Lucas também. 2 camarotes bacana. Então vai mandando mensagem pra gente, porque daqui a pouquinho tem sorteio pra você. Aí de um camarote, depois tem da área VIP e depois tem de mais um camarote e também tem mais um da área VIP. Vai mandando mensagem e vai se cadastrando no 659-9607-1705. É o WhatsApp aqui da sua Regional FM. Pra você, muito boa tarde, tá aí em casa, tá aí no seu trabalho, brigadão, tá? Pela audiência, pela companhia com a mais ouvida. Atenção aí, galera, nesta quarta-feira, né? Já sabe, né? Tem virada de lote, então, do setor área VIP e camarote bacana para a Expo Lucas 2026. Os valores do segundo lote estão disponíveis à venda até às 23:59 desta quarta-feira, tá? Compre já nos pontos de venda: Arena Country, Loja TXC, Choperia Palmitense, GA Modas ou pelo site Banca do Ingresso, pra você aí curtir aí o showzaço que vai acontecer aí do Panda, Luan Santana, Fidu Mijeca, né? E muito mais também pra você curtir aí a Expo Lucas 2026. 1:30 na mais ouvida. E também hoje tem ligação do Lebruto, quanta coisa hoje, né? Que legal, maravilha. Boa tarde, quero participar, né, do sorteio da Expo Lucas. É a Suzy na audiência. Boa tarde, quero participar também do sorteio do camarote da Expo Lucas. É o Amarildo, né? Do Cidade Nova, abraço a você, boa sorte. Boa tarde, sou o Beto aqui do centro. Quero participar do sorteio dos ingressos da Expo Lucas 2026. Mas, tchê, esse é o meu camarote. Tá bom então aí. Boa sorte, Beto, pra você. Fica aí na torcida, meu querido. Quem sabe hoje você pode sair aí, ó, com um camarote pra curtir aí o show da Expo Lucas 2026. Tá bom? 1:31 na mais ouvida, tá aí no seu carro, ligou o radinho agora, brigadão, tá? Pela audiência, pela companhia, muito prazer, eu sou o Bebezito que te faz companhia aqui na Regional, tá bom? A gente não se conhece, mas através da música a gente se entende bem melhor. Boa tarde a você, boa terça-feira!

0: Sou legal do Skank, algo parecido pra você. Muito boa tarde. Hoje tem ligação do Lebruto na programação da Regional. Participe no 659-9607-1705. Também tem camarote bacana, dois ingressos também, duas áreas VIP aqui na programação. Participe! 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
1: Na mais ouvida, 1h49. Boa tarde pra você. Sensacional! Que bom ter você com a gente. Boa tarde pra cheirosa, pro cheiroso, pra bonita e pro bonito. Tá aí trabalhando, ouvindo a gente? Que bom, né?
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1: Ah, essa é minha rádio. Bebezito, boa tarde. Aqui é a Marcela, o João, o Henrique e o Pequeno.

0: Então, um abraço pro João Matheus aí ouvindo a gente. Obrigadão pela audiência, pela companhia. Boa tarde. Quero participar do sorteio da Expo Lucas, né? É a Caroline Soares, aqui do bairro Bandeirantes. Tá bom, então, boa sorte. Boa tarde, meu amigo Alex Santana. Quero participar do sorteio da Expo Lucas 2026, né? As melhores programação na melhor rádio da cidade. Abraço. Minha amiga Alicia Jaque na audiência. Abraço a você, minha querida. Obrigadão, tá? Pela audiência, pela companhia com a Rádio Regional. Boa tarde. Eu sou aí a Marisiane, né? Marisiane, né? Se eu falei errado, me perdoa, tá bom? Marisiane, quero participar do sorteio dos ingressos do camarote, né? Da Expo Lucas, tá bom? Então, está participando, boa sorte. Boa tarde, Alex, meu brother. Manda aí um lebrote pra mim. É o Devaci, lá do bairro Ângelo Casionato. Tá bom, então? Boa sorte, meu querido. Boa tarde. Manda um lebrote pra mim. Ana Cláudia, aqui do Parque da Zema, na audiência. Abraço a você. Boa sorte, minha querida. Sou a Carolina, aqui do bairro Jaime Setfuge, né? Quero participar do sorteio, manda um lebrote pra mim. Beijo, a melhor rádio da cidade. Obrigada, abraço você aí, obrigada pela audiência, pela companhia, tá bom, Caroline? Meu nome é Felipe, quero participar do sorteio do camarote, né? Sou aqui do bairro Fuji. Abraço a você, meu querido, boa sorte.
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0: 1:51. Charles Brown Jr.

0: A boiadeira, né? Ana Castela e a música Onde Eu Estou, né? Pra você, muito boa tarde. Eu tô aqui na Regional, na melhor programação. A reporteira foi embora da Colovia, o que é isso? Essa Regional pega no breio. Segura aí. Maravilha! Hoje tem ingresso, você assistir aí o show da Expo Lucas, dia 4, Guilherme Maculã e DJ Munhoz. Também tem no dia 7, Panda e Fidume Jeca. Dia 8, Luan Santana.
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2: Grêmio anuncia a contratação do croata Krovinovic.
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2: Com a chegada de Felipe Krovinovic, o Grêmio passará a contar com 12 jogadores nascidos fora do Brasil. O próprio croata e mais Amuso, Balbuena, Bright White e namorado Giovanni Cabral, Pérez, Monsalve, Nardoni, Doriega, Pavon e Vila Sante. Kenneman já não entra nessa conta porque concluiu o processo de dupla nacionalidade. Como as competições da CBF só permitem até 9 estrangeiros, a ideia do tricolor era contratar um meia brasileiro. Porém, por causa da escassez de opções de qualidade para o setor e que se encaixassem na nova realidade financeira do clube, o tricolor partiu para o plano B. Inicialmente, a tentativa foi pelo argentino Matias Vargas, de 29 anos, que deixou a Arábia Saudita. Porém, a pedida salarial foi muito elevada e por isso os gaúchos não avançaram nas conversas. Após mais um insucesso, o Grêmio partiu para o nome de Felipe Krovinovic, indicado por Luiz Castro. Na temporada 2016-2017, ambos trabalharam juntos no Rio Ave de Portugal.
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E aí, galera do Momento Pet, que alegria estar aqui com vocês, papais e mamães de pet. Lineu Silva chegando pra gente bater um papo super importante sobre o nosso amor pelos bichinhos. E claro, com dicas que fazem toda a diferença pra eles, não é mesmo? Você sabia que uma boa alimentação pode turbinar a qualidade de vida do seu companheiro? É isso mesmo. Escolher uma ração de qualidade e deixar água fresca sempre à disposição são passos simples, mas que fazem o seu pet crescer forte e super saudável. E ó, cuidado extra! Muitos alimentos que a gente ama, com sal, açúcar e temperos, fazem um mal danado para os nossos peludos. Então, melhor evitar, tá? O amor também está no prato. E olha só, na próxima parte do Momento Pet, tem muito mais dicas especiais para você e seu bichinho. Fica ligado que a gente volta já!

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8: Regional 2:07, pra você, boa tarde, ótima terça-feira pra você, que bom ter você. Com a gente em casa, no trabalho, no trânsito, só da Regional FM, a sua companhia, 24 horas com você. Que bom, né? Ligou o radinho agora, brigadão, tá? Pela audiência. Bebê tá por aqui, né? Te fazendo companhia.
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8: Ah, essa é minha rádio. Muito bem, senhoras e senhores, tarde gostosa de terça-feira. Hoje tem ligação do Lebruto. Você já sabe, né? Você não pode falar alô, tem que falar manda um Lebruto pra mim. Também tem sorteio aí, é de 2 camarotes bacana e também 2 área VIP pra você curtir aí a Expo Lucas 2026, que vai ser um sucesso. Eu tenho certeza. Eu vou estar por lá curtindo, dançando, pulando, cantando, porque eu gosto de festa. De alegria. Ei, coisa boa, então. De 4 a 8, o bicho vai pegar aqui em Lucas, né? Porque dia 5 também é o aniversário da nossa querida e amada Lucas do Rio Verde. Que bom ter você com a gente. Oi, Márcia, pra você, boa tarde, menina. Boa terça-feira.
10: Oi, oi, boa tarde. Quero também participar dos prêmios hoje. Me põe aí nos sorteios, nos prêmios.

Boa tarde, manda aí um lebruto pra mim, é o Amarildo, né? Amarildo Dresch, aqui do bairro Cidade Nova, tá bom então? Boa sorte, meu querido, fica aí na torcida. Boa tarde, Alex, quero participar do sorteio dos ingressos do camarote da Expoluca 2026. É o João do bairro Jaime Setifu.

0: 9961, final 01, faturou então aí um camarote pra curtir aí lá Expo Lucas 2026. Boa tarde, 2:10.
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1: É Lucas, 36 graus.
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0: Bebê, é o seguinte, você já acessou o nosso site? Ainda não hoje, então você vai lá, regionalnaweb.com.br é o nosso site da Regional FM. Também tem lá o nosso Instagram, você ainda não segue a gente ainda? Então você vai lá, segue a gente agora, que é Regional na Web, o nosso Instagram. Eu quero ver a sua carinha por lá, tá bom? Vai lá, manda um oizinho pra gente. Fala assim, eu estou seguindo vocês, tá bom? Vamos lá, gente. Siga a gente lá no nosso Instagram, tá bom? Também tem o nosso Facebook. Nós também estamos aí na Alexa. Você fala assim, Alexa, Regional FM, Lucas do Rio Verde. Pra você ouvir a gente também na sua Alexa, tá bom, meus amores e minhas amoras? Pra você, muito boa tarde, ótima terça-feira. Boa tarde, quero participar, né, dos ingressos aí da Expo Lucas. É, meu amigo, é, deixa eu ver aqui, o Edmar, né, o Edmar Gonçalves da Silva, lá do bairro Jardim Primavera, um abraço a você, boa sorte, meu querido. Me coloca no sorteio dos prêmios, né, o Jake do Veneza. Boa tarde, Jake, brigadão, tá, pela audiência, pela companhia. Tarde, quero participar dos ingressos, né, da Expo Lucas. É Andressa na audiência, abraço a você, boa sorte, brigadão, tá, pela audiência, pela companhia. Boa tarde, gostaria de participar do sorteio do camarote, né, da Expo Lucas. É a Zenilda do bairro Jardim Primavera, tá bom então, boa sorte. Na audiência, Eliane, pra você, boa tarde, Eliane.
2: Boa tarde, aqui é Eliane Ângela Pessoa, manda um
0: lembrete
2: pra mim. Boa tarde a todos.
0: Boa tarde, Eliana, boa sorte, minha querida. Na audiência, Maria Francisca, do bairro Primavera, pra você, boa tarde, menina, boa terça-feira, brigadão, tá, pela audiência, pela companhia. Boa tarde, aqui é o Vidal, do bairro Fuji, manda um lembrete pra mim. E também coloca aí no sorteio da Expo Lucas, né? Que maravilha! É, quer curtir lá, né, amigo Vidal? Um abraço a você, boa sorte! Boa tarde, quero participar do sorteio deixa eu ver aqui. Sorteio do camarote, né? É o Cristiano Brum, né? Da Silva, abraço a você, boa sorte, meu amigo Cristiano, aí ouvindo a programação da Regional. Boa tarde, me coloca aí no sorteio da Expo Lucas, minha amiga Maura do Parque das Araras na audiência, boa sorte, Maura, brigadão pela companhia aqui na Regional, a número 1 de Lucas do Rio Verde. Agora são 2:32, a você muito boa tarde, quero participar do sorteio dos ingressos do camarote da Expo Lucas, nem também do Lebruto, me chama aí Thaís aqui no bairro Rio Verde, boa sorte. 2:32 na mais ouvida.

Brás 2026, dia 8 de agosto, tem meu primo Luan Santana. 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
1: Em Lucas, 36 graus.
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1: Regional 2:47, para você, boa tarde. Hoje tem ligação do Lebruto, hein? Não diga alô, diga manda um Lebruto pra mim. Acesse o nosso Instagram, bebê, vai lá, siga a gente no nosso Instagram.
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1: Muito bem, meus amores e minhas amoras, daqui a pouquinho tá saindo aqui mais uma área VIP, né? Mais uma área VIP aí pra Expo Lucas 2026, tá bom? E depois tem mais uma área VIP, tem mais um camarote, tá? Vai mandando mensagem, porque daqui a pouquinho tem mais sorteio pra você aqui da Expo Lucas 2026. Boa tarde, aqui é o Cleiton, né? Do Rio Verde, coloca aí no sorteio do camarote da Expo Lucas e também manda um Lebruto pra mim, tá bom? Então, abraço a você, boa sorte. Boa tarde, coloca aí no sorteio da Expo Lucas. É a Heloísa do Vida Nova e manda um Lebruto pra mim, tá bom? Então, boa sorte. Boa tarde, Alex Santana, é o Josué do Parque das Araras, né? Manda um Lebruto pra mim e também quero participar do sorteio do camarote da Expo Lucas, tá bom? Então abraço, valeu meu amigo, obrigadão, tá? Pela audiência, pela companhia.

0: pelo elogio pra gente, ficamos muito felizes, tá? Pelo carinho dos nossos ouvintes e que bom, né? Que bom que tá gostando, que a gente, que nós fazemos a rádio especialmente pra vocês, tá bom? Meu amigo Mike, abraço você, boa sorte aí, brigadão pela audiência, pela companhia, tá bom, meu querido? É, boa tarde, bebezito, manda um alô, né? Aqui na chácara do Pânico, estamos ligadinho, né? Na programação e também me coloca no sorteio. Um abraço, meu jovem. Ei, Marcão, esse é o Marco Aurélio, né? Rapaz, gente boa. Diz que ele faz lá uma galinhada caipira, né? Galinha caipira, aquela do pezinho amarelo, rapaz. Faz no disco, né, Marcão? Fiquei sabendo aí, diz que lá você é o mestre cuca, né? Diz que faz um almoço de domingo, né? Aquela galinhada, né? Eita, rapaz, é bom demais. Só num chão, bebezito, né? Meu Deus do céu, só vejo foto aí no store, né? E nada de chamar bebezito, né, rapaz? Tô só marcando aqui, amigo Marcão. Oi, boa tarde.
1: Boa tarde, Regional, Alex. Gostaria de participar do sorteio do camarote da Expo Lucas. Por favor, coloque eu aí. Sou aqui do Veneza.
0: Beleza, minha amiga Yara, um abraço a você, boa sorte, brigadão, tá? Pela audiência, pela companhia com a Regional. Oi, boa tarde, sou a Nayane aqui do Jardim Primavera, manda um lebut pra mim, tá bom então, pra você, Nayane, boa sorte, brigadão, tá? Pela audiência, pela companhia. É, boa tarde, me põe no sorteio dos prêmios, né? É a Eliane do Rocha, lá do Veneza, também na audiência, abraço a você, boa sorte, brigadão, tá? Pela audiência, pela companhia com a Regional FM, a número um de Lucas do Rio Verde, que bom ter você com a gente aqui na melhor programação. Saindo aqui, deixa eu ver certinho aqui, agora vai sair um área VIP, né? Área VIP aí da Expo Lucas, saindo aqui pro telefone, deixa eu ver certinho aqui, a equipe tá fazendo aqui o sorteio, já saindo aqui pro 6599612, final 11. Alícia Jaque faturou então aí uma área VIP aqui da Expo Lucas 2026.

0: Lebruto, não diga alô, diga manda um Lebruto pra mim, pra você, boa tarde.
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2: Mulher bate no marido, provoca quebradeira e acaba presa em Mato Grosso.
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2: Uma mulher foi presa por lesão corporal após agredir o marido na madrugada desta terça-feira em Alto Araguaia. A suspeita estava fora de si e embriagada. Conforme o boletim de ocorrência, a polícia militar foi acionada às 2h15 da madrugada para atender a uma ocorrência de agressão em uma residência. Ao chegar ao local indicado, os agentes encontraram uma mulher extremamente exaltada, quebrando diversos objetos no interior da casa e tentando agredir o marido. Ela estava com forte odor etílico, fala desconexa, andar cambaleante e alterações de equilíbrio. Antes da chegada da equipe policial, ela havia danificado diversos móveis e utensílios da residência, incluindo uma mesa de pedra de mármore, causando expressivos danos materiais. Aos agentes, o marido da mulher relatou que apresentava lesões aparentes, consistentes em diversas escoriações e arranhões pelo corpo, decorrentes da agressão sofrida. Em razão do seu estado de agitação, resistência às ordens legais e visando resguardar a integridade física da própria conduzida, ela foi algemada durante o trajeto até a delegacia.
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12: Na Regional 3 e 8, pra você, boa tarde. Já tem mais dois ingressos aqui da Expo Lucas. Participe. Hoje tem ligação do Lebrut, hein? Não diga alô, diga manda. Lebrut pra mim, participe.

0: Semana do mês de julho, né? E já vem agostão de Deus. Aê, sabadão, dia primeiro, é dia primeiro de agosto, né? Sabadão começa aí o mês, né? O mês mais lindo, mais especial, das pessoas mais lindas, mais maravilhosas. É o mês de agosto, é o aniversário do bebezito aqui, tá? É, eu sou um cara assim que eu sou muito simples, né? Pra mim presentear pode ser aí uma Hilux, né? Pode ser aí uns apartamentos, uma fazenda, né? É, coisinha simples, né? Não sou enjoado, né? De jeito nenhum, né? Ai, ai, ai. 3:09, lembrando que sexta-feira tem sorteio pra você de uma janta, né? Uma janta de filé mignon, mais uma caneca de chope lá do Espetinho do Léo. Também tem sorteio de uma recarga de gás da Zap Gás, o botijão que dura muito mais aqui na programação da Regional. Meu amigo Mylon, boa tarde a você, meu querido.
1: Boa tarde, Regional FM. Aqui quem fala é o Marlon de Bocas do Rio Verde. Eu queria participar do Manda o Lebruto pra mim. Muito obrigado, Rádio Sensacional, número 1 de Lucas do Rio Verde. Todo mundo ligado na Rádio Sensacional. É João de Deus, é o Brutão e é o Marlon. Isso aí, Rádio Sensacional, número 1. Haha,
0: haha,
1: isso aí.
0: Ei, Mylon, Mylon é uma figura, né? Abraço a você, boa sorte. Obrigadão pela audiência, pela companhia. Boa tarde, gente fina na escuta, né? Manda aí um lebruto pra mim e toca, Raul, tá bom, toca aí no nosso Na Fita Linda, hein, amigo? Devaci Darcy, é o Darcy Alves lá do bairro Veneza, na audiência, abraço a você, boa sorte, brigadão pela audiência, pela companhia, boa tarde, quero participar do sorteio, né, do ingresso, e ofereço aí a próxima música pra todos os ouvintes, é a Geni Gabriel, né, Geni Gabriel dos Santos, lá do bairro Primavera, tá bom, então, abraço a você, boa sorte, brigadão pela audiência, pela companhia. Boa tarde, Alex Santana, é o Valdir, né? O Valdir do Rio Verde, manda um lebruto pra mim. Falou, Valdir, abraço a você, boa sorte, brigadão pela audiência, pela companhia com a Regional. 3:11.

Camisa 10 e Natanzinho Lima, aqui na Regional, sensacional. Já tem mais ingresso aqui pra você curtir a Expo Lucas 2026. E também tem ligação do Lebruto. Dani do Neymar na audiência, boa tarde.

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1: Regional 3:24.
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11: Regional 3:30.

0: Tá legal, que bom ter você com a gente, meus amores, minhas amoras. Meu docinho de coco, beijo pra você. Sensacional! E aí, como você tá? Tudo certo? Tudo bem por aí? Maravilha, rapaz! Eu fui ali fora dar uma olhadinha no tempo, né? Tá meio esquisito, né? Meu Deus do céu, será que vai chover? Vai fazer frio? Meu Deus do céu, o que é isso, né? Que calor é esse, gente, né? O tempo tá meio mudado, né? Meu Deus do céu, tá meio embaçado, né? Eita, nós, é um pouco de fumaça, um pouco de tudo, né? Falar em fumaça, né? Vamos pedir aos nossos amigos, nossos ouvintes, que tem aí um pouquinho, né? Não faça queimada, né? Não queime lixo, né? Porque agora nós estamos chegando aí numa época crítica, né? Então aí, muito calor, né? Então vamos evitar aí, né? Que é fazer queimada, porque pode provocar um incêndio. Então vamos cuidar, né? Vamos cuidar para não fazer queimada, né? Senão aí o prejuízo é muito grande, né? Tomar muita água, muito suco, né? Muito suco geladinho, né? Para refrescar aí o corpo, né? Muito bem, quem está comigo é amigo Alan. Pra você, Alan, boa tarde. Obrigadão, tá? Pela audiência, pela companhia. Fala comigo, bebê.
1: Boa tarde, bebezito. Aqui é o Alan Júnior do bairro Primavera 2. Queria concorrer, manda um lebruto pra mim e o show de prêmios. Valeu.
0: Valeu.
1: Uma boa tarde pra nós e pra vocês da rádio aí, da regional, que é top demais.
0: Valeu, bebezito. Obrigado pela audiência, pela companhia com a regional sensacional. Boa tarde, aqui é Nayara, né? Do Parque das Emas, estou ouvindo a programação, quero participar do sorteio do lebruto, né? E manda, deixa eu ver aqui, e manda um lebruto pra mim. Tá bom então, pra você, Nayara, um abraço aí, boa sorte, brigadão, tá? Pela audiência, pela companhia com a regional. Boa tarde, tudo certo? É o Ian, né? É o Ian do Jardim Amazônia, né? O Ian na audiência, abraço a você. Manda um debute pra mim e um alô pro mecânico Elias. Tá bom, então. Abraço aí pro mecânico Elias, ouvindo aí a programação da Regional Sensacional. Boa tarde, Alex. Gostaria de participar do sorteio do Debruto, né? Meu nome é Dalgisa Sônia Edivan, do bairro Amazonas 3, na audiência. Abraço a você, boa sorte. Obrigadão pela audiência, pela companhia com a mais ouvida, mais mensagem. Oi, boa tarde. Estou na sintonia da programação, né? Eu gostaria de participar do sorteio. Manda um Debruto pra mim. Aqui é a Neide Nascimento, do bairro Cerrado. Tá bom, então, boa sorte. Olá, boa tarde. Quero concorrer aí o ingresso da Expo Lucas. É a Ana Clara, do Jardim das Palmeiras, também na audiência. Boa sorte. Boa tarde. Manda um lebroto pra mim. Aqui é Lourdes, do Vida Nova. Legal, maravilha. Saindo aqui mais um ingresso pro show, né? Que vai ser um sucesso. Aí a Expo Lucas, saindo mais um ingresso. É, aqui agora saindo aqui para o telefone 66, né? 669-9601, final 44. É a Maura na audiência. Para você, boa sorte. E já vai receber aí o seu ingresso para você curtir aí os shows da Expo Lucas 2026, que começa dia 4 e vai até dia 8 aqui em Lucas do Rio Verde. Passei lá pelo Paço Municipal, né? Já tá ficando lindo lá, né? Tá ficando lindo já. Já estão montando a estrutura, porque semana que vem o bicho pega, né?
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1: Regional 3:50.
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6: Regional 3:54, boa tarde. Que bom ter você com a gente. Já já tem ligação do Lebrut, hein?

0: Sensacional, meus amores e minhas amoras. Lembrando que sexta-feira tem sorteio a você de uma janta, né? De filé mignon, mais uma caneca de chope lá do Espetinho do Léo. Também sorteio de uma recarga de gás da Zap Gás, o botijão que dura muito mais. Oi, boa tarde.
1: Oi, boa tarde. Aqui é a Rosângela do Jardim Imperial. Gostaria de estar participando do sorteio dos prêmios e manda um lebruto pra mim. Uma ótima tarde para todos que estão na escuta.
0: Obrigado pra você também, ótima tarde, brigadão, tá, pela audiência, pela companhia com a Regional Sensacional. É, na audiência, tiver quem tá comigo aqui, a Márcia Soares do Veneza na audiência, abraço a você, boa sorte, brigadão, tá, pela audiência, pela companhia com a Regional Sensacional. Também na audiência, minha amiga, oi, boa tarde.
2: Boa tarde, Alex Santana, o bebezito.
0: É nóis.
2: Manda um lebruto pra mim.
0: Tá bom, então.
2: Manuelina, do Primavera.
0: Falou, abraço a você, Manuelina, brigadão, tá, pela audiência, pela companhia com a Regional. Boa tarde, aqui é a Priscila, né, é do Lava Jato, é, ligadinha, né, toca aí uma música do Luan Santana, é, Perigosa, é isso? Perigosa, né? Trabalhando e curtindo.

0: E meu amigo Nando, o Nando que canta, né? Pro seu lado lá da família, um abraço a vocês, bom trabalho. Estão aí curtindo a programação. O Nando canta Zé Ramalho, rapaz. É, o Nando é cantor também, né? Eita, Nando é uma figura. Um abraço a vocês, bom trabalho aí. Obrigadão, tá? Pela audiência, pela companhia com a Regional. Oi, boa tarde.
1: Boa tarde, manda um lebruto pra mim, eu sou a Olivia, do Setor 12.
0: Ô, Olivia, Guti Guti ouvindo o tio Alex, brigadão, tá? Pela audiência, pela companhia com a Mais Ouvida. Agora são 3:56 aqui na Mais Ouvida, você muito boa tarde, boa terça-feira. Lembrando, né, que daqui a pouquinho tem ligação do lebruto pra você, ouvinte regional, a número 1 de Luca do Rio Verde, né? Saindo aqui, mais um ingresso pra curtir aí o show, né? Lá da Expo Lucas 2026. Saindo aqui pra Yara Alves. O telefone dela é o 659-9301. Final 34 pra você. Muito boa tarde. 3:57.
2: Luan Santana e Léo Foguete.

0: Juventude abre retorno da Série B de olho no acesso.
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0: Enquanto a dupla Grenal enfrenta um momento difícil no Campeonato Brasileiro, Juventude está na briga para voltar à primeira divisão. A equipe da Serra Gaúcha abre o retorno da Série B contra o Avaí nesta terça-feira às 19h30 no Alfredo Jaconi. Depois de um começo de temporada decepcionante, o time se reergueu e agora disputa o topo da tabela com uma boa campanha defensiva. De 19 jogos disputados, em 13, a equipe não sofreu gols.
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Olá, pessoal! Que alegria ter vocês aqui no nosso Momento Pet. Eu sou o Lineu Silva e tô super animado pra gente conversar sobre os nossos bichinhos. A gente fala de amor e cuidado, né? E olha só, sabia que a alimentação dos nossos amiguinhos pode ser mais rica do que a gente imagina? Pra quem tem um hamster, por exemplo, a ração peletizada é a regra de ouro, gente. Ela é completinha, ajuda a desgastar os dentinhos que nunca param de crescer e evita que ele escolha só o que gosta. Troque a ração diariamente pra manter fresquinha. E falando em bichinhos, os bigodes dos gatos, ah, eles são muito mais que charme. Ajudam na orientação, equilíbrio e até medem espaços. Por isso, ó, nunca corte os bigodes de um felino. Combinado? E tem mais. Alguns alimentos nossos são superpoderes para eles. Abóbora cozida, cenoura crua, mirtilos e até um pouquinho de iogurte natural. Mas ó, sempre com moderação e conversando com o veterinário, tá bom? Um abraço do seu amigo Lineu Silva e até a próxima!

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10: Muito bem, senhoras e senhores, a comida é a mesma, né? Só muda o tempero, agora está no nosso naftalina, um pouquinho mais de pimenta, um pouquinho mais de sal, um pouquinho mais salpicão, né? Vamos fazer uma salada mista, né? É, agora a comida é a mesma, só muda um pouquinho o tempero. Agora é o nosso naftalina, pra você matar a saudade aí dos anos 70, dos anos 90, dos anos 2000. Vamos viajar no tempo a partir de agora. Fazer uma viagem diretamente do túnel do tempo é para você relembrar o que foi sucesso nos anos 70, nos anos 80, nos anos 90 e também no comecinho de 2000. Vamos viajar juntinhos? A partir de agora, você pode apertar o cinto e viajar com o bebezito a partir de agora no nosso Naftalina para você em uma tarde maravilhosa de terça-feira. Já tem ligação do Lebrun, tá aqui na Regional. Sensacional.

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1: Sensacional! Que beleza, que legal, maravilha!
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1: Naftalina, bebê! Chegou a hora e o momento de fazer a ligação pra quem mandou mensagem, pra fazer a ligação do Lebruto, né? Se falar alô, perde, né? Tem que falar, manda um Lebruto pra mim. Tá chamando, né? Toque, toque.
4: Manda um Lebruto pra mim.
1: Aê! Faturou, Lebruto, com quem eu falo?
4: Nayane.
1: Tudo bem, Nayane? Fala da onde, minha querida?
4: Você... Jardim Primavera 2.
1: Ah, que legal, maravilha. Você vai receber o lanche aí no conforto da sua casa, o lanche do Lebruto, o melhor lanche da cidade. Você já comeu o lanche do Lebruto?
4: Não, ainda não.
1: Então você vai saborear hoje à noite aí, vai receber no conforto da sua casa. Você quer mandar um alô pra alguém, uma música? Fica aí à vontade.
4: Um abraço pra minha amiga Jaine, que tá lá na ortodonte.
1: Ô, Merchan. Obrigado, Jaine. Abraço a você, tá bom? Agora são 4 horas e 18 aqui na Regional.

0: Seu nosso Instagram, tá? Vai lá e segue a gente, bebê.
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9: Na Regional 4:31.

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1: Muito bem, olha, atenção galera, nesta quarta-feira tem virada de lote, meus amores e minhas amoras, do setor área VIP e camarote. É bacana para Expo Lucas 2026, tá? Os valores do segundo lote estão aí disponíveis à venda até às 23h59 desta quarta-feira, tá? Amanhã, tá? É, compre já nos pontos de venda Arena Country, Loja TX, Choperia Palmitense, Gia Modas ou pelo site Banca do Ingresso para você aí adquirir o seu ingresso, para você curtir aí a Expo Lucas 2026. Boa tarde, bebezito, sempre na escuta, né? Manda aí um alô pra mim, é a Tereza Jacoski, do bairro Alvorada. Alô, Tereza, abraço a você, boa tarde, brigadão pela audiência, pela companhia com a Regional, sensacional. Boa tarde, gostaria de concorrer aí o gás, né? Que dura muito mais, o botijão dourado. Da Zap Guys, é o Evanildo do setor 12. Tá bom, então, boa sorte, brigadão, tá? Pela audiência, pela companhia com a Regional.

É meu capixaba na audiência, abraço a você capixaba, boa terça-feira, brigadão, tá? Pela audiência, pela companhia com a Regional. 4:33, boa tarde.

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1: Regional 4:44.
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1: Hora certa em todo Mato Grosso, 4h49 aqui na sua regional. 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
1: Muito bem, meus amores e minhas amoras. Minha amiga, boa tarde, a Lúcia Marlene do Cerrado, quer participar, né, do sorteio. Boa tarde, é a Lúcia Marlene do Cerrado, né? Abraço aí pra Lúcia, ouvindo o programa assim da gente, não perde um programa, né? Que legal, maravilha. Também lá pro meu amigo Aguinaldo Ramos, na audiência, abraço a você, muito boa tarde. Obrigadão pela audiência, pela companhia. Meus amores e minhas amoras, bebezinho aqui, ó, vai virar o boné e vai dar no pé, né? Tchau, tchau, meus amores do rádio, coisinha gostosinha do meu coração. Tá chegando aí meu amigo Altair Andri pra comandar aí a festa da música sertaneja. É o top, né? O top. Daqui a pouquinho, só os top dos top aí na comunicação alegre e animada de Altair Andri. Faz a festa pra você, comanda aqui os botões eletrônicos da sua regional. Meus amores, já sabem, né? Na minha ausência aí, ó, comporte-se. Tchau.

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1: Sobe o preço do milho disponível em Mato Grosso com demanda aquecida.
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1: O preço do indicador IMEA da saca de milho disponível teve uma valorização de 3,77% na semana passada, diante da semana anterior, e ficou na média de R$ 41,92 a saca no fechamento dos negócios da última sexta-feira. A informação foi divulgada na noite desta segunda-feira pelo Instituto Mato Grossense de Economia Agropecuária. A alta ocorre diante da aquecida demanda interna. A colheita do milho no estado chegou a 90% da safra. O preço do milho na Bolsa Cepéa Campinas apresentou alta de 1% na última semana e finalizou a semana cotado a R$ 65,41 a saca.
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Alô você, aquele abraço, muito boa tarde para você, meu amigo, boa tarde para você, minha amiga. Tamo nós, começando aqui pela Regional FM, mais uma edição do programa Top Sertanejo. Hoje é terça-feira, né? Terça-feira, dia 28 de julho de 2026. A partir de agora nós vamos ficar juntos aqui na programação da Regional, na tarde desta terça-feira, trazendo o melhor da moda sertaneja para você, sempre num oferecimento de Codiac Nutrição Animal, Mercado Cardoso, Agroclean Aquários, Elicar Multimarcas e Auto Center e Gran Boliche Pizzaria Girassol. E hoje, dia 28, eu tenho sorteio aqui, né? Tem uma área VIP e um camarote bacana para sortear para você no final do programa, né? Para Expo Lucas. Um pro dia 4 de agosto e outro pro dia 7 de agosto, né? Tá certo? Então, se você quiser concorrer, manda para mim aqui 996071705 para concorrer uma área VIP pro dia 4 de agosto ou um camarote bacana pro dia 7 de agosto. Mãos à obra. Pega o telefone e manda para nós. São 5:11. Vamos começar o programa Top Sertanejo com as mineirinhas hoje aqui na programação da Regional.

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6: É isso aí, né? A hora certa, agora são 5:26, 5:26. Semana que vem agora começa a Expo Lucas, então, né? E eu tenho ingresso aqui para sortear para você, né? Área VIP do dia 4 de agosto com Mariana Fagundes, né? E um camarote bacana pro dia 7 de agosto com Joy Maia e DJ Lucas Puntel. Acho que é isso, né? Então manda para mim aqui no 996071705. No final do programa a gente faz o sorteio aqui, né? A hora certa, agora são 5:26, 5:26.
7: Boa tarde, Altair. É uma menina aí Itabiquara, beleza pura, se deslocando a maluca dos olhos, viu?
6: Que beleza, né?
7: Temos aqui ligadinha do programa, aqui no carro, aqui, ó, escutando esse radialista, né? Eita, o chubão que vai. Beleza pura.
6: Tá bom, valeu.
7: Grande abraço, Altair. Bota uma pra nós aí, ó. Se tiver mais próxima da agulha aí pra nós aí, ó.
6: Deixa com nós. Valeu, grande abraço, meu amigo, seu Alberi, lá na Itambiquara, acompanhando nós, né? Abraço aqui também pro Batista do Parque das Américas, toca para nós uma vez por mês do Chitãozinho Chororó. É o Batista do Parque das Américas, tamo junto, né? Boa tarde, Altair, eu quero o ingresso do camarote bacana do dia 7. É a Eliane Fabrin, na audiência do programa. Valeu, Eliane. Aquele abraço para você, muito obrigado pela audiência. 5:27, César e Paulinho no Top Sertanejo.

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0: Eita, nós, agora são 5:49. 5:49 ao programa Top Sertanejo desta terça-feira. Final de mês já, né? Vai mandando pra mim aqui o seu WhatsApp no 996071705 para concorrer aí os ingressos para Expo Lucas. Boa noite, quero participar do sorteio do camarote do dia 7. Aqui é Valdirene da Chácara Casonato. Valeu, Valdirene. Mais aqui, ó. Boa tarde, Altair, tudo bem? Quero participar do sorteio do ingresso do camarote. Sou a Cleide do bairro Rio Verde. A Roseli de Oliveira tá de rádio ligado comigo, toca a música do Marciano para nós. Roseli de Oliveira do bairro Cidade Nova na audiência do programa. Já eu vou tocar aqui, né? Já eu vou tocar aqui a música do Marciano na programação da Regional.
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0: São 5:50, mesma coisa que 10 para as 6. Programa Top Sertanejo.

São 5h58, 5h58, Bruno. Eu tô devendo aqui a música pro meu amigo Batista, né? O Batista lá do Parque das Américas, ele pediu pra mim tocar aí Chitãozinho Chororó uma vez por mês aqui no programa Top Sertanejo. Quase que eu esqueço de ti, homem, velho. Tá rodando agora aqui, né? 5h59, hein?

0: Zinedine Zidane é anunciado como técnico da França.
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0: O astro do futebol francês Zinedine Zidane foi anunciado nesta terça-feira como técnico da seleção francesa. Após 14 anos de trabalho de Didier Deschamps, Zinedine Zidane será o técnico da seleção francesa pelos próximos 4 anos, declarou Philippe Diallo, presidente da federação daquele país. O campeão do mundo em 98 com os Blues recebeu o bastão do seu ex-companheiro de seleção Deschamps, que ocupava o cargo desde 2012 e cujo período à frente da seleção chegou ao fim após a Copa do Mundo deste ano, na qual a França ficou em quarto lugar. Deschamps levou a França ao segundo título mundial em 2018 e ficou vice-campeão em 2022. Seu sucessor de 54 anos não trabalha como treinador desde 2021, depois da sua segunda passagem pelo Real Madrid.
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3: 31 graus.
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8: Que beleza, que bom, que maravilha saber que você tá aí, ligado, ouvindo a programação da Regional FM. 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
8: Você quer ingresso? Quer ingresso para ir na área VIP para ver Mariana Fagundes no dia 4? Ou você quer um camarote bacana para ver Joy Maia e DJ Lucas no próximo dia 7? Então manda para mim aqui 996071705. No final do programa a gente vai sortear aqui, né? Que beleza! 6:10 em Lucas do Rio Verde. Vamos trazer o Montenegro para cantar aqui na programação da Regional FM. Vai mandando 996071705.

0: locutor, boa tarde, tudo certo? Manda um alô pra nós aí na borracharia do Bugão. Querendo ouvir uma música aí de Chico Rei Paraná, agora que a mão tá valendo.
1: Beleza?

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7: 6:28 agora, né? 18:28. Deixa eu mandar um abraço aqui pro meu amigo Joaquim do Joaquim Pereira, né? Do Rio Verde. É, do bairro Rio Verde, gostaria de participar do sorteio dos ingressos do camarote, né? Um abraço aí pro Joaquim Pereira. É, boa noite, Jaqueline da Fazenda Nossa Senhora Aparecida, quero participar do sorteio dos ingressos. Valeu, Jaqueline, aquele abraço para você, obrigado pela audiência. O meu amigo William tá de rato ligado, toca aí pro meu pai com Teodoro e Sampaio, né? Legal. Valeu, William. Aquele abraço para você. Obrigado pela audiência. Começar com Leandro e Leonardo aqui na programação da Regional Top Sertanejo.

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0: Valeu.
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4: São 6:46, 18:46 na Regional FM. É o seguinte, eu tenho dois ingressos para sortear aqui. Um para a área VIP com Mariana Fagundes no dia 4 de agosto. E outro camarote bacana para Joy Maria e DJ Lucas Puntel. É, vai ser no dia 7 de agosto. Todos os dias a gente vai ter sorteio aqui para fazer, né? Então você manda para mim aqui 99607-1705. Vou mandar um abraço aqui pro meu amigo Ayrton Calai, tá na audiência. É. Presidente da Câmara de Vereadores, Ayrton Calai, tá ouvindo nós aí, né? Que privilégio, né? Tê-lo na nossa companhia. Boa noite, sou a Roseli do bairro Cerrado, se der tempo, toca, como é que é? Bala Alojada do Gustavo Lima e quero participar do sorteio. Quem mais está participando comigo aqui do programa, tá mandando áudio aqui, deixa eu ver quem é, fala aí.
5: Boa noite.
4: Boa noite.
5: Se chamo João Matheus, eu quero concorrer os ingressos aí da Zara VIP.
4: Ah, que legal, grande João Matheus. A hora certa, agora são 6:48. João Mineiro e Marciano no Top Sertanejo.

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4: É, estamos começando a última hora do programa Top Sertanejo desta terça-feira, né? 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Última semana do mês de julho, né? Que beleza, está terminando o mês de julho. Já passamos longe da metade do ano, né? Que coisa, daqui a pouco vai estar todo mundo desejando Feliz Natal já. Vamos que vamos aqui, mandar um abraço aqui para Elaine Funk, que está na audiência do programa no Parque das Emas, querendo participar do sorteio dos ingressos. Abraço aqui para Tereza Jocós, que está na audiência, boa noite, sempre na escuta, excelente programa, valeu dona Tereza. O Noriel da Fazenda Pérola está na audiência do programa também, né? Grande Noriel, boa noite, obrigado pela audiência. Ó, sábado agora, dia primeiro, né? 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
4: Tá vendo só? Convite mais do que especial, sábado, dia 1º, aniversário do Cardoso. Vai todo mundo pra lá, né? Abraço lá pro povo do Cardoso, estão ouvindo nós. Muito obrigado pela audiência, obrigado pela companhia lá, né? É isso aí, né? Sábado vamos lá tomar aquele cafezão lá no Mercado Cardoso, fazer economia. Deixa eu mandar um abraço aqui quem tá de rádio ligado, boa noite, ótima terça-feira abençoada para todos nós, é a Maria Janete da Cruz, quero participar do sorteio dos ingressos, toca para nós aí a música Toalha Branca, né? A Priscila tá de rádio ligado comigo, Priscila do Lava Jato da Família, toca Jean Giovanni, amigo seu, curtindo o melhor programa e tomando aquela gelada. Ah, é? Olha que beleza, né? Grande abraço para vocês aí, muito obrigado pela audiência, obrigado pela companhia. A Yara Alves está na audiência do programa, também querendo concorrer os ingressos. O Santo Matias está na audiência no bairro Bandeirantes, manda a música da Fátima Leão para mim e para Isabel, que estamos acompanhando aqui, né? Maravilha, vamos começar com essa aqui da Roberta Miranda e Alisson Rodrigues.

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1: 30 graus.
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5: 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Só daqui a pouquinho, né? Daqui a pouquinho tem um sorteio de um ingresso para a área VIP para você assistir Mariana Fagundes no dia 4 e também o ingresso para o Camarote Bacana no dia 7 de agosto para o Joy Maia e DJ Lucas Pontel, né? Daqui a pouquinho o sorteio. Deixa eu mandar um abraço aqui pro meu amigo Celso Crain, né? O Celso Crain tá de rato ligado comigo, ouvindo a programação do Top Sertanejo, família toda reunida, final de tarde, acompanhando, né? Boa noite, chegando agora com a Encomenda e Peixe. Ah, que legal, tô aqui. Ô, rapaz, meu amigo William e a Maria Salete na audiência do programa Top Sertanejo.

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1: 7:35.
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14: Que beleza, né? Hora certa, agora são 7h42. Deixa eu mandar um abraço aqui pro meu amigo William e pra dona Maria Salete, né? Deram uma passadinha aqui na rádio agora pra conhecer a gente aqui, né? Maravilha. Valeu, William. Obrigado pelo peixe aí, né? Trouxe um peixinho pra mim. É, que beleza. Agora é só comprar breja, né? Maravilha, né? Grande abraço aí pro William e também pra Maria Salete. Muito obrigado pela audiência, obrigado pelo carinho de vocês aí, né? Meu amigo Capixaba de rádio ligado comigo também, ouvindo nós. O Nelsinho do Parque das Américas. Tá na escuta do programa, né, Nelsinho? Aquele abraço pra ti, muito obrigado pela audiência. 7h42, quem vai levar a área VIP para Mariana Fagundes no dia 4 de agosto é o João Mateus, né? O João Mateus do telefone 99352-22, mais alguma coisa? Ó, o pessoal vai mandar um QR Code aí com ingresso no seu celular, né? E outro ingresso aqui, o camarote bacana para Joy Maia e DJ Lucas Pundel. Quem tá levando aqui é Eliane Fabrim. Eliane Fabrim, o telefone dela é o 99333-63, mais alguma coisa. Também, né? O pessoal vai mandar para você aí o QR Code com o ingresso. Tá certo? 7h43, um abraço para todos vocês, obrigado pela audiência, em nome de Codiac Nutrição Animal, Mercado Cardoso, Agroclean Aquários, Elicar Multimarcas e Gramboliche Pizzaria Girassol. Eu volto amanhã, se Deus quiser, com mais uma edição do Top Sertanejo.

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0: no ar a Voz do Brasil. As notícias do governo federal que movimentaram o país no dia de hoje.
1: Olá, boa noite.
0: Boa noite para você que nos acompanha em todo o país.
1: Terça-feira, 28 de julho de 2026.
0: Vamos aos destaques na Voz do Brasil.
1: Saúde e bets.
0: Campanha orienta sobre riscos das apostas online e atendimento em saúde mental no SUS.
1: Em entrevista, Marcelo Quimatti, do Ministério da Saúde, comenta sobre o impacto das bets e o apoio para quem quer parar de jogar.
2: Uma incidência muito maior de transtornos de humor, como transtornos depressivos, transtornos de ansiedade, entre pessoas que jogam e principalmente aquelas que desenvolvem algum tipo de jogo patológico, e se trata de fato de um fenômeno novo que ele tem que ter uma atenção no campo da saúde mental.
0: Tecnologia na palma da mão. Mais de 177 milhões de pessoas usam o GovBR.
1: Hoje vamos falar sobre os níveis da conta e como ter mais segurança e acesso a todos os serviços. Carlos Oliveira.
3: Aumentar o nível da conta GovBR amplia a segurança e a quantidade de serviços que podem ser acessados na plataforma.
0: Do campo ao laboratório. Cientistas da Amazônia sequenciaram pela primeira vez o genoma do açaí.
1: A descoberta abre caminho para melhorar a produtividade, garantir mais resistência, além da geração de novos produtos. Gabriela Noronha.
4: O trabalho é resultado de uma parceria entre a Embrapa e pesquisadores da Universidade Federal do Pará.
0: Hoje, na apresentação da Voz do Brasil, eu, Luciana Vasconcelos e Luciano Seixas.
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0: O Brasil apresentou o pedido formal de consulta aos Estados Unidos no sistema de solução de controvérsias na Organização Mundial do Comércio, a OMC.
1: A iniciativa do Ministério das Relações Exteriores contesta o aumento das tarifas imposto pelo governo norte-americano sobre as exportações brasileiras.
0: O Brasil questiona a tarifa adicional de 25% aplicada a produtos brasileiros e a taxação de 12,5% a um grupo de 60 países.
1: O pedido considera que as medidas norte-americanas são injustificadas e incompatíveis com obrigações dos Estados Unidos.
0: E está amparado no Acordo Geral sobre Tarifas e Comércio do Entendimento Relativo às Normas e Procedimentos sobre Solução de Controvérsias da OMC.
1: A solicitação é a primeira etapa para tentar um acordo direto entre os países junto ao órgão internacional.
0: E Brasil e Coreia participaram hoje em São Paulo de um fórum empresarial.
1: Promovido pela APEX, a Agência Brasileira de Promoção das Exportações e atração de investimentos, o encontro ocorreu no contexto da visita oficial do presidente sul-coreano Lee Jae-myung ao Brasil esta semana.
0: No encontro foram discutidas oportunidades para aumentar a relação bilateral de comércio, principalmente em setores do agronegócio, mineração, defesa e tecnologia.
1: O presidente da APEX, Laudemir Miller, destacou que, embora a movimentação comercial entre os dois países tenha chegado a 11 bilhões de dólares em 2025, a participação do Brasil nas importações da Coreia do Sul ainda é pequena.
5: O Brasil participa com 1% do comércio da importação da Coreia. Nós temos interesse e estamos crescendo o nosso mercado de frutas, café, especialmente a área de aeronáutica, defesa, mineração, minerais físicos, que é tão importante para nossos países, farmacêutico, biocombustível, que eu já comentei, química, a parte de tecnologia, e são esses empresários que estão aqui nesse encontro tão importante.
0: E o acordo de livre comércio entre o Mercosul e Singapura entra em vigor no próximo dia 1º de agosto.
1: O decreto que promulga o tratado foi publicado nesta terça-feira no Diário Oficial da União.
0: Para apoiar a implementação do acordo, o Ministério do Desenvolvimento, Indústria, Comércio e Serviços disponibilizou manuais com orientações para exportadores, importadores e operadores de comércio exterior.
1: Os documentos estão no portal Siscomex na internet.
0: O Ministério da Saúde lançou uma campanha de utilidade pública de prevenção aos danos das apostas online.
1: A iniciativa alerta a população sobre os riscos associados ao uso abusivo das bets e divulga serviços de saúde mental oferecidos pelo SUS para acolhimento e tratamento de apostadores afetados.
0: A campanha é veiculada na televisão, no rádio e nas redes sociais. Vamos ouvir?
6: Apita o juiz, começa mais uma rodada de apostas. O jantar com a família é substituído pela tela do celular. Sai a tranquilidade e entra a ansiedade.